Olha a hora certa para você, 5, 6, rapaz, é 6 horas já, 6 e 5, 6 horas e 5 minutos, mas o Galo continua por aqui, cantando. Um abraço para você ligado na nossa programação, 6 horas e 5 minutos, 6 horas e 5 minutos, hoje sábado, dia 4 de julho, 4 de julho, isso mesmo, o mês tá correndo, né? Mal começou julho, já são 4 hoje de julho de 2026. Hoje, sabadão. Hoje, os fatos históricos e jornalísticos do dia de hoje é independência dos Estados Unidos. Hoje é um dia que comemora, portanto, a independência dos Estados Unidos. Hoje também é aniversário de morte do grande escritor Monteiro Lobato. Olha aí, para você que é leitor, para você que é fã, hoje, portanto, é dia de homenagear, né, esse ícone da literatura brasileira, Monteiro Lobato. Hoje é aniversário de morte, portanto, de Monteiro Lobato. Hoje, o santo de hoje é Santa Isabel de Portugal, tá certo? Para você também que é devoto aí, dia de Santa Isabel de Portugal. E hoje é dia de falar sobre saúde, sobre pés inchados, né? Pés inchados nem aquela galerinha que amanhece na praça aí bebendo duelo, não. Pés inchados é um tipo de doença, né? Daqui a pouco a gente fala, portanto, sobre desse problema de pés inchados, né? Estamos aí no mês de julho, mês de inverno, mês de férias, né? Para nós aqui no hemisfério norte, estamos no verão amazônico, né? O verão com força total, né? Agora lá no hemisfério sul, o pessoal tá no inverno, né? Enquanto aqui é calor, lá é frio, tá certo? Enquanto aqui é verão, lá é inverno. E o seu mapa astral, né? Estamos aí para você que é de câncer, entendeu? De 22 de 6 a 23 de 7, portanto, é o seu zodíaco, né? É o signo de câncer, tá certo? Olha só, já passamos 185 dias de 2026, né? Faltam 180 dias para o ano ir embora. Mal acabou o ano, rapaz, já quer ir embora. Já estamos mais na metade do ano de 2026. Já se passaram 185 dias e faltam 180 apenas para terminar o ano. Estamos aí na primeira da 27ª semana do ano de 2026. Agora 6 e 8, rapaz, tem que colocar um relógio aqui, que esse aqui é muito pequeno, né? Ainda fica escondido ainda. 6 e 8 é a hora certa para você na Clube. Um abração para a galera que já está aqui pelo Zap da Clube. A nossa amiga, deixa eu ver o nome dela aqui, acabou de mandar mensagem. Bom dia, JC, quero ouvir Pombinha Branca, é aqui no Jardim Bela Vista. Como é o nome dela? É o nome da moça que mandou mensagem, parece Alcione Barbalho. Deixa eu ver lá em cima se aparece o nome dela. Não colocou o nome. Coloca o nome aí, por favor, porque não tá salvo o seu contato aqui, tá certo? É a nossa amiga lá do Jardim Bela Vista, que eu ouvi a música Pombinha Branca. Daqui a pouco a gente toca pra você, tá bem? Alcione Barbalho. Parece Alcione Barbalho aqui, quando era mais nova, né? Ela tá digitando aqui, vai já falar o nome dela. Vou esperar. Abraçando também aqui a Dona Júlia, o seu Bena. É Ruth, nossa amiga Ruth, lá do Jardim Bela Vista, Pombinha Branca. Quem canta essa música é Jean Giovanni? Ou é aquele cantor, aquela dupla, Chavantinho e Pena Branca? Chavantinho e Pena Branca canta essa música também, Pombinha Branca, né? A Dona Júlia, o Milionário, né? Milionário que canta essa música, Pombinha Branca, tá certo. A Dona Júlia, o seu Bena, tá aqui pela cidade esse final de semana, final de contas, final de mês. E a galera da roça, né, vem pra cidade, né? Ontem eu estive numa fazenda, né? A fazenda vazia, rapaz, todo mundo tinha baixado pra cidade. O pessoal chama de baixada, né? Cadê o pessoal? Não, é baixada deles. É o momento mais feliz, né? Pra essa galera aí
que ficam um mês todinho no mato, né, nas fazendas. Quando eles vêm para a cidade, que é chamada Baixada, né? Aí o cara vai trabalhar. Aí quando o cara chama o cara para trabalhar, assim na carteira, lá, olha, a Baixada é de 60 dias. Ou de 30 em 30, né? Aí o cara dá aquele aperto no coração, né? Deixar a família, deixar a esposa, filho. E sumir pro mato, assim, passar um mês todinho, ou dois meses, né? É triste, ó. Aí que a gente tem que valorizar nosso trabalho, pra gente que mora aqui na rua, né? Que trabalha aqui na rua mesmo, né? Que todo dia tá em casa, todo dia pode almoçar em casa, todo dia pode dormir em casa. A gente tem que agradecer muito a Deus por isso, né? Porque tem uma galera aí que não tem esse privilégio, né? É 30, 60 dias longe de casa. Deus o livre. Eu não aguentava mais. Teve que eu não tinha filho, né? Até aguentava, né? Mas hoje não dá mais. Agora 6:11, 6:11, Luiz Carlos também já ligado aqui na nossa programação. Um abraço para você. Nossa amiga Maria do Socorro Araújo também já está ligada aqui na nossa programação. Daqui a pouco a gente ouve aí o áudio da nossa amiga Maria do Socorro. Maria do Socorro ontem, ela nem foi para casa, né? Foi lá pro Louva. Né? Vem louvar Pará, né? Edição especial Paragominas ontem. Olha, ontem, você que não foi, perdeu, né? Muita gente mesmo. Showzaço ontem. Daqui a pouco a gente fala mais sobre isso. Vamos de música no nosso programa, então, 6:12 agora.

JC. Legal. Você, Bruno e Marrone, Mariane. Olha, essa semana Bruno Marrone deu o que falar aí, né? Falou durante um show aí que ele era meio gay. Meio gay, ou o cara é ou não é, né? O cara, às vezes o cara, o que acontece é que o cara passa a vida toda reprimido, né? No armário, né? Mas hoje tá mais fácil sair do armário, né? Pois é, aos 60 anos, Marrone diz ser meio gay e afirma que o importante é ser feliz, né? No final todo mundo gosta um pouquinho, só ele mesmo. Durante um show, Marrone, que faz dupla com Bruno, chamou atenção ao fazer uma declaração descontraída em cima do palco. O sertanejo afirmou que é meio gay e reforçou que o importante é ser feliz, sem se prender a rótulos. Em seguida completou: no final todo mundo gosta um pouquinho. Eita, Bruno. É Bruno, né? Não, é Marrone, né? Aí depois ele foi numa entrevista, né? E falou que é brincadeira, né? Que é marketing, né? Na última sexta-feira, Marrone deu uma entrevista, né? E viralizou nas redes sociais. E Marrone riu ao comentar a repercussão e disse que tudo não passou de uma estratégia de marketing. Segundo ele, nada é planejado e as situações acontecem de forma espontânea. Ele escreveu assim: é meu marketing. Escreveu não, falou, né, na entrevista: é meu marketing, cada um tem que fazer o seu marketing. Na verdade, eu não faço nada de caso pensado, então as coisas surgem com naturalidade, como surgiram aquelas brincadeiras e tal. A gente nem sabe o que vai acontecer, o que vai rolar. E tudo começou com a camiseta, mas ela estava um pouco sensual, explicou em tom de bem-humorado. Ao ser questionado sobre as inúmeras mensagens que passou a receber de homens, o artista afirmou que não se incomoda com a situação. É engraçado, às vezes as pessoas confundem, né? E é a mesma coisa do comediante, comentou. Agora questionado sobre a vida amorosa, Marrone evitou confirmar se está solteiro e respondeu apenas: eu tô feliz. Ah, Bruno, Marrone, eu só quero falar Marrone. Marrone falou que é espada, né? Agora Marrone, né? Tô confundindo tudo aqui. O Bruno é espada, né? Agora esse aqui tem todas as armas, né? E ele falou, depois retirou, mas já era, né? Agora já são 6 horas e 26 minutos, 6h26, hora certa, Leal Rações. 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A galera do Zap 913836 97. A gente tocou a música da nossa amiga Ruth lá.

0: do Bela Vista já, né? Agora tem a nossa amiga Maria do Socorro já por aqui, já mandando sua mensagem. Vamos ouvir aqui o áudio da nossa amiga Maria do Socorro. Bom dia, Maria do Socorro.
1: Bom dia, JC. Estou aqui ligadinha aqui, bugadinha aqui na Clube, viu? Maria do Socorro Araújo aqui do Camboatã. Manda um alô aí pra mim, pra minha filha Natália Araújo, pro Erivelto Araújo, pra Bebê Araújo, pra Evinha Araújo, pro Natan Araújo, pra minha amiga Santana Lobato. E eu gostaria que você tocasse pra mim aí a música nova de Gustavo Lima, viu? Bala Alojada, tá bom? Eu ofereço com muito amor e carinho aí pro Valto Alderio, Daiane, pra toda a sua equipe aí. Todo mundo aí ligadinho aí, brugadinho aí na clube aí, tá bom? Tudo de bom pra ti, meu bem.
0: Obrigado, dona Maria do Socorro. Ontem a nossa amiga Socorro, Santana Lobato, mandou também um alô aí pra dona Maria do Socorro, que é sua vizinha, né? Segundo a Santana Lobato, a dona Maria do Socorro é sua vizinha. Agora voltando, falando sobre o jogo, que jogaço ontem, né? Argentina e Cabo Verde, né? Rapaz, quase a Argentina não passa, né? Passou apertada aí, só na prorrogação que conseguiu fazer mais um gol e passou e desclassificou aí a seleção de Cabo Verde, né? Infelizmente, eu tava torcendo contra a Argentina, né? Mas não deu, né? Infelizmente, a Argentina passou, né? E o mata-mata já está definido, né? Já está definido ou quase definido, né? Por exemplo, já tem as classificações do mata-mata, e o mata-mata vai começar, né? Paraguai, França, Brasil, Noruega, Canadá, Marrocos, México, Inglaterra, Espanha, Portugal, Argentina, Egito, Bélgica, Estados Unidos, Suíça e Colômbia. Essas são as seleções classificadas para a fase oitavas de final, tá certo? Agora é tudo ou nada, né? Portanto, aí definido aí. E domingo, né? Depois de amanhã, o bicho vai pegar Brasil e Noruega, né? E os jogos aí da oitava de final desse final de semana, a rodada, né? Por exemplo, é hoje dia 4, né? Hoje dia 4 vai ter Canadá e Marrocos. Canadá e Marrocos às 2 horas da tarde. Amanhã, dia 5, Brasil e Noruega às 17 horas. E também domingo, né? Olha, dois jogos importantes aí. Domingo, dia 6, né, às 16 horas, Portugal e Espanha. Só jogaço para você nesse final de semana. Esses são jogos com transmissão aí, portanto, para você curtir, né? Aí no sábado, Canadá e Marrocos, hoje no caso, às 14 horas, né? É isso mesmo. Domingo, Brasil e Noruega, às 17 horas, é isso mesmo. Segunda-feira tem Portugal e Espanha, às 16 horas. E na terça-feira tem Argentina e Egito, às 13 horas. E às 17 horas, Suíça e Colômbia. Infelizmente não deu pro Vozinha, né? Vozinha é o goleiraço aí do Cabo Verde, que fez aí uma Copa sensacional, né? Mas ele, após a eliminação de Cabo Verde para a Argentina por 3-2 nesta sexta-feira, pelos 16 avos de final da Copa do Mundo de 2006, o goleiro Vozinha fez questão de destacar que a partida não foi um duelo individual contra Leo Messi. Em entrevista após o jogo, o arqueiro afirmou: "Não foi Vozinha e Lionel Messi, foi Cabo Verde e Argentina. A nossa equipe lutou, fez tudo para ganhar o jogo. Não conseguimos, estamos tristes com o resultado." Aí, portanto, afirmou o grande goleiro do Cabo Verde, o Vozinha. 6h33, a idade de Cristo, 6 horas 36 minutos. Agora vamos de música na nossa programação, trazendo mais uma para você, mais gente aqui no Zap da Clube. Nossa amiga Nazaré, Maria de Nazaré, bom dia, JC. Na escuta, ela quer tá lá na Colônia Potiritá, né? É o Aquino, né? Bom dia, na escuta, Nazaré e Aquino. Aquino Piriá, o nome dele é lá na fazenda, né? Ah, tá. Ela deve ter escrito aqui junto, né? Bom dia, na escuta, Aquino Piriá, na fazenda. Ah, tá certo, agora eu entendi. Pensei que era Aquino, ela colocou Aquino. aqui no Piriá. Um abraço então para nossa amiga Maria de Nazaré, lá na fazenda, lá no Piriá, ouvindo a gente. O nosso amigo Alex França, lá de Paraupebas, também está ligado aqui na programação.
2: Tô ligado. Hoje estou sem parada mesmo. Daqui a pouco estou partindo rumo para o Pelas. Estou ligado já no programa. Daqui a pouco quero chutar o bom dia para vocês. Depois partir para o Pelas. Vou dar uma luzão para minha tia, Fátima de Santa, na Saída Alta. No seu domingo, na nossa casa. Pai do Johnny. Olha o galo aqui, rapaziou.
0: Legal, tá aí então o nosso amigo Alex França. Hoje está passeando em Paragominas, né? Daqui a pouco pegar a estrada aí de volta para Alpebas. Vamos de música na nossa programação. A gente falou sobre Bruno e Marrone. A gente vai trocar mais uma para você com Bruno e Marrone. Dormir na Praça.
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0: JC.
1: Legal, tá aí pra você, milionário José Rico, a música Último Julgamento. Agora já são 6h44, 6h44, hoje é sábado, dia 4. Hoje, às 7 da manhã, tem ao vivo Café com o Prefeito, daqui a pouquinho, portanto. A agenda do prefeito essa semana foi bem cheia, né? E ontem, rapaz, o Lago Verde ali lotou de gente. Foi pequeno o lago ontem para tanta gente, um mar de gente aí para assistir, participar do Vem Louvar Pará, edição Paragominas, com a presença aí da governadora do estado, Hanna Garçan, deputado Tiago Araújo, várias outras autoridades, né? Foi uma festa muito bonita, né? Uma apresentação do cantor gospel Davi Sasser. Aí logo em seguida veio a Valesca Maísa. Infelizmente, Jefferson e Sueli eram os dos mais esperados, né? Incrivelmente, eles não conseguiram chegar a tempo, né? Não conseguiram, tiveram problema no voo onde eles estavam se apresentando lá na Bahia, né? Eu acho. Pegaram um voo, atrasou, não conseguiram chegar a tempo. E infelizmente muita gente saiu ainda com gostinho de quero mais, né? Mas o pessoal gostaram bastante, foi um mar de gente. Para você que assistiu aí nas redes sociais, a transmissão da prefeitura, muita gente mesmo. Um evento patrocinado aí pelo governo do estado. É um festival, né, de música gospel, Vem Louvar Pará, que contempla aí várias cidades, né, do Pará. E Paragominas ontem recebeu essa programação especial. E Paragominas agradece aí, portanto, esse grande evento gospel. Infelizmente, Jefferson e Suelen não conseguiram chegar a tempo. Eles chegaram, já era meia-noite, né? Chegaram meia-noite aqui em Paragominas. Meia-noite eu estava ali no Najibão. Aí não deu para esperar. Eles ficaram, eles mesmos, os dois cantores, né? A dupla ficaram frustrados, né? De não conseguir chegar a tempo para a apresentação aqui em Paragominas, né? Mas aí fica para outra oportunidade, né? A galera ficou com gostinho de quero mais, mas infelizmente não deu, né? Dessa vez para Jefferson e Suelen. Mas não faltará oportunidade, né? Agora são 6h47, 6h47. Olha, hoje é dia de falar sobre pés inchados. Pé inchado é um problema de saúde, né? Mas a solução para esse problema é dar um banho de água fria nos pés. Pois é, alternando com água quente e fazendo sempre o que possível movimentos circulares com os pés. Tente também esticar o máximo de vezes ao dia as suas pernas e fazer estes movimentos, porque assim você conseguirá ativar a circulação sanguínea que está estagnada. Se ficar muito tempo sentada, é normal que este problema lhe aconteça com bastante frequência. Portanto, para você que tem esse problema aí de pé inchado, desde que não sei aquela galera do pé inchado ali da Praça da Promissão 3, né? Esse lá parece que não tem solução, né? Mas para esse aqui tem. Basta você fazer aí uma compressa com água fria e fazer movimentos que esse problema passa, né? Tá certo? 6h48 é a hora certa para você aqui na Clube. A galera do Zap participando. Nosso amigo mandou mais um áudio. Quem é esse aqui? Tá na roça ouvindo a gente. Vamos ouvir o áudio do nosso ouvinte que não mandou nome. Bom dia.
2: Bom dia, meu amigo J. Silva. Parabenizar você e o Emmanuel pelo esse programa maravilhoso. Eu, Neguinho Bachurain, estamos aqui ouvindo pelo aplicativo em Santa Helena, Maranhão. Eu gostaria de solicitar a música Segura Peão, Segura Galboy e oferecer a todos os galboys que nesse momento estão puxando um leitinho gostoso, oferecer para todo o povo da nossa região, da Caipe, Bachurain, das aldeias, da cidade e do campo. Bom dia!
1: Tá aí o nosso amigo Neguinho do Bachurain, está lá no Maranhão, né? Ouvindo a gente pelo aplicativo Clube. 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Agora já são 6h49, daqui a pouquinho, café com o prefeito aqui na Clube ao vivo. Já chegando aqui por aqui o nosso amigo Rildo Rosa Sena, né? Rildo Rosa Sena já está por aqui, é o primeiro que chega, né, Rildo? Às vezes ele é o primeiro, às vezes ele é o último. Mas sempre está por aqui. Daqui a pouquinho, portanto, café com o prefeito. É a agenda da prefeitura para você daqui a pouquinho aqui na programação da Clube. Vamos de música agora, trazendo Olhos de Lua, Christian Ralph.

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1: Bom dia, Jota, bom dia, ouvintes da Rádio Clube, os que nos assistem pelo Instagram. É um prazer estar aqui, Jota, novamente, neste sábado, que já é dia 4 de julho, né? Já foi meio ano. O Emmanuel não está hoje, né? O Emmanuel está fazendo, parece, uma cirurgia no olho, né? Mas que bom estarmos juntos aqui neste sábado de manhã. Muita coisa movimentou a nossa cidade, a nossa gestão municipal. E a principal foi ontem à noite, com a presença da governadora Hanna, que ainda está em Paragominas, viajando daqui a pouco para Belém. Cumprimento especialmente a governadora Hanna, seu marido, Dr. Roberto Tuma, seu filho, Delinho, e as milhares de pessoas, né, Jota? Era gente, né, Jota? Muita gente ontem à noite, nesse belíssimo espetáculo, show gospel, que o governo do estado encerrou ontem, a última apresentação, que fez em Belém, fez em Santarém, fez em Marabá, Parauapebas, Altamira e Paragominas. Então a gente, estamos também com o Tiago Araújo, nosso amigo deputado estadual, que parece que daqui a pouco ainda chega aqui no nosso programa. Agradecer a governadora Hanna por toda a atenção dela à nossa gestão. Ela que foi vice-governadora, assumiu agora no início de abril, praticamente 90 dias atrás, né? E não tem parado em Belém. Metade do tempo da governadora Hanna é em Belém, a outra metade em todo o interior do Pará. No mesmo ritmo que o ex-governador Helder fazia, ela continua, até ontem, inaugurando muitas obras. Aliás, ela me falava ontem à noite que não conseguiu inaugurar todas as obras prontas pelo acúmulo de obras que ficaram, asfaltamento, escolas, quartéis da Polícia Militar, pontes, muito, inclusive para nós em Paragominas, como foi a publicação na semana passada do último convênio que ela pôde ainda dentro do prazo fazer conosco, que foi o asfaltamento, 20 quilômetros de asfaltamento, onde o governo do estado vai entrar com 30 milhões de reais, a prefeitura com 5 milhões, para nos próximos meses fazermos em nossa cidade. E além da grande obra das 19 pontes de concreto, que nós já assinamos em agosto o convênio, licitamos. Gente, para quem não sabe o que é licitação é um processo de contratação de compras de produtos ou serviços que a prefeitura não pode comprar de quem quer. Não é o prefeito que escolhe a construtora ou a empresa que vai vender merenda escolar, serviço, alocação de uma máquina que a gente precisa ou não. Tudo é licitado. E é um processo burocrático, meio demorado, 90 dias. Tem processos que demoram 6 meses. Portanto, essas 47 pontes vão custar 19 pontes vão custar 47 milhões de reais, 42 milhões por parte de recursos do estado e 5 milhões por parte da nossa gestão, da nossa prefeitura. E o processo foi licitado. Podia vir a quantidade de empresas que quisessem participar. Primeiro mostra a sua, como é que se diz, apresentação, homologação, né? Para ver o perfil, se a empresa tem perfil daquilo, se tem experiência, né? E depois as que passarem no crivo da habilitação vão para ver a proposta de cada uma, para ver o quesito preço, quesito se atende a qualidade, se atende tudo, né? Então, tem gente que pensa ainda que prefeitura é aquilo do passado, que o prefeito escolhia a empresa que ia fazer o asfalto, que ia fazer a ponte, que ia fazer a escola. Não. Tudo é licitado e de forma eletrônica. Pode concorrer uma empresa do Rio Grande do Sul sem estar aqui. Pode concorrer de Brasília, de Porto Velho, de qualquer local. Pra vocês terem uma ideia, para contratar um sistema de gestão digital para toda a nossa prefeitura, nós viemos, acho que desde fevereiro, fazendo o processo licitatório. Fizemos 2 pedidos que deu deserto. Sabe o que é deserto? Quando não vem nenhuma empresa. Perdemos 2 licitações. Olha que cada licitação dessa é um xarope de papel, um xarope de despacho de advogados, de jurídico, de aquele ritual todo. Só na terceira licitação é que nós conseguimos fechar o processo com uma empresa ganhadora. E a primeira que vai ser digitalizada agora, porque não tem nada digitalizado até hoje, é a saúde. Mas não será só a Secretaria de Saúde. Todas as outras secretarias farão parte desse sistema integrado para poder ter tudo digitalizado. Tudo na transparência do nosso site, da Prefeitura, do nosso portal. Então eu faço questão de fazer esse comentário das licitações, porque tem gente que chega para nós reclamando: poxa, eu queria vender combustível, eu queria vender merenda. Mas participe da licitação. Se não vem nem participar da licitação, como é que você vai querer ser fornecedor da Prefeitura? Isso mudou. Tem legislação, tem processo aberto, tudo com muita transparência. Então, a governadora Hanna, entre tantos investimentos, a reforma do Castelo Branco, reforma não, uma escola nova, todinha, quase 10 milhões. Essas pontes, 42. Esse último convênio do asfaltamento, 30 milhões. Mais o quê? Tanta coisa, rapaz. Uma rede elétrica que vai ser feita agora na estrada da Serrinha para atender, depois do quilômetro 204, um grupo de fazendas e comunidades rurais, que hoje só existe uma linha monofásica, e vamos ter lá uma energia trifásica. Recursos do governo do estado, 6 milhões e meio lá. Vai atender 2 comunidades rurais, a Três Lagoas e a Gleba 22, né? E as propriedades que já fazem agricultura de grãos, que já faz bovinocultura de excelência, como a Fazenda Guarani, silagem, faz tanto, precisa para fazer irrigação, precisa para fazer tudo, né? Então, governadora Hanna, que ainda está em Paragominas, nosso abraço, a senhora sempre bem-vinda, muito querida aqui. E a Hanna é uma pessoa extraordinária, que foi vice-governadora, secretária de planejamento, passou tudo por ela, todo esse governo do Helder, nesses 7 anos e meio, E agora, recentemente, ela, que era vice-governadora, assumiu o governo do estado e certamente vai ser candidata a governadora para a eleição de outubro próximo. Então, foi de muita alegria, né, Jota, ontem à noite. Milhares e milhares de pessoas, não sei, mas tinha umas 20 mil pessoas, 15, 20 mil pessoas. O Lago Verde, dois lados, lotado de gente, lotado de alegria. Deixa eu falar aqui o nome dos cantores. E, inclusive, não chegou o último, né? Não chegou. Interessante, né? A vida de cantor também não é fácil, não.
2: Tem problema no voo.
1: No voo, perderam o voo em Salvador, né? Cadê? Teve os cantores locais primeiro, né? A partir das 19h30. O show nacional com esse Davi Sassi. Essa Valesca Maísa, meu Deus do céu, que menina maravilhosa, moça. Emocionante ver o show dela e a interação das músicas dela com aquele público. Demonstração de muita fé. Foi de arrepiar. Muito bonito mesmo. E o próprio evento, né? O palco, a iluminação, o som. Recursos de... Eu tenho certeza que quem foi... Nunca vai esquecer. Quem não acabou não chegando até a meia-noite foi o Jefferson
3: e Suelen.
1: Uma dupla que ia fazer o fechamento do show, mas já era 11h30 quando eu saí de lá, quase meia-noite, e eles não tinham chegado. Mas não teve problema. o show dessa menina, da Valesca Maísa. Meu Deus, muito lindo. Mas vamos lá. Na semana passada, vamos lembrar do dramático jogo, né? Do Brasil-Japão. É, do jogo, rapaz. Muito emocionante. Brasil começou perdendo de 1 a 0. Pensei até que não tinha jeito. Depois, no segundo tempo, empatou. E depois, na prorrogação, né? Fez o 2 a 1. Meu Deus, que coisa que mexe com esse país, né? Gente espalhada de Porto Alegre ao Acre, do Nordeste ao Pantanal. Gente nas praças, igual aqui, nós fizemos o telão lá na Arena Verde. E vamos fazer amanhã novamente, na Arena Verde, às 17 horas, o jogo Brasil e Noruega. Já é o quê? Oitava? Já de final?
2: Oitava.
1: Oitava já. Não existe time ruim, não é? Mas não, Jota. Todos os países, né? Você vê países assim, inexpressivos, pequenos, com a sua seleção lá, disputando de igual para igual. Então, parabenizar ao Brasil, aos jogadores, ao técnico, né? Mas foi muito bonita essa experiência nossa. Até porque 2 da tarde, um solzão desse, meu amigo, não tem uma nuvem no céu, ia rachar aí na Praça Hélio Miranda. E lá na Arena Verde, foi na sombra, todo mundo sentado. Uma experiência boa, tanto que vamos repetir amanhã à tarde, novamente, todos convidados para 17 horas lá na Arena Verde. Muita coisa ainda aconteceu essa semana. Na segunda-feira, como sempre fazemos, a conferência e o pagamento dos nossos servidores. 5 mil servidores diretamente vinculados à nossa prefeitura, mais 700 aposentados, mais 130 na Sanepar e mais 160 na Câmara Municipal. São muitas famílias que, de uma forma ou de outra, depende do que a prefeitura joga na praça esse pagamento mensal. Esse mês deu um salto de mais de 2 milhões por causa das férias de muitos alunos, muitos servidores, que aproveitando as férias escolares de julho, tiram férias também. Então foi uma porrada, uma pancada a mais, 2 milhões de reais a mais na nossa folha. Parabenizando ao Dilmar, nosso secretário de administração, ao Rael, que cuida do RH, toda a equipe da Finanças, o capricho de desde o início do mês e juntando o valor da folha, que é o nosso maior compromisso financeiro. Mas também quando a gente pagou segunda-feira, na véspera do dia 30, lotado o Matheus, lotado o Líder, lotado os supermercados, lojas. É o que movimenta o comércio de Paragominas. A prefeitura é de longe a maior empregadora, logo depois vem a mineração, né, a hidro, depois a flora, depois a Juparanã e tantas outras empresas com que faz essa oferta de emprego e renda e o comércio que ganha com isso, né? O comércio, os restaurantes. Mas enfim, então além dos jogos, que foi um sábado e outro vai ser amanhã, além do espetáculo Vem Louvar Pará, que terminou ontem à noite aqui em Paragominas, muitas outras coisas. Na quarta-feira, nós fomos à tarde a Dom Eliseu prestigiar o nosso amigo e prefeito Silão Gama, que faz uma extraordinária administração. Recebemos lá o ex-governador Helder, o presidente da Assembleia Chicão, inaugurando mais uma escola estadual de Dom Eliseu, com o nome do ex-prefeito saudoso, falecido, Derme Mário Esperandil. O seu Derme foi o segundo prefeito de Dom Eliseu, o primeiro foi o Tonhão, também já falecido, e o seu Derme era um capixaba, muito trabalhador, um homem honesto, e que numa justa homenagem à cidade de Dom Eliseu, o ex-governador Helder inaugurou uma linda escola, linda, 8 salas de aula, com todo o recurso pedagógico, de informática, quadra de esporte. Estava lotado lá. E voltando de Dom Eliseu à noite, paramos e prestigiamos a nossa amiga prefeita Kelly Destro. A Kelly, uma mulher determinada, que mudou, mas mudou para melhor muito, o Lianópolis. E ela tem feito grandes avanços. Um deles foi na quarta tarde, à noite, a inauguração do Parque de Exposições João Buzzi, um dos pioneiros falecidos, pai do seu Lauro Buzzi, família grande de Julianópolis, que doou uma área enorme ao lado da BR, saindo de Julianópolis para Dom Eliseu, onde a prefeita Kelly, em apenas 45 dias, com a parceria dos comerciantes, dos madeireiros, da Pagrisa, das empresas dali, das construtoras, ela montou, rapaz, um município com um orçamento pequeno, ela montou um parque de exposições para a tradicional festa dela, chamada Agrofest, que abriu anteontem e vai até domingo, até amanhã. Então, nós paramos ali com o governador Helder, com o Chicão, presidente da Assembleia, prestigiando um trabalho maravilhoso da prefeita Kelly Destro, parabenizando a ela, sua gestão, os vereadores, o povo de Julianópolis, por essa linda aquisição desse terreno maravilhoso e desse parque já, primeiro ano, ela já construiu já o muro todo na frente, 500 metros de muro. Uma inovação para a região, que fortalece as atividades econômicas. E o nosso papel é de fazer com os outros municípios vizinhos essa interligação. Tudo que for bom para Julianópolis, for bom para Tomé-Açu, para Ipixuna, é bom para Paragominas. Fortalece a nossa cidade, fortalece tudo. E é bom acompanhar a evolução da educação de Julianópolis, da saúde, da economia, né? Hoje mesmo, saindo daqui, nós já vamos prestigiar o nosso Festival do Cacau. Para quem não sabe, Paragominas não é só terra do boi gordo, não. Não é só terra do eucalipto da flora, não. Não é só terra da bauxita da Ido, não. Não é só terra da piscicultura, não. Não é só terra da pecuária hoje de confinamento. Muita coisa acontecendo em Paragominas de novidade, inclusive município produtor de cacau. Este ano nós fomos reconhecidos pela CEPLAC, que é a Comissão Executiva do Plano da Lavoura Cacaueira, Cacaicultura. Paragominas foi incluída nos municípios produtores de cacau do Brasil. Por isso que no plantio de mudas frutíferas, tanto aqui na PA 125, na Rota Pomar, como daqui para o 12, na Rota Mangueirosa, que eram só plantios de mangueiras, onde morreu mangueira, nós plantamos cacau, tanto na PA 125 como na PA 256, para que as pessoas comecem a acostumar ver o que é um pé de cacau, como é que é a fruta, como é que se produz, quais são os cuidados, quais são as tecnologias necessárias. E aqui, depois do Najibão, indo para Julianópolis, poucos quilômetros, 12 lá, deve dar, sei lá, uns 8 quilômetros, 10, a fazenda Marrogne, do saudoso Hiroshi Okajima, onde é o maior plantio de cacau contínuo da região. É verdade que tem poucos produtores de cacau em Paragominas, mas o maior produtor é o Okajima, na fazenda Marrogne. Foi um sucesso o ano passado, o Festival de Cacau, e novamente convido, saindo daqui 8h30, já estamos indo para lá, dá um pulinho lá para vocês verem que maravilha. No meio do mogno, que o Okajima plantou ali 200 e poucos hectares de mogno, já desde 94. Depois ele plantou pimenta e depois ele resolveu plantar cacau. E o pé de cacau ali já está dando, já, se não me engano, 1,8 kg já por pé. Aqui em Tomé-Açu já tem plantios, SAFs, Sistema Agroflorestais, que já produz 3 quilos de amêndoas de cacau seca por pé. E por que que a gente fala nisso? A gente fala na diversificação da economia de Paragominas. Por que que aqui nunca tem uma crise profunda? Quando o grão está em baixa, por exemplo, agora, a soja não está nos melhores momentos, né? Não está lá embaixo, mas também R$ 115, R$ 120 a saca de soja mal paga o custo da soja de quem planta. Já chegou a R$ 180. Então a soja passa um momento mediano. Nem muito bom, mas também não tão ruim. A pecuária está em alta, que bom, né? 300 e tantos reais uma roupa de boi. O cacau, que já teve a 50 reais o quilo, não sei hoje, mas deve estar uns 18 reais, 20 reais, quilo de amêndoa de cacau. Mas essa região nossa é abençoada. Tudo que plantar direito, dá. Então eu quero esperar vocês hoje, quem esteja nos ouvindo, que já foi o ano passado, ou quem nunca foi, vamos lá, para você ver que maravilha que é mais essa atividade econômica do cacau de Paragominas. Parabenizando o Rosemiro, nossa Secretaria de Agricultura, o Renê, o Silveirinha da CEPLAC. Hoje vamos receber, inclusive, o Raul, que é o superintendente da CEPLAC no estado do Pará, vai estar lá conosco. O Silveirinha, que é pesquisador, e o Raul, que é o superintendente. Todos estão convidados. E durante a semana foi muita coisa, foi muita festa junina, né, Pierre? Nas nossas escolas, né? Todas as escolas. E na medida que eu possa, eu gosto de ir prestigiar. As crianças ficam felizes, os professores, diretores, até porque dá trabalho fazer uma festa, né? Mas é uma coisa tradicional da nossa família paragominense, que é muito dos costumes nordestinos, né? Festa de Santo Antônio, festa de São João, festa de São Pedro, todo mês de junho, voltado nos bairros, lá no Najibão, anteontem, a festa dos idosos, lá no Crass, fomos lá. Que bacana, rapaz. Ver as Miss desfilando, as coroas, os coroas, né? Muito bacana. Parabenizando a todos, principalmente as nossas escolas, que fazem disso uma atração para os alunos que esperam o ano inteiro para poder fazer as festas juninas. E na educação, eu não posso deixar de falar das obras em andamento que o nosso secretário Pablo, com a nossa gestão, consegue fazer. Meus amigos, não é coisa simples você guardar o dinheiro da Folha, que é mais de 34 milhões da nossa Folha de Paragominas, e fazer a saúde funcionar, fazer a educação funcionar e investir. Essa prefeitura ficou muitos anos sem investir na educação. Em 2016, chegou 72 milhões de reais de um recurso chamado precatório do Fundeb. Nenhum centavo foi aplicado nas escolas. É triste falar isso.

Deb. Então, o plano de investimento que essa prefeitura está fazendo agora, convido os vereadores, ainda bem que a maioria dos vereadores acompanham. E uns poucos acompanham e ficam falando besteira aí pela TikTok aí. Pode fazer, eu não tenho medo de crítica, não. Mas a gente precisa ter noção das coisas. Neste momento, nós estamos fazendo quase 10 milhões de reais de obras em escolas. Mais de 10, PR. Só aquela escola nova lá da Morada, que nós começamos do zero. Olha que loucura. Construíram 2.000 e tantas unidades habitacionais na Morada do Vento e não tem uma escola. Aí a gente tem que pegar com os nossos ônibus, acho que são quase 2.000 alunos lá da Morada, atravessar a cidade para eles virem ter aulas na nossa escola do lado de cá. Olha o gasto, olha o risco de vida desses alunos entrando no ônibus, saindo no ônibus, no trânsito. Então, neste momento, nós estamos construindo uma escola enorme, 10 salas de aulas, 3 milhões e meio, quase 4 milhões equipada vai ficar. Outra escola de 8 salas, vamos iniciar agora também do lado dessa, também na Namorada. E obras em andamento, olha bem, na escola Maria Luísa Barros de Lima, lá no bairro Aragão, não vai ser uma reforma, vai ser uma escola nova. Vai ser uma escola nova.

2001. Então eu lamento que tanto recurso tenha entrado nessa prefeitura nos últimos anos e a gente pegar as escolas na situação que nós pegamos no ano passado. E além das reformas, revitalizando e climatizando ar-condicionado nas salas de aulas. Tinham 110 salas no início do ano passado. Já climatizamos 150 salas. Já está em 250. Eu quero chegar até o final desse ano com 300 salas. Cada sala leva duas centrais de ar-condicionado. Compramos agora 300 centrais. Né? Estamos também fazendo reforma na escola, nas quadras da escola Sona Terzella Nogueira, na escola Maria da Silva Nunes, na escola Reginaldo Souza Lima e na escola Belamina Fernandes, para receber, inclusive agora, né, Pierre? Você que é secretário de esportes, o JOAPA, né? Jogos Abertos Paraenses. Dia 23, né? De 23 a 26 deste mês de julho, 1.200 atletas virão de todos os municípios da região, né? 10 municípios. Então, as coisas estão acontecendo. Parabenizar o Pablo, que esteve em Brasília segunda, terça e quarta-feira, última. Corre para lá, corre para cá. Trazendo as novidades do MEC. Nós estamos esperando a divulgação das notas do IDEB. Nós estamos muito ansiosos. Porque sabemos que vem coisa boa. Essa educação de Paragominas, que tem um divisor a partir de 97, quando nós assumimos o município. Para quem não sabe, quando nós assumimos, em janeiro de 97, a Prefeitura de Paragominas tinha 8 mil alunos nas escolas. Porque tinha 10 mil alunos fora da sala de aula. Aí nós iniciamos em 97 com 18 mil alunos sem sala de aula, pedindo a pastores e padres, igrejas para fazer aula, alugando galpões, afastando 70% dos professores, eram leigos. Sabe o que é professor leigo? Que não tem diploma de nada. Era essa a educação de Paragominas. Então, em 97, a gente começou todos com magistérios, professores, e já começando a contratar curso de nível superior de formação, que hoje praticamente todos os professores nossos já são pedagogos. A grande maioria, acho que não tem quase ninguém que tenha magistério, né? Enfim, em 97 nós tivemos uma grande mudança, tanto que os alunos que estavam na escola particular foram para a escola pública de volta com ensino de qualidade. Quando eu terminei os 8 anos de prefeito em 2004, nós formamos os alunos que começaram em 97 no primeiro ano e a partir dali foi outra realidade a educação. A gente vinha melhorando 24 anos a nossa educação de Paragominas. Quando a gestão passada, eu preciso falar isso porque é muito triste, até nisso foi uma tragédia. A nota média do IDEB dos nossos alunos de Paragominas era 5,8, pois caiu para 5,4. Por isso que o ano passado nós entramos com muita dedicação em fevereiro, março, aulas de reforço em julho, e em novembro nossos alunos fizeram provas. Nós já temos as notas. Por isso que eu já estou aqui tranquilo, falando com o peito aberto. Vamos fazer uma grande festa no início de agosto, porque é quando o MEC vai publicar as notas do IDEB das provas de novembro passado. Para quem não sabe, o IDEB são provas feitas a cada 2 anos. Então fez em 2025, vai fazer novamente em 2027. Mas nós já temos motivos de comemorar a retomada da educação de qualidade de Paragominas. A gente tinha que parar de piorar, nós paramos, e voltar a melhorar. Nós já melhoramos. Temos coisas boas, mas deixa o MEC publicar para a gente fazer a festa. Nós queremos não só chegar a 5,8 novamente o que era, mas passar de 6, se Deus quiser. Nós já temos as prévias. Mas, porque veja bem, o produto do que a gente investe, 40% do recurso dessa prefeitura, nós investimos uns 250, 270 milhões de reais, quase a metade, 40% de tudo que a prefeitura arrecada vai para a educação. Sabe qual é o produto final? O aprendizado do seu aluno.

0: levou para casa. Não é o diploma no papel, não. É o aprendizado na cabeça dele, se ele teve aproveitamento escolar durante o ano. Claro que a merenda é importante, o banheiro limpo é importante, o professor se dedicar, o transporte escolar, a escola, a energia, a água, tudo é importante. Mas o produto final, que a família está esperando dos seus filhos, é o aprendizado. É a nota. O que efetivamente ele teve de nota. Então, início de agosto, nós vamos ter um encontro dia 7 de agosto dos professores novamente. E eu quero, se Deus quiser, ter motivos para falar do IDEB com muita alegria, retomada do IDEB de Paragominas. E não para aí. O Pablo continua cuidando para ter as férias, as aulas de reforço escolar, muitas obras nas escolas, muitas obras, para que a gente não perca, mesmo com as obras nas escolas, o aprendizado dos nossos alunos. Então, parabéns, Pablo, parabéns a todos que fazem educação. Vamos lá, vamos falar um pouquinho de saúde. Ontem à tarde, nós participamos com o secretário Sérgio Figueiredo, de saúde, do encontro com os nossos agentes comunitários de saúde e agentes comunitários de endemias. Eu acho que quase 300, né, Sandro? Quase 300. Lá no nosso teatro, Reinaldo Castanheira. Mas desta vez, um encontro muito bacana, entregando equipamentos novos para esses agentes. Eu até falei com eles lá ontem que eu e o Sérgio vamos tirar uma tarde para andar junto com um agente desse, entrando de casa em casa para conhecer o trabalho do alcance maravilhoso dos nossos agentes comunitários de saúde, que é na saúde preventiva. Meus amigos, se a gente cuida na prevenção, não tem tanta gente depois no hospital e na UPA em tratamento. Então, parabéns aos agentes comunitários de saúde, aos agentes de endemias, a Débora, que é a coordenadora lá, desse grupo de quase 300 agentes. E eles nos auxiliam em muitas coisas. Ontem o secretário Pablo da Educação pedindo aos agentes nossos, já que eles entram em casa por casa, todos os meses, conhece cada morador, que fizesse um levantamento de quantas crianças ainda na idade de bebê, de 2 a 5 anos, nós temos aguardando vagas nas nossas creches. Não faltam vagas para os nossos alunos de primeira a nona série, no fundamental. Mas no ensino infantil e na educação da primeira infância, que é uma grande prioridade nossa, só nesse momento estamos construindo duas creches, mais uma alugada, que nós estamos fazendo uma reforma. E eu tenho certeza que precisam construir, além dessas três, mais outras três ou quatro creches. Mas nós precisamos saber exatamente quantos bebês tem. Nós vamos querer pegar bebê de 2 anos de idade, para a mãe poder trabalhar, para que a família tenha conforto, mas com segurança que esse bebê vai ser bem cuidado. Então, um trabalho que o nosso secretário Pablo da Educação pediu ontem aos agentes comunitários de saúde, que eles também aproveitem a visita nas casas e façam para nós um levantamento. E exatamente, que rua, que casa, que tem um bebê ou tem dois, para que a gente possa planejar. E se Deus quiser, até o final desse mandato, em 2028, a gente ter vagas para todas as crianças no ensino fundamental, que é a faixa de vida mais importante de definição de uma pessoa. Ela tem que se alimentar bem, para crescer fisicamente bem, e ela tem que ter estímulos na questão psicológica, né? No seu desenvolvimento mental. Então, meus amigos, parabéns, Sérgio, parabéns a todos que fazem saúde. É muito importante ver. E o Sérgio entregou lá ontem, nosso secretário, um kit para cada agente comunitário, mochila, né? Medidor de glicemia para ver se o açúcar no sangue de cada paciente, medidor de pressão, medidor da barriga, né? A cinta, aquele que ouve direitinho o coração. É, o agente comunitário de saúde não é um médico, mas ele é um linha de frente para ver os sinais vitais do nosso povo. Batimento cardíaco, né? Pressão arterial, a glicemia, um tablet para poder... Nós falamos ontem, com esse sistema que nós compramos agora e vamos implantar no segundo semestre, um sistema digital para toda a nossa prefeitura, a primeira que vai ser feito um grande cadastro vai ser a saúde. Para quê? Para que o nosso paciente tenha um prontuário eletrônico. Se ele vai hoje e faz um exame de fezes, um exame de sangue, vai para a ficha dele. Se ele fizer uma consulta com o médico já vai lançar no prontuário dele. Ele fez uma consulta aqui, depois ele foi consultado na CAIP. O médico da CAIP vai puxar o prontuário dele e falar, dia tal, o senhor fez uma endoscopia, cadê? Está aqui. O senhor cuidou disso? O senhor é diabético? Tomou remédio? Então nós vamos ter uma melhor aplicação do recurso público. E o que nós mais queremos? Um resultado bom para a nossa população. Então parabéns aos agentes, parabéns ao Sérgio, parabéns ao Pablo, que foi lá ontem levar esse pedido para o levantamento dos bebês que tem. Uma criança que nasceu agora, daqui a 2 anos, precisa de uma vaga na creche. Então, se a gente tiver tudo isso, a gente sabe que nasce. Essa semana, nós tivemos 18 partos cesariana e 10 partos normais. 28 partos no nosso hospital municipal. É uma faixa de 130, 120, 150. O ano passado foi 1.560 bebês que nasceram no nosso hospital municipal. E mais gente que chega para Paragominas também. Então, a saúde não para. Todo dia nossa UPA atende 280 a 340 pessoas. Uma média de 300 pessoas por dia na UPA. E o hospital municipal fazendo o seu papel. Vamos lá. Doutor Fabiano trabalhando muito até aqui conosco, né, Fabiano? Não para. É tapa buraco nas ruas. Como essa semana foi em 12 bairros, né? 119 toneladas na PA 125, na Vila São João, lá no Piriá, no Jardim Bela Vista, no bairro Célio Miranda, no bairro Juparanã, no bairro Tião Mineiro, no JK, na Premissão 1, na Premissão 2, no Uraim 2, no Camboatã, além do asfaltamento, né, doutor Fabiano, que continua, né, o recapeamento no Jardim Atlântico, a drenagem no Najibão, fazendo canaletas, meio fio e sarjeta no JK e não para a Seminfra, né, Fabiano? As grandes obras, né, como o CER, né, o Centro Especializado de Reabilitação, obra grande, 6 milhões de reais ali em frente à morada, na Avenida Fausto Fernandes, que nós fica pronta quando, Fabiano? Daqui um ano? Até o final do ano, a parte física, né, do prédio, e aí o Sérgio vai fazer os equipamentos, né? Móveis e creches. O Fabiano está fazendo a creche do Camboatã. Fica pronto, Fabiano, para final de setembro, né? É uma creche linda. Essa em convênio com o governo do estado. Outra creche que estamos fazendo na Morada, né? Ao lado da Usina da Paz. Assim vai. Parabenizar, inclusive, Fabiano, o trabalho das pequenas reformas que a gente faz com a nossa equipe. Nós temos uns 80 homens que a gente chama de departamento de pequenos reparos, que de pequeno já tem coisa grande. Ó, o Zé, nesse momento tá reformando o ginásio de esportes, né? Tá ficando lindo. A praça do ginásio de esportes. Revitalizou a capela ecumênica mortuária, que tá bacana. E cuidando de praças, né? O Zé tá cuidando de várias praças aí, não tem aqui agora a relação. E o Joelson também com a CEMUR, Secretaria de Urbanismo, continua o trabalho, não é só por causa da Agropec que vem em agosto, não. É o dia a dia da nossa gestão. Vai daqui pro 12 para você ver que bacana todas as mangueiras. Quando você faz a poda. Podadas, cuidadas, tirando aquela galhada que fica, cuidando do que nós plantamos o cacau daqui para o 12, cuidando dos nossos canteiros, já é verão, esse verãozão aberto aí, molhando inclusive as mudas que nós plantamos no inverno, né? Tanto na Rota Pomar como na outra. Aliás, o Joelson tem feito um trabalho muito bacana, para quem não sabe, vai no Lago Verde. Vocês vão ver flutuando do lado de lá do lago umas plantas organizadas num canteiro, né? Que fica boiando, né? Um deck flutuante com as plantas filtrantes. Olha que bacana. Deram flor agora, muito lindo, limpando a água do lago. E em outros canais, nós somos até premiados nacionalmente por um projeto nosso chamado Igarapés Vivos, que cuida do Lago Verde, que cuida dos outros igarapés da cidade. Aliás, falando em igarapé, aquela obra grande dos 60 milhões de reais que o ministro, ex-ministro Jader Filho nos arrumou, o doutor Fabiano está aqui. Essa semana abrimos, né, Fabiano, a licitação, né? Abrimos a licitação para ver as empresas que virão ganhar essa grande obra de macro drenagem, 60 milhões do Ministério das Cidades e 7, né, Fabiano? Contrapartida, que a nossa prefeitura vai colocar também dinheiro. Aliás, Fabiano, falando em pontes, as pontes daqui para cá já vão começar, né?
1: Já, a placa já está implantada, a mobilização
0: já. Já mobilizamos, já tem a placa ali na estrada que nós estamos fazendo, inclusive, a drenagem para fazer o asfaltamento de 2 quilômetros, né? Em frente ao posto Colina, na estrada para Caipe. É, já estamos com uma grande obra, fizemos até um desvio, passa pela Serraria Ouro Verde, o trânsito atualmente, para a gente fazer os 2 quilômetros de asfaltamento ali atrás do condomínio Paricá, para que aquela poeira do verão que cai sobre a nossa cidade deixe de existir. E das 19 pontes, Fabiano, já começa a primeira no quilômetro 7, né? Agora já vamos iniciar as 3 primeiras pontes. A do 7 é a primeira, né? E naturalmente, logo depois dela, mais 2, né? Serão daqui para Caipe, da Caipe a Paragonorte, da Paragonorte até a Nova Esperança do Piriá, 19 grandes pontes de concreto. 10 metros de largura, né, Fabiano? 10 metros de largura. Por quê? Nós já vamos fazer pontes para depois ter certeza que vai ser feito o asfaltamento desta estrada, que vai virar uma PA, uma PA. A governadora Hanna, que estava conosco dia 15 de agosto, quando assinamos com o governador Helder este convênio, aí o Fabiano fez o projeto técnico todinho, levantamento do solo, de onde essas pontes vão ser construídas, dá trabalho. Licitamos, dá trabalho, mas nós assinamos na Caipe agora, 2 semanas atrás, a ordem de serviço, significa a prefeitura dando a ordem para a empresa ganhadora para iniciar as obras dessas 19 pontes. Então, meus amigos, é um pouco disso que a gente vem aqui no sábado de manhã para levar a nossa população um pouco do que a gente faz no dia a dia, os desafios, as vitórias e o que a gente pretende fazer nas próximas semanas. Parabenizar a nossa secretária de Meio Ambiente, a doutora Dominique Castanheira. Ela que toma conta agora e cuida do parque ambiental. Colocamos uma câmera agora na entrada do parque, na recepção, que cada pessoa que entra ali é contada. Adulto, criança. Essa semana, só para vocês terem uma ideia, 2.300 pessoas entraram no parque. E o dia que entra mais gente é hoje, sábado, e amanhã, domingo. E ela já está fazendo não só uma melhoria em todo o parque antigo, mas coisas novas. Está ficando muito bonito. Aliás, nós temos 2 ambientes. Ontem o Beto, que é marido da Ana, da governadora Ana, quando nós atravessamos antes do espetáculo o Lago Verde, já de noite, vendo o pessoal chegando, 19 horas, nós atravessamos o Lago Verde do lado de cá, da Tamandaré, para o lado de lá. Eles ficaram encantados com o Lago Verde, porque eles conheceram da última vez que vieram, no dia da inauguração da Juparanã. A governadora veio conosco lá da Juparanã para a cidade, onde nós assinamos o convênio lá no Parque Ambiental, no memorial do município, aquele casarão de madeira lindo que nós temos lá. Ela não conhecia o Parque Ambiental, ela e o Beto, marido dela. Ficaram encantados com o Parque Ambiental e ontem à noite ficaram encantados com o nosso Lago Verde. Mas realmente, Paragominas é uma cidade diferente. E tudo isso no centro da nossa cidade, para que as pessoas vão de madrugada, vá de tarde, vá de noite, caminhar, passear, com segurança. Não tem um assalto, não tem nada. Tranquilos, né? Então, parabenizar o Dominique, parabenizar o Joelso, que cuida do Lago Verde, com o Gilbertinho, Como é que os peixes estão grandes, né, rapaz? Jogando ração para os peixes ontem. Tem o quê, Pierre? 13 meses que nós jogamos aqueles peixes, né? 13, 14 meses. Tem peixe de 2 quilos ali. Aliás, na semana passada também estava até esquecendo. Sábado à tarde, nós fomos lá na Paragonorte, né, Pierre? 30 anos da Paragonorte. Parabenizando o Valdir, vereador Valdir. Parabenizando lá o Gideão, que é um dos líderes, e o Bruno lá da Nova Formosa. Né, Sandro? Foi muito bacana lá, quadrilha, né? 2 tratores novos também que o governo do estado nos entregou lá para a Secretaria Municipal de Agricultura ter mais 2 tratores agrícolas para atender os nossos pequenos produtores da agricultura familiar. E a festa bonita, aqueles cantores lá, muito bacana. Até domingos lá, voltei só no domingo de manhã. No sábado anterior nós fomos na CAIP, naquela festa bonita. E no sábado passado, comemorando os 30 anos da Paragonorte, jogamos 5 mil peixes no Igarapé Prego. Ali na Paragonorte. A hora que nós já soltamos 50 mil peixes na Nascente Duraim, soltamos esses 25 mil aqui no lago, soltamos 10 mil na Caipe e agora 5 mil no sábado passado lá na Paragonorte. Aliás, falando em Caipe, parabenizar também, eu não pude ir, porque foi no dia que eu fui a do Eliseu na quarta-feira, os jogos, né, Pierre? Que foram feitos lá na Caipe. Como é que
1: da natureza.
0: Jogos da Natureza. 800 alunos das escolas, das colônias, das aldeias indígenas. Olha esse congraçamento nosso, dos nossos indígenas com os nossos brancos, vamos dizer assim, né? Branco, preto, amarelo. Né? Então, parabéns à nossa Secretaria Municipal de Educação, à Escola Expedito Bragança, todos que participaram dos Jogos da Natureza. Aliás, Pierre, falando em jogos, não posso deixar de falar também do encerramento que teve a Copa Futuro de Futsal, né? Começamos no início de maio, né? Terminou ontem, né? 1.200 alunos também, né? Atletas, né? 95 equipes. Lotado, rapaz, o ginásio de esportes. São os pais, mães, avós que vêm ver seus filhos jogando, né? Menino de 7 a 17 anos, né? De 7 a 17. Muita coisa bacana que a gente acaba fazendo acontecer na cidade por iniciativa das diversas secretarias. Falei aqui do esporte, falei aqui agora há pouco da educação, falo também da cultura, parabenizando nosso secretário Mário Tito e toda a equipe da Secult. Olha que bacana essa semana. Eu fui ali, rapaz, é tanta coisa que a gente até acaba esquecendo. Os alunos já fazendo apresentação no piano, né, na flauta, no violão, aprendendo, escola de música, além da orquestra, professor Daniel Nascimento, que é a nossa orquestra que orgulha a todos nós. Então eu parabenizo todo o trabalho da Secult. E aí não para, temos esporte lá no 12, né, PR? Lá do lado da Rosa Madeireira, no Najibão. Vamos ter agora esse Joapa. E vamos fazer também, PR, a obra da Arena Verde, né? Vamos mexer no gramado da Arena Verde. 5 meses de obras. Começa agora em julho para ficar pronto final de novembro. Julho, agosto, setembro, outubro, novembro. Por quê? Porque não tem drenagem o nosso campo da Arena Verde. É um estádio maravilhoso, com arquibancadas, com tudo de bacana. Mas quando dá chuva forte, vira aquela lagoa no campo. E a gente resolvendo isso, resolvendo agora dos banheiros, resolvendo agora do placar, nós vamos, a iluminação toda colocando de LED agora, nós vamos trazer muitos jogos para o interior do estado, porque nenhuma cidade tem uma arena verde como nós temos. Então a gente vai gastar uma grana agora naquele gramado para resolver esse problema da drenagem na chuva e outros itens para que a gente tenha na Arena Verde todos nós uma pista olímpica, né, Pierre? Em volta do campo, vamos fazer uma pista olímpica. Tudo isso a gente pensando no esporte, pensando na cultura e pensando em quê? No turismo de Paragominas. Cada vez mais a gente estrutura a atividade de turismo em Paragominas. Agora mesmo inaugurou mais um hotel novo aqui na Avenida Presidente Vargas. Parabenizando ali o proprietário. Finalmente um hotel novo, outros hotéis também inaugurando, porque tem movimento, tem demanda, e o turismo é mais uma atividade para nós. Cadê, Pierre? Cadê o Thiago? Não vinha aqui o Thiago Araújo? Ah, a vedação política, horário, né? E não pode mais, nem ele, nem a governadora, né? É verdade. A partir de hoje, para quem já tem cargo, né? Interessante. Mas nós podemos falar, não pode? Nós podemos falar. Nós podemos falar. O que a Ana fez para Paragominas está fazendo. O que o Thiago Araújo tem feito. Tem um bocado de invejosos aí, não tem? Não tem, Sandro? Tem uns dois ou três invejosos?
2: Muitos.
0: Tem muitos. Mas a verdade mesmo é que nós vamos mostrar quem nos ajuda. Quem está presente. Quem é que correu conosco nesse um ano e meio de grandes avanços da nossa gestão. Tem gente que... Desculpe. Tem gente que não acreditava, Sandro, que o Jader Filho ia fazer um convênio de 60 milhões para fazer a macrodrenagem do Igarapé Paragominas. Eu tenho na rede social gravado. Tem gente que não acreditava nessas 19 pontes. Tem gente que não acreditava que nós íamos fechar um convênio para fazer mais 20 quilômetros de asfaltamento. Pois para quem não acreditava, vai assistir. As pontes, o asfalto, a macrodrenagem, Castelo Branco, as casas, 430 casas estão sendo construídas no interior. Sabe quando foi que teve casa do Minha Casa Minha Vida Rural? Nunca. Primeira vez. Você sabe quantos municípios do estado pararam receber 430 casas? Nenhum, só nós. E agora, por último, o Jader, mesmo sem ser ministro, ainda conseguiu liberar mais 50 casas que virão para Putiritá. 495 banheiros. De R$ 35 mil reais cada um para as casas mais pobres da periferia da nossa cidade. 498 apartamentos, Sandro. O contrato está pronto na Caixa Econômica. Nós vamos assinar. Fruto de quem? De quem correu atrás. E aí eu preciso acreditar ao ex-ministro Jader Filho. Eu preciso acreditar ao Thiago Araújo. O Thiago é um deputado estadual. Mas quantas viagens, Pierre, ele deu a Brasília? Quantas viagens lá a Brasília, junto com o Jader ministro, corria não só o Ministério das Cidades, mas os outros ministérios também. Então, meus amigos, o deputado não é do prefeito, não. O deputado é do povo. E nós vamos na campanha política abrir o verbo. Quem nos ajuda e quem não nos ajuda e levou voto daqui e não ajudou nada. E vai voltar a pedir voto. Vai pagar a cabo eleitoral. Né? Na condição de prefeito, eu tenho obrigação de trazer para a população tudo o que se passou lá, que nós encontramos naquela prefeitura, do que se passa e do que no futuro a gente quer fazer. Mas tem que ter força política, meus amigos. Eu fui deputado, eu sei o que é isso. O Thiago tem trânsito com o Helder, que era governador. O Thiago tem trânsito com a Hanna, que é a governadora. O Thiago tem trânsito com o presidente da Assembleia, o Chicão. O Thiago tem trânsito com o Jader Filho, que foi ministro do governo federal. Então, pode ter os invejosos, pode ser o que for. Eu preciso, na condição de prefeito, colocar para a nossa população a importância de ter os seus representantes políticos. Tanto em Belém, na Assembleia Legislativa, e principalmente no governo do estado, governadora, como em Brasília, para trazer emendas, para trazer recursos. Semana passada, ou retrasada, o deputado Ferrari, que é nosso representante também em Brasília, um dos federais, nos conseguiu dois ônibus, zero quilômetros. Estão ali na prefeitura, já emplacamos, já estamos contratando motorista, já vamos desalugar dois ônibus, que custam R$ 56 mil reais por mês, para levar os nossos pacientes daqui para Ulianópolis. Cada dia, um dia vai dois ônibus, um ônibus dá duas viagens, o outro dá uma. No dia seguinte, o inverso. O que deu uma na segunda, dá duas na terça-feira, porque nós temos 92 pacientes que nós precisamos levar 100 quilômetros até Ulianópolis, três vezes por semana, para fazer filtrar o sangue, né? E a governadora, ontem, quando ela chegou aqui, 6 da tarde, no aeroporto, prefeito, e a obra do regional, tá andando? Foi a primeira coisa que me perguntou. Tá, governador, fique tranquila. Já tem quase 100 pessoas lá. E o cronograma vai ser mantido? Mantido. Agosto do ano que vem, a gente inaugura a primeira etapa com hemodiálise. E em dezembro do ano que vem, inaugura todo o restante. Porque é um grande hospital. Amigos, o nosso regional de hoje são 50 leitos. O novo tem que ser 158 leitos. E além do número de leitos, vai aumentar as especialidades. Quantos pacientes nós temos que mandar para Belém, Porfírio Loyola? Temos que mandar para Capanema, mandar para Castanhal? Porque são especialidades que não tem aqui, mesmo nesse regional que nós temos hoje. E esse novo regional... E aí eu preciso novamente acreditar ao Tiago Araújo e à governadora Hanna. Essa obra ficou parada um ano e meio sem dinheiro. A governadora assumiu em abril, arranjou o recurso e a obra retomou agora para não parar mais. Então são muitas coisas. Não estou falando aqui para fazer bajulação, porque o Tiago é meu amigo. Não, eu estou falando aqui de Paragominas, do que interessa essa cidade, do que a gente sonha em saúde ainda, de atender tudo aqui, de ter a estrada daqui para cá e num futuro próximo asfaltada. É o nosso desejo. Foi assim a Estrada do Capim. Nós ficamos 20 anos atrás daquela ponte do Capim. Chegou esse Helder Barbalho, governador, falou, vou fazer. Comprometeu aqui conosco, o Sindicato Rural, em 2020, em janeiro do ano passado, nós inauguramos. Não só a ponte de 540 metros, não só a ponte de 110 metros do Rio Pequeno, não só a ponte de 380 metros do Alto Acará, os 180 quilômetros daqui até Tailândia, na PA-150. Então, meus amigos, política, por mais desgastada que esteja, é o único caminho para resolver as coisas para o nosso povo. Uma educação de vaga, com qualidade, um atendimento de saúde, a estrada, Sandro, daqui para cá e daqui para Paragonorte, está um perigo. Tá um perigo. Sabe por quê? Tá um tapete. O nosso amigo Santa Helena tombou sábado, antes da CAIP, deu 5 tombos com a Hilux dele. Por quê? Velocidade. Se você chegar numa curva dessa com velocidade, né, Jota? Com aquela pissarrazinha solta, meu amigo? Caixão. E vela preta. Né? Eu vim da Paragonorte, conheço aquela estrada com uma palma da mão, né? De madeireiro, de 40 anos puxando madeira ali. Como é que eu não conheço, né? Pois eu fiz os 71 quilômetros em uma hora, lá da Paragonorte no asfalto. E do asfalto aqui na prefeitura, mais 20 minutos. Uma hora e 20 minutos. Mas não adianta correr, não. Entrar nas curvas, você sobra lá na frente. A pissarra te leva, né? Por quê? Nunca a estrada da CAIP esteve como está, nunca a estrada da Paraná esteve como está. E não são só as duas principais, não. Terminamos agora o inverno, um período difícil, né, de muita chuva, né? Não ficou carreta de soja retida, não ficou carreta de boi retida, não ficou ônibus atolado lá sem assistência. No auge do inverno mesmo, nós deixamos muitas máquinas daqui para a CAIP, no meio da estrada, nas ladeiras, puxando caminhão, puxando ônibus, e não parou o trânsito. Então, essa é a nossa luta, né? Nossa luta. Vamos agora então, Sandro, vereador Sandro Marques, nosso líder lá na Câmara. Aliás, Sandro, parabéns a vocês pela participação dos vereadores acompanhando o executivo. Não é para puxar saco do prefeito, não. É obrigação do vereador. Ele que leva os pleitos para o executivo fazer, não é o vereador? Que anda e leva o pedido da estrada, da vaga para a saúde, da educação e tudo isso. Lá na CAIP, Pierre, há 2 semanas atrás, estavam 10 vereadores conosco. 12 vereadores conosco. Parabéns. Ontem à tarde, né, Sandro? No negócio do agente comunitário de saúde, tinham 6, né? 6 vereadores ali. Ali no teatro. Lá na Paragonorte, prestigiando não só o Valdir, mas o povo lá, vários vereadores. Então, eu preciso reconhecer o trabalho da Câmara Municipal de Paragominas, dos vereadores, cada um deles tem o seu reduto, sua área, né? Um trabalha no esporte, outro trabalha nas colônias. E isso que auxilia a gente. Por isso que eu quero já caminhar para o encerramento, né, do nosso programa. Quer dar um alô aqui, Sandro? Um abraço para todo mundo em nome dos vereadores? Vem cá, rapaz, só um abraço. Convido para ir lá ver o Cacau lá no Okajima. Só dá um abraço rápido aí. E o Pierre, vem cá, Pierre, ligeiro, só mama. Pierre virou cantor, rapaz, você viu ontem? Eu não sabia que o Pierre é cantor. Agora cantor. Lá nos agentes comunitários de saúde, ele falou do primeiro emprego dele, né? Primeiro emprego do Pierre na Bahia foi ACS. ACS, agente comunitário de saúde. Bacana, Pierre, parabéns. Isso vai pro currículo de vida da gente, né? Mas o de cantor eu não sabia, não. Ontem ele arrasou lá no parque, né?
2: Fez a abertura do evento.
0: É verdade. Conta um pouquinho.
2: Quem antecedeu o cantor Davi Sassi foi o cantor Pierre Senna, né, que abrilhantou aquele grande evento.
0: E foi bom que não precisamos pagar cachê.
2: Não, esse foi 0800.
0: 0800.
2: Mas, prefeito, a nossa satisfação é exatamente isso. O vereador, ele é cobrado pela população, a sociedade traz os anseios, ela traz as suas preocupações, os seus desejos. E o vereador, ele faz aquele elo, né, de ligação entre o executivo e o povo. Isso. E nós estamos acompanhando e a gente vai porque a nossa satisfação em entregar resultado para a população é muito grande. Quando você vê uma creche sendo construída, quando você vê uma escola sendo construída, como lá no Morada, quando você vê o SER, né, o SER, que é um serviço especializado, sendo construído, quando você vê assinaturas de ordem de serviço para tantas escolas dentro do município. Eu fui vereador no mandato passado e eu não tive esse privilégio. Então, quando a gente começa a ver o que está acontecendo na cidade, a infraestrutura que está sendo dada para que você tenha uma educação de qualidade, todas as escolas, ao final do mandato, serão climatizadas. O sonho da nossa população, a gente é pai, eu sou avô. Você ter o seu neto, você ter o seu filho estudando numa escola de qualidade, com infraestrutura, no ar-condicionado, a gente sabe que o aprendizado ele é muito maior, porque há comodidade, o calor ele incomoda, a gente adulto suporta mais. Agora a criança fica ali contendo dificuldade no aprendizado. Então isso tudo, Sidney, para nós enquanto Câmara Municipal é muito importante, porque a gente devolve para a população. Primeiro a gente fala quando a gente caminha, a gente vai lá e pede o voto. E eu falo muito isso. Prefeito Sidney,
0: verdade.
2: Nós viemos aqui, pedimos o voto. Quando você chega no Açaizal, por exemplo, tudo escuro. E nós fizemos caminhada de noite no Açaizal, no
0: campanha,
2: escuro,
0: né?
2: Iluminado com o celular, para pedir o voto e a confiança daquele povo. E aí a gente volta lá e entrega, secretário Fabiano, a energia.
0: A rua pissarrada.
2: O serviço.
0: A água.
2: E nunca teve na torneira. Então, para quem nunca teve água, Sidney, que buscava água, é difícil. E hoje, a dona de casa, aquele cidadão que trabalha, que chega cansado, Valdemar, do trabalho, 6, 7 horas da noite, e tem ali a possibilidade de abrir o chuveiro, tomar um banho decente. Antes tinha que ir lá, não sabe Deus onde, buscar um balde com água, né? Tomar um banho, aquele banho que não é muito adequado, hoje não, no chuveiro. Então, tudo isso, prefeito Sidney. É o resultado de um trabalho sério.
0: Tem futuro?
2: É o resultado de quem tem compromisso com aquilo que assume com o povo, né? A gente tem que ter muito cuidado. Falo isso porque a gente está próximo a uma eleição. E aí tem muitos que vêm buscar voto, isso. Mas não traz nada. Tem deputado que já teve 6 mil votos em Paragominas.
0: Não trouxe nada, levou
2: nunca
0: embora.
2: Nunca trouxe nada,
0: ainda
2: só levou o voto.
0: Não, levou o voto e o dinheiro. O voto e o dinheiro, né?
2: Então a população precisa ser avisada, alertada acerca de tudo isso. Porque quando se traz resultado e se ajuda o executivo, lá na ponta a obra chega.
0: Vamos ouvir o Pierre, então? Vamos ouvir o Pierre, que agora se revelou como cantor.
2: Cantor gospel.
3: Sandro. Não é fácil não, hein? Mas bom dia a todos, bom dia para o prefeito. Estamos aqui mais um sábado com o Sandro, com o nosso amigo Fabiano Câmara, que vem numa luta grande, né, Fabiano? Carregando aí as obras, essas infraestruturas. Mas Sandro falou bem, o prefeito falando bem, e a gente fica muito feliz de ver o resultado, né, de um ano e meio de governo. Eu acredito que perdemos até uns 2 meses, 3 meses no início, né, ali com muita dificuldade. Mas o prefeito que lidera com a mão forte, que nos orienta, que nos cobra, faz a gente trabalhar até um pouco mais, né? Sendo que obrigado até cantar, o que aparecer, ele vai apertando e a gente vai fazendo, né? Fazer o quê? E aí, mas a coisa vai acontecendo.
0: Tem que ser civilino, né?
3: O bom líder aperta, né? E a turma acompanha, né? E eu fico muito feliz de ver o resultado do nosso time com o nosso prefeito na frente. E a gente vai com todas as dificuldades, a falta de recurso, mais de direitinho, apertando ali, apertando aqui, muitas vezes lutando com nossas próprias forças, mas graças a Deus a gente já vê o resultado que a população recebe daquele serviço que tem chegado na ponta. Agradecer muito, né, prefeito, ao Thiago. Eu vejo, a gente vê esse ano e meio, a luta que o Thiago teve ali correndo para Brasília. Eu fui algumas vezes com ele e não é fácil. Muitos pedidos para convencer o governo federal.
0: Tudo é concorrido, né? Tudo é
3: concorrido. Muito, mas muito. Esse plano mesmo do nosso aqui da macrodrenagem, eu estava lá na entrega nacional. Rapaz, a gente vê lá no Brasil inteiro, eu acredito que tem uns 20 municípios só.
0: Do Brasil inteiro?
3: Do Brasil inteiro.
0: E o Jader conseguiu selecionar.
3: E o
0: Jader
3: conseguiu, a gente está lá no meio e ser visto um dos principais municípios no Brasil. É muito feliz de ver como o Jader dedicou esse trabalho dele para a nossa cidade. Nossa gratidão que a população espera e a gente precisa entregar a devolução para isso, digo, na campanha que vai iniciar, a gente vê como o compromisso nosso é grande e como nós precisamos mostrar ao nosso povo esse resultado final. Muito feliz em ver tudo isso e ver que temos muito pela frente.
4: E o esporte?
3: O esporte está voando. Não é por nós, não. É pelo senhor. De verdade, eu vejo como o senhor é feliz em investir no esporte e como o esporte dá um resultado rápido. Semana passada, naquele final, a gente falta chorar de emoção em ver aquelas crianças. Foi. Os pais, muitos pais ali nunca foram no ginásio. Nunca tinham entrado ali dentro. E pela primeira vez entraram em ver seu filho. Tantos que foram os campeões, os vice. E como eles estão empolgados para esse novo projeto do ano que vem, porque esse é o maior projeto do Pará, do esporte amador, entre 7 anos e 17 anos. Isso aí é até uma porta aberta para o profissionalismo de muitos profissionais do esporte em crescer e desenvolver.
0: Na nossa gestão, enquanto descansa, carrega pedra, né?
3: É verdade.
0: O Pierre acumula dois cargos, secretário de governo e secretário de esporte, mesmo ganhando só por um, evidente, né? Mas então, Pierre, parabéns aí por essa secretaria nova, né, que nós desmembramos da Secult, a Secretaria de Esportes. Não onerou em nada a nossa gestão, não é isso?
3: Não, nada.
0: E a gente apenas dividiu o trabalho. O Mário Tito continua cuidando muito bem da cultura, mas a Secretaria de Esportes tem interinamente o Pierre acumulando essas duas secretarias. Mas com uma pequena equipe, eu já vejo, Pierre, muita coisa boa no esporte. E o esporte é uma coisa maravilhosa para entretenimento da nossa população, para saúde, para companheirismo, né? Você falou uma coisa interessante. Muitos pais e avós que nunca tinham ido dentro de ginásio de esportes e vendo seus netos, seus filhos ali jogando. Eu vi uns molequinhos jogando ali de 8, 10 anos de idade que eu fiquei impressionado. Fiquei impressionado de ver, sabe? Então, parabéns, Pierre, parabéns a todos. Bora, então, porque a governadora vai para o aeroporto e nós vamos para o Cacau, não é isso?
3: Então, pronto.
0: Tá bom, Jota, um abraço aí para todos, desejando um bom final de semana. O Valdemar Milei já chegou aqui, o dono da casa, né? Não é isso, Valdemar? Ou é nossa também a casa?
5: É do povo,
0: é do povo, RBA, que é nossa. Um abraço, meus amigos, do prefeito Sidney.
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0: Muito obrigado por assistir os vídeos compartilhados em nosso canal. Sua presença aqui é muito importante para nós. Queremos saber, de qual cidade ou país você está nos assistindo. Com muita gratidão queremos interceder por você. Deixe seu pedido de oração nos comentários. Queremos orar por você e toda a sua família. E creia no que a palavra diz em Mateus 7, pois todo o que pede recebe, o que busca encontra, e aquele que bate, a porta será aberta. 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Te espero no próximo vídeo.
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Sucesso na clube sempre aqui em primeiro lugar, né? O som da Ana Castela. Hoje eu lembrei de você. É o sucesso com certeza aqui na melhor, né, gente? Vamos lá, seguindo por aqui até o meio-dia. Agora 9 horas em ponto em Paragominas. A melhor com certeza. Clube. Clube FM, eu sou Alex França. Uma satisfação imensa poder estar com todos vocês, com certeza, em Paragominas ou em qualquer lugar do Pará, do Brasil, né? Em sintonia aqui na 89,1 FM, claro que sim. Vamos lá, você continua participando conosco através do Zap da Clube, viu? Já falei, vou repetir para você, 981-991-383-697 é o telefone na faixa. 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Grande Jocélio Dias e também a Samanta, esse casal nota 10. Com certeza, na nossa cidade, todo o time nos ouvindo. Por aqui, meu amigo Gilson Pop, a gente vai bater um papo já com ele, com certeza, né? Ele que vai dar sua participação por aqui, não trouxe o computador para fazer aquelas mixagens. Eita, eu vou te falar, viu, Gilson Pop, tu é uma figura, meu irmão. Bom assim, ó, animais se sabadão. Gabi Amarantos. Bom dia, senhoras e senhores.

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0: assim tu me quebra com uma música dessa, meu irmão. Olha só, só na batida assim, ó. É o sucesso que você ouve, com certeza, pelas ondas a 89,1. Bom dia!
1: Bom dia! Cuido de
2: mim. Ei, liga aí!
0: Liga aí no 9138-3697.
2: Mas algo deu errado.
0: Meu amigo DJ Gilson Pop por aqui, tudo certo, meu irmão? Bom dia!
3: Bom dia, Alex, bom dia a todos vocês que fazem parte aqui da clube e obrigado aí pelo convite maravilhoso. Obrigado também, meu amigo Marcelo Kaká, que ontem eu bati uma ideia com ele, gente boa pra caramba, esse carinha aí. E até porque essa galera da clube em geral é tudo gente boa.
0: Pronto! Recebendo aqui, a gente bater um papo, falar um pouco sobre o mundo da música, sobre que é tendência ou não, meu amigo DJ Gilson Pop, um dos DJs mais conceituados da região Capim, do município de Paragominas, nem se fala, né, meu irmão? Meu amigo Gilson Pop, essas músicas não podem faltar no seu repertório nas festas, né?
3: Essas músicas aí são as conhecidas Sofrência, né?
0: Sofrência.
3: É isso. São conhecidas como Sofrência e a gente tem que tocar essas músicas aí. Na verdade, essa
0: fala um pouquinho mais assim na frente do.
3: Essa. E também. Quase já de 3 horas até 4, quando é lugar que a gente toca até, vamos supor, 5 da manhã. E tem que tocar aqueles Tecno Melody e Tecno Brega bem antigo mesmo, que é pra galera poder chapar o coco melhor, beleza?
0: Tá certo, tem até o horário, né? Então, pessoal, tocar essa aqui já quando a pessoa tá chapada, como é, Gilson?
3: Não, essa aí a gente coloca, tá? Tipo, no caso, coloca
0: no início da festa?
3: No início da festa, cara, coloca um dance bacana. Aí depois, coloca aí um forrozinho, um melody, aí toca uma sofrência, aí o cara rapidinho leva logo duas coronas, uma pra ti e uma pro teu parceiro, pô.
0: Ah, é?

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2: Muito bem, 9138-3697. Meu amigo Murilo Rambo. Já por aqui nas produções da Clube FM. Agora um homem devidamente casado, viu, Jesus Povo? Um homem de uma mulher só. Gilson, como é que tá aí a programação, meu irmão? Por aqui, você nas redes sociais, acompanhando, recebendo meu amigo DJ Gilson Pop. De Paragominas para todo o Brasil.
3: Beleza, eu sei. Tipo assim, hoje a gente vai tocar no Canaã, município de Peixoto do Pará, lá na VIP, em frente à praça. E meu amigo Luan fez o convite, a gente aceitou. A gente vai lá na hora fazer uma onda bacana. Cerveja estupidamente gelada, rock doido, bacana pra galera. Então, tá, e claro, um ambiente amplo, né? E confortável pra todo mundo curtir em frente à praça do Canaã. Eu falei lá na VIP. Você não pode perder. Vamos que vamos. Meu amigo Alex França, obrigado pelo convite mais uma vez. E obrigado a todos vocês que fazem parte aqui da clube. Quero aproveitar e dar uma alusão aí, Rambo, pro meu amigo DJ Serginho Top, lá no quilômetro 88, tá ouvindo a gente, Alcione também. Alcione que acabou de mandar mensagem aqui, Alex França, falando assim, parceria que deu certo, vamos que vamos, Alcione. Um abração pra Stephanie do Funk e também a Vitória, a princesa do Funk, a galera que tá curtindo aí a gente nos aplicativos. Vamos que vamos, bom dia a cada um de vocês que tá ouvindo a Rádio Clube, Alex.
2: Muito bem, rapaz, tava numa ligação aqui, é que pode, né, Murilo? As coisas acontecem aí, eu vou te falar, ao vivo tem dessas coisas, né, gente? Não tem jeito. E a gente segue por nossa programação, com certeza, levando sempre a boa música. Essa aqui não pode faltar, ó. Lembra dessa?
3: Essa aí é bacana, sempre, tô te falando.
2: Vamos de Reginaldo Rossi, então.

0: Eita, menina. É só no paredão aí, é? Eu tava falando com meu amigo aqui, meu locutor predileto, Valdemar Nunes, né? Mas ele não está, né, no programa. Vê o meu áudio aí, meu bem, tá bom?
1: Tá bom.
0: Que bom pra ti, Alex França.
1: Obrigado pelo carinho, obrigado.
2: Patrão desesperado, não sabia o que fazer.
1: Deixa eu mandar um abraço pro meu amigo Bob Segurança, também ligado conosco.

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0: No clima aqui de São João ainda, em clima de São João, Gilson Pop. Né, meu irmão?
1: Beleza, em clima de São João, festa junina pra você, você ouvindo no Sabadão da Clube com Alex França apresentando a sua programação pra deixar você mais à vontade do outro lado, é isso mesmo, hein?
0: É, vamos lá então, seguindo por aqui na Clube até o meio-dia nessa onda bacana que é o Sabadão. Por aqui comigo o DJ Gilson Pop, a participação dele. Esse ritmo não pode faltar também quando você toca, né, Gilson? Ainda mais nesse período agora que é de São João, correto?
1: É verdade. Esse ritmo aí a gente tem que tocar sem dúvida nenhuma. Sem dúvida nenhuma.
0: Agora pro DJ, quando ele gosta, quando a festa tá boa, o público interage, né? Pede música, paga cerveja. Tem essa onda, tem?
1: Isso, é verdade. E Alex, eu quero aproveitar um abraço, aproveitar o espaço, dar uma alusão pro meu parceiro, o DJ Serginho Top. Um abraço pra você, DJ Serginho Top, lá no quilômetro 88. Tá curtindo a clube? Tá ouvindo a nossa programação, obrigado mesmo, com muito carinho, e toda a galera que faz parte aí do Point do meu amigo DJ Serginho Top, é o Mega Point. Um abraço pra vocês, hein? Vamos que vamos.
0: Aê! É você ouvindo em qualquer canto desse parar do Brasil e do mundo, com certeza, aqui pela Clube FM. 91383697. 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Tem mais gente aí, ouvindo aí?
1: Alex, é o seguinte, eu quero aproveitar o espaço e dar uma alusão pro meu parceiro Alex Maciel. É o carinha ali da Açaiteria. Isso mesmo, hein? Beijo Frio Açaiteria, que fica localizado ali no Nasbão, ao lado do Rei do Gelo. Fala, Alex! Um abração pra você e toda a galera que faz parte aí da Beijo Frio Açaiteria. Um abraço, é nóis! Vamos que vamos!
0: Aí, meu xará, né?

É, por aqui na Sabadão, Sabadão da Clube FM, olha. 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
1: É, esse é o ritmo com certeza, né? Gilson, agradecendo aqui pela sua participação, meu irmão.
2: Beleza, obrigado. Quero aproveitar o espaço rapidinho, dar uma alusão pro meu filho Paulo Vitor.
1: Certo.
2: Também que tá ouvindo a gente. É isso mesmo, ele tá ouvindo a gente. É, abração pra você, viu, meu filho Paulo Vitor. Ele e a minha filha Tamile, que estão sintonizados aí pelo aplicativo da Clube. Também a Chay, né? Claro que é a mãe dos meninos, né, gente?
1: Ah, essa não pode faltar.
2: Sem confusão. Eu quero abraçar também com muito carinho a minha maninha que tá ouvindo ali na residência dela, minha mãezinha também, todos os meus sobrinhos curtindo. Gente, obrigado de coração a cada um de vocês que, claro, chamaram aí o Gilson Pop fazer essa participação maravilhosa na Clube. Obrigado, Alex França, e continue sendo essa pessoa do coração bem grandão, para caber todos e todos igual coração de mãe. Alex, obrigado, e continue aí, gente, ouvindo a Rádio Clube 89,1. É o Sabadão da Clube com Alex França.
1: Aí, meu irmão Gilson, e antes de finalizar, né, meu irmão, tinha que dar as tuas redes sociais aí, né? Tuas redes sociais vai estar tocando onde hoje, Gilson? Esse final de semana?
2: Rapaz, é o seguinte, Alex. Uhum. Galera, hoje, né, hoje a gente vai estar ali no Canaã, lá na VIP, local em frente à praça. E você é o nosso convidado todo especial pra você conferir esse rock bacana. DJ Master, Gilson Pop, e claro, vai ser bacana, vai ser bom demais, e você não pode perder. Você gelada, a gente se encontra na VIP, em frente à praça, no Canaã, é sucesso!
1: Aí, meu irmão, e as redes sociais do Gilson Pop, tem também aí o teu arroba?
2: Tem DJ Gilson, arroba DJ Gilson Pop.
1: Tudo junto?
2: Isso, não, é DJ Gilson junto e o Pop afastado, viu, galerinha? E aí vocês podem entra lá, começa a seguir, que eu sigo de volta, sem dúvida nenhuma, pra gente aí fazer uma onda bacana, todo mundo junto e misturado, beleza? É nóis, é isso aí, vamos que vamos, hein?
1: Valeu, meu irmão, valeu!
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0: Égua, mano, tu é doido. O Gilson teve até que voltar, porque essa aqui tu lembra nas festas já.
1: Essa música é muito bacana, cara. Pensa numa música, Pai Dego. É uma música top demais. É igual o cara sempre fala, do tempo que o Osama Bin Laden era criança.
0: É, meu irmão.
1: Olha, gente, olha a cena pra você, Alex. 10 horas e mais 33 minutinho. Acerte o seu pelo meu, 10h33. Gente, se liga na Clube. É a programação do Alex França, sabadão na Clube. Sabadão. E claro, você curtindo de boa, né? Isso mesmo, aqui na Rádio Clube. E a gente aqui, você do outro lado, o som ligado e antenado na melhor. Alex, quero abraçar com muito
0: manda,
1: carinho.
0: Manda.
1: A gatinha Stephanie do Funk. Dá loção pra ela aí, cara. É Stephanie do Quadradinho. Opa, é Stephanie do Funk. Um abraço pra você, Stephanie.

0: Tá, e a Stephanie fala de onde?
1: É, Nasbão, bairro Nasbão, ao lado do Rei do Gelo.
0: Pronto, um abraço pra todo mundo aí do Nasbão. Aquele abraço.

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1: 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Com certeza está avaliando como acontece, principalmente com as mulheres, né? O risco que elas correm em confiar em ceboso como esse aí e como outros também, né? Na boa conversa, no papo furado, na conversa fiada, né? Porque a moça, enfim, conhecia os seus algozes, ou seu algoz, né? Que ainda está sendo, tá sendo feito alguns levantamentos, né? Então conhecia, sabia, né? Achava que estava segura nessa história como um todo. Talvez tivesse combinado, algumas pessoas podem estar julgando a moça, mas é relacionamento, não tem um desenho prático, certo, correto, como tem que ser. Não, ela conhecia, sabia quem era, confiava nesse patife aí, né? Porque eu estou falando conforme o que foi apresentado e como ele confessou e deu detalhes da morte. Então foi ele, né? As evidências apontam para isso, tá certo? Então ela confiava nesse camarada, ao ponto de até ter esse relacionamento, enfim, tudo certo, tudo conforme combinado, mas aí, meu irmão, ele veio com a malandragem, com a patifaria, que infelizmente acabou resultando na morte da jovem. Precisava matar a jovem? Precisava cometer esse tipo de crime? Não precisava, meu irmão. Você poderia ter várias saídas, depois discutir o assunto, o que ficou devendo, depois ficava... Agora tá aí, uma moça que não pode se defender mais, que está debaixo da terra, e ele que acabou com a vida dele por causa de uma atitude de desinteligência como essa. E agora vai ter desdobramento na cadeia, né? Já teve também um comparsa suspeito também de ter participado, porque tem uma versão dele, né? É com, em cima disso também, com esse depoimento, que a polícia vai trabalhar. Pode ser que ainda tenha mais coisas, né? Porque as investigações não pararam, não se encerraram. Um suspeito foi preso, outro parece que morreu. A gente não sabe se tem mais gente envolvida nessa história. E olha, o homicídio foi registrado na madrugada de hoje na Pratinha, tá? Walter Lobato é quem tem os detalhes e vai trazer pra gente mais informações. Agora, peraí, a informação que eu tenho aqui, seu Walter, é de que o irmão está sendo acusado dessa morte, é isso? Me conte. Bom dia.
2: Marcos Aleixo, bom dia para você, bom dia para todos ligados aqui no Bora Cidade Especial deste sábado. É isso mesmo que você falou, meu amigo, tu não entendeste errado. Você que está em casa, enquanto dormia, e eu também dormia, na madrugada de hoje, o crime acontecia lá na Pratinha, aqui mesmo na capital paraense, tá? A polícia militar foi acionada para o local via CIOP, isso porque moradores da Pratinha e vizinhos da vítima, identificada como Antônio Antunes Magno, escutaram disparos de armas de fogo. Logo então, a polícia foi acionada ao local. E ao chegar lá, os agentes de segurança pública obtiveram informações dos próprios familiares de que dois irmãos haviam discutido. É isso mesmo, Marcos Aleixo. Se não bastasse essa discussão em família que tumultuou aquela madrugada ali no bairro da Pratinha, próximo ao Tapanã, inclusive, tá? Local muito populoso, várias pessoas ali assustadas com a situação, eles não quiseram, ao que tudo indica, resolver o problema no diálogo. O que aconteceu então, Marcos Aleixo? O suspeito, que já foi identificado como Charles Antunes Magno, foi até o quarto dele para pegar a arma de fogo. Isso segundo relatos da polícia militar, que conseguiu apurar no local essas informações, para então atirar contra a vítima. O Antônio, está tudo certinho até aí? Vocês conseguem entender? Dois irmãos, gente. Então, o Antônio, que foi a vítima, correu para o quarto dele e trancou a porta na tentativa de sobreviver, até porque o irmão dele já estava efetuando os disparos. Não teve jeito. Os projéteis atravessaram a estrutura de madeira, que você inclusive vê aí nas imagens. Olha só como ficaram as marcas dos disparos na porta do quarto do Antônio. E isso fez com que ele fosse atingido nas costas. E então você percebe o Antônio já sem vida no chão. Isso porque a polícia científica foi acionada, realizou perícias tanto no corpo da vítima quanto no local do crime. A divisão de homicídios também esteve por lá para realizar os levantamentos das informações ali que tinham, portanto, naquele início, né, de investigação. O inquérito foi aberto no mesmo instante, até porque o suspeito, o que aconteceu com ele, Walter? Fugiu do local do crime, deixando irmão morto e familiares desesperados, uma verdadeira tragédia em família. Até o momento, não houve prisão e nós tentamos apurar, tá, com a polícia, se o Charles, tá, suspeito, que segue foragido, tinha ou tem porte ou posse de arma de fogo. Por que ele estava com uma arma de fogo dentro da casa dele? Seria agente de segurança pública ou não? Tinha posse ou porte para isso? Não, então não deveria estar. Né? Além de um homicídio, ele também pode responder por porte ilegal de arma de fogo. Então a gente precisa saber, a polícia precisa dar uma resposta, o caso é investigado pela DH Belém e a gente vai atualizar sobre essa história, Lento.
1: Agora, Walter, a gente percebe aí que a motivação do crime não está totalmente esclarecida, né? Por que que ele fez isso com o irmão, né?
2: Exatamente, Aleixo. Como eu te disse, foi uma discussão, não é? Mas aí pode ser um problema, de repente, que já vinha sendo levado por muito tempo em família, ou uma discussão de momento, não tivemos a informação se eles estavam consumindo algum tipo de bebida alcoólica, que é aquele momento que os ânimos, de repente, vão mais à flor da pele, não quer dizer que isso justifica para cometer tal crime, mas o fato é que a polícia vai investigar. O suspeito já foi identificado, agora basta prendê-lo para saber a motivação.
1: Tá certo, Walter. Obrigado pela sua participação. Tem prioridade se tiver mais um outro detalhe. Agora você imagina, né? Próprio irmão, companheiro da vida toda, aí vão beber os dois juntos, aí lembram que tinha um problema no passado, uma discussão, vem o rancor, o ódio, aí tudo isso tempera com a cachaça, com a cajibrina, uma raiva de momento, alguém pisou no pé do outro e tal, aí doeu, aí começou uma discussão e terminou em morte. Mas é uma questão de tempo para a polícia identificar e achar o acusado. Deixa eu te falar. Manda mensagem pra gente, manda foto da onde você estiver, se você faz aniversário, se você já está enfeitado aí com a camisa da seleção brasileira, com bandeirinhas e tudo mais, se tua broca está bacana, se tu faz aniversário hoje, tá aí o telefone pra você mandar pra gente, mas agora, antes que acabe o nosso Bora Cidade, que ele é rápido, viu? 984-0716, tá aí o QR Code pra você, senta o dedo e manda mensagem pra gente. E olha só, nós vamos agora, portanto, chamar a nossa querida Raiane mais uma vez. É que o Ministério Público do Estado está realizando uma operação contra o esquema de jogo do bicho e lavagem de dinheiro aqui no Pará. A Raiana Souza é quem retorna com essa história. Raiana, até agora, nesta operação, algum resultado? Prisão?
3: Bom dia novamente, Aleixo. Essa ação foi realizada no município de Abaetetuba e também nos municípios da região do Baixo Tocantins. Após a investigação apontar uma movimentação de mais de 40 milhões por meio de atividades ilegais. E segundo o Ministério Público, os investigados utilizavam empresas de diferentes setores, como postos de combustíveis, para prestar serviços, para ocultar e dar aparências de legalidade ao dinheiro obtido com o esquema. Além da exploração do jogo do bicho, o grupo também é investigado por associação criminosa. Mas quem detalha mais sobre essa operação para a gente é o coordenador do GAECO, promotor Danilo Colares. Vamos acompanhar.
4: O GAECO conseguiu, junto ao Poder Judiciário, o bloqueio de 43 milhões de reais dos investigados. Conseguimos a decretação do sequestro de vários bens imóveis, inclusive imóveis de alto padrão, imóveis, apartamentos de luxo na Doca de Souza Franco, em vários outros municípios aqui do estado, sobretudo na região do Baixo Tocantins. E conseguimos também com que houvesse a decretação de suspensão da atividade de várias pessoas jurídicas ligadas aos investigados. E com isso, o GAECO espera conseguir tanto coibir com essa prática ilícita da questão do jogo do bicho, quanto acabar com a questão da lavagem de dinheiro. A recuperação de ativos é uma prioridade do Ministério Público, é uma prioridade do GAECO. Então, baseado nisso, que nós vamos seguir, vamos continuar trabalhando, as investigações estão em andamento, em pleno curso, e vamos seguir para tentar identificar mais pessoas que participam, identificar mais imóveis e conseguir, com isso, recuperar e restituir mais dinheiro. Eu creio que, em termos de valores, a operação de hoje vai envolver mais de 50 milhões de reais que foram ilicitamente obtidos por essa associação criminosa e transformados em imóveis e outros bens, tendo a clara e manifesta intenção de ocultação e lavagem de valores.
3: A operação vai dar continuidade e o processo segue em tramitação, Aleixo.
1: Certo, Rayana, obrigado pela sua participação. O detalhe é o seguinte, o jogo do bicho, não vou dizer nem que é instituição, porque infelizmente não é legal, né? Está naquele campo do ilícito. Mas ele existe desde quando a coroa portuguesa se estabeleceu aqui por esses nossos lados, né? Não é que quando descobriu o Brasil, porque aqui já habitavam os índios. Tem a questão antropológica, que o Brasil já existe há muito mais do que a chegada dos portugueses por aqui. Mas quando eles vieram, suas caravelas, isso é um pouquinho de história, já trouxeram esse jogo do bicho, que nunca foi legalizado. Sempre ficou no ostracismo. O detalhe, que parecia ser uma brincadeira, uma maneira, um jeito de diversão, acabou se tornando um grandíssimo negócio, né? Dinheiro, aponta. Aí, os contraventores já abraçaram isso. Não é de agora, é lá atrás, no passado, há muitos anos atrás. Depois que abraçou o jogo do bicho, aí os contraventores começaram. Área, território, morte. Aí, dizem alguns que outras coisas também se misturaram com o jogo do bicho e contaminaram. Tem aqueles tradicionais, que mantêm a mesma linha, mas tem outros que resolveram bagunçar, como dizem eles lá, nessa questão do jogo do bicho. O resultado, infelizmente, é que a polícia tem que entrar, agir e, infelizmente, aprender a acabar. Porque, vou te falar, no Brasil inteiro é uma máquina que movimenta bastante dinheiro, mas também permite a possibilidade de sobrevivência de alguns, né? E agora é um tal de tigrinho que entra por aqui, cuidado! Tem também algumas coisas aí de aposta, né? Então, meu irmão, cuidado com a cilada, com a pegadinha, para te sugar. Então, vá com calma, com muito jeito, para que depois te traga prejuízo, né? A polícia faz buscas pelos criminosos que fizeram um motorista de aplicativo refém durante um assalto no bairro do Telégrafo, aqui na capital. A vítima foi obrigada a fazer transferências de Pix e teve até o carro roubado. Mas bora acompanhar essa história.
5: O que era para ser apenas mais uma corrida de aplicativo terminou em momentos de terror. O motorista aceitou uma chamada no bairro do Telégrafo, em Belém, durante a madrugada. Ao chegar ao local de embarque, foi rendido por um homem armado. Durante o trajeto, outros quatro criminosos entraram no veículo e a ação ganhou novos rumos.
6: Antes de eu sair com o carro, ele foi para trás do meu banco. E eu vi aquela movimentação, achei estranho e fui olhar para trás. Nisso que eu fui olhar para trás, ele já estava com a arma apontada para o meu rosto. Pediu para que eu seguisse um pouco mais à frente, alguns metros, para que outros entrassem.
5: O motorista permaneceu refém do grupo por cerca de uma hora e meia. Nesse período, os criminosos assumiram a direção do carro e o obrigaram a fazer transferências via Pix. Só depois de ter os pertences e o dinheiro roubados, a vítima foi abandonada pelos assaltantes. Segundo o motorista de aplicativo, enquanto era mantido sob a mira dos criminosos, o grupo continuou agindo pela cidade. Durante a ação, os suspeitos fizeram novas vítimas e roubaram outros veículos em diferentes pontos da capital.
6: Entraram em alguns bancos que eu tinha ali no carro, no celular, fizeram algumas transferências que tinham ali alguns valores. Ah, e levaram o celular, levaram o dinheiro espécie que eu tinha, que era para pagamento do cartão do veículo. Roubaram uma moto de um rapaz, ameaçaram falando que ia atirar e não sei o quê. E também tentaram roubar uma outra moto, só que não deu certo.
5: Na manhã de hoje, a polícia militar localizou o veículo em uma passagem, ainda no bairro do Telégrafo. O carro foi encontrado com os pneus furados e diversas avarias na lataria. As buscas pelos suspeitos continuam. A polícia trabalha para identificar e localizar todos os integrantes do grupo criminoso.
7: Poucas horas depois, a gente conseguiu recuperar esse veículo, o que foi restituído a ele, né? Graças a Deus. E as guarnições estão ainda em operação, tentando identificar para fazer a detenção desses suspeitos.
1: Pois é, está aí, portanto, agora o trabalho da polícia, né? No sentido de desmontar esses cebosos, essa galera que atrapalham a vida de quem trabalha e quem leva o dinheirinho do orçamento para a família, né? Deixa eu te falar, mensagens na tela, não esquece de mandar para a gente aí, 984071616, tá aí o QR Code, manda foto do teu aniversário. Opa, já chegou, olha a broca aí, mano, Aleixo, boa tarde. Meu filho autista já está almoçando, assistindo o programa, que Deus te abençoe no nome. É o Edivaldo, que mora aqui no Curiautinga. Toma-te, dando na broca, meu irmão. É doido, é? Olha aí, o Antônio Félix, bom dia, bora cidade. Hoje é meu aniversário, Antônio das Águas Lindas, meu irmão, olha aí. Tá certo, rapaz. Olha só aí. Muito bem, olha só. Eita, olha, tá aí pra você, 984071616 para você mandar a mensagem pra gente, QR Code. Manda do teu aniversário, da festa que tu participaste, da broca que tu tá comendo agora, tá bom? Porque aqui não tá fácil, mano. Eu vou ali tomar uma água, volto já, não me deixe só.

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0: Muito boa tarde, Paragominas. São exatamente 12:16. A gente começa mais um Bora Cidade, programa que tem uma audiência fantástica, não só em Paragominas, mas em toda a região. Por que não dizer em todo o estado, em todo o Brasil, no mundo inteiro, sem falsa modéstia? Tem gente nos acompanhando lá na Espanha, tem gente nos assistindo em Portugal, muita gente na Europa, né? Inglaterra, Alemanha. Eu tenho uns amigos lá nos Estados Unidos também nos assistindo. Belém do Pará, Aurora do Pará, Mãe do Rio. É uma audiência fantástica porque nós temos muitos paragominenses espalhados pelo mundo inteiro. Querem saber como é que está a cidade de Paragominas? Querem saber das informações da nossa região? E informações precisas e objetivas, todo mundo já sabe, e somente aqui pela RBA TV, canal 30.1, programa Bora Cidade. Estamos pelo Facebook, pelo Instagram, pelo YouTube e também pela nossa poderosa Rádio Clube FM de Paragominas, campeã de audiência. Muita gente nos acompanhando. Inclusive, eu quero que você mande uma mensagem de onde você estiver nos assistindo. Cadê o telefone, Ellison? 985565631. João Glória, estou aqui no Japão, João. Te vendo aqui do Japão. João, estou em Aurora do Pará. Hoje é aniversário da minha filha. Eu queria que você mandasse um abraço. João, estou aqui no Mercado Municipal. Fui no Mercado Municipal hoje pela manhã. Muitos amigos por lá. Aquele abraço. Mas é isso. Participe do nosso programa. Eu somente apresento, o programa é inteiramente seu, tá? Já quero começar, como sempre, agradecendo em primeiro lugar o nosso Deus Todo-Poderoso. Senhor, muito obrigado por mais esse dia, por mais esta tarde. Vem pra cá, vem. Você quer apresentar o programa comigo? Olha só quem já chegou por aqui cedo. Cada dia que passa, você fica mais bonita, moça. Hein? Tá passeando com seu pai, tá me vigiando, o que é que você tá fazendo? Me vigia, mas eu não preciso de vigia, eu não preciso de vigia. É a Manuela Cordeiro de Castro Glória que está aqui com a gente. O que é que você quer falar? O que é que você quer fazer hoje aqui? Fala aí. Você quer falar sobre as férias? Então fale, mas fale alto porque o microfone está bem aqui. Fala alto. O que é que você quer falar sobre as férias? Fala aí.
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0: 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Manu, obrigado, tá? Pode sentar agora lá e ficar quietinha aí, tá? Se comporte. Vamos em frente, programa Bora Cidade, 12:20 pontualmente. Você que está almoçando, você que está trabalhando, você que está pelas ruas da nossa cidade, nossa gratidão, nosso muito obrigado também por nos assistir. Mas, gente, eu quero começar o programa de hoje também falando de uma situação muito triste que aconteceu esta semana, que foi uma senhora que veio nos procurar aqui na RBA. Na realidade, ela foi na Rádio Clube aqui de Paragominas, pediu uma ajuda. Eu queria que o Ellison colocasse o vídeo dela relatando a sua situação, relatando a sua história, para que a gente saiba realmente o que é que está acontecendo. Pode colocar, Ellison, por favor.
2: Boa tarde, meu pessoal. Olha, eu estou aqui, vim aqui pedir uma ajuda, eu estou precisando, estou aqui. Sou de São Miguel do Amar, aí meu marido veio aqui fazer um tratamento, o médico falou que ele não volta agora, E a gente com os babados que nós tínhamos. E nós estamos perambulando na casa de um e de outro. Porque esse menino é especial, é doente. As pessoas não aguentam assim, as coisas que ele faz coisas assim que eu não sei nem explicar. Aí as pessoas que dão agasalho para a gente não aguentam, botam a gente para fora. Aí agora nós estamos até no meio da rua agora, estamos pedindo ajuda, quem puder me ajudar. E é isso, eu estou precisando, a gente está passando até fome, estamos dormindo na rua. Ontem dormimos ali no ginásio de esporte, hoje vamos dormir lá de novo, naquela barraquinha lá.
0: Veio para cá com a família para tratar de um problema de saúde do seu esposo. Automaticamente, se ela está aqui e o esposo está aqui também, eles não estão trabalhando, né? Estão passando uma situação muito grave. É, como ela falou, estavam dormindo ali no ginásio de esportes, ali na praça, até porque foram acolhidos por uma família, mas a criança, ela é autista, né? Não teve condições de ficar ali naquela casa, não deu. E as pessoas que estavam acolhendo pediram para que eles saíssem. Estavam passando fome, estavam, né, sem ter aí aonde ficar, mas imediatamente, quando vieram aqui, o nosso diretor, Valdemar Nunes, ele pediu que o meu amigo Edivan fosse até a assistência social. Graças a Deus, eles foram acolhidos pela assistência social, que está dando todo tipo de ajuda que eles estão precisando. Só que quando para São Miguel do Guamá, essas pessoas, elas vão continuar precisando de ajuda. Elas vão continuar precisando do nosso apoio. E Paragominas, como eu sempre falo, é uma cidade muito conhecida também por ser uma cidade caridosa. Temos pessoas aqui que têm um coração, o segundo coração de Deus. Pensam no seu próximo, se preocupam realmente com as pessoas que estão em uma situação como essa. Portanto, se você puder ajudar, uma cesta básica, uma quantia em dinheiro é sempre bem-vinda. Você pode entrar em contato com o Grupo RBA. Está aí o telefone da rádio, tá? 991-38-3697. Mas tem também o telefone que fica com o próprio Pedro. Qual é o número, meu amigo Ellison Felipe? Coloque o outro número aí, que é o 98556-5631. Gente, vamos ajudar essa família, vamos ajudar essa senhora. Hoje são eles que passam por essa situação difícil. Nós não sabemos o que é que pode acontecer com a gente no dia de amanhã. É como eu sempre falo, graças a Deus, tudo está bem para você. Você está com saúde, sua família está com saúde, seus negócios estão indo bem, graças a Deus. Portanto, vamos ajudar essa família que está precisando da nossa ajuda. E você pode virar para mim e dizer, João, por que é que eles não pedem lá em São Miguel? Paragominas é uma cidade grande. Paragominas é uma cidade muito bem estruturada. Paragominas é uma cidade com pessoas que têm, com certeza, um coração bom. Pessoas que têm um poder aquisitivo muito alto, que também podem contribuir, podem ajudar com essas famílias. Então é natural que essas pessoas nos procurem, né? E eu sempre falo, nem um copo de água dado com amor será esquecido por Cristo, será esquecido por Deus. Então vamos ajudar essa família. No final do programa eu vou falar mais um pouquinho novamente sobre esta situação, porque realmente eles estão precisando da nossa ajuda. Mas olha, ontem aconteceu o Vem Louvar Pará, aqui em Paragominas. Milhares de pessoas foram ali para o nosso Lago Verde. Olha só a quantidade de gente para assistir o Vem Louvar Pará, que aconteceu aqui em Paragominas. Um show grande, um show muito bonito, um show muito bem organizado, e você vai acompanhar todos os detalhes daqui a pouquinho em uma matéria que a nossa equipe de reportagem fez. Olha, direto do Festival de Cacau, daqui a pouquinho nós teremos imagens e teremos aí uma participação ao vivo do meu amigo Valdemar Nunes, tá? Hoje está acontecendo o Festival de Cacau. Valdemar Nunes está lá e daqui a pouquinho você já vê aí algumas imagens. Olha só a quantidade de cacau, Olha a quantidade de pessoas que estão participando. A gente vê aí o prefeito Sidney Rosa. E tá aí, um evento grande, mais um evento que dá destaque ao nosso município. Olha que cacau bonito. Até porque Paragominas se destaca em todo o estado do Pará como uma das cidades que mais vem produzindo aí o cacau. E daqui a pouquinho, o Valdemar traz algumas informações ao vivo, diretamente deste grande evento que está acontecendo aqui na nossa cidade. E temos também um trabalho, uma matéria feita sobre as festas juninas que estão acontecendo no nosso município, né? É mês de julho e nós estamos aí acompanhando vários eventos acontecendo aqui na nossa cidade. E daqui a pouquinho você vai assistir, aquilo ali é o Caleb, é? É o Caleb e o Bebel, rapaz, do meu amigo Pedro Edivan. Daqui a pouquinho a gente vai assistir uma matéria sobre estas festas que estão acontecendo aqui na nossa cidade. São as nossas informações, são as manchetes do programa de hoje. Eu vou para o intervalo e volto já já com você.

0: Natal. 985565631.
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0: Vamos que vamos, meu povo, 12:31 agora. Quero mandar um grande abraço para todos os meus amigos, perdão, ali no Mercado Municipal. Todo sábado eu gosto de dar uma volta ali no Mercado Municipal. Gosto de comer aquela panelada, aquele sarapatel, né? Fazer um lanche lá no meu amigo Elias, do Comilão Lanches, lá no Big Lanches também. Passear ali pelo Mercado Municipal. Hoje eu vi o Chaguinha, meu amigo Chaguinha estava lá no Mercado Municipal. Encontrei a minha amiga Joelma, irmã do meu amigo e irmão Márcio Lopes, que também estava ali no Mercado Municipal. Meu amigo Caroba, né, estava lá no Mercado Municipal também. Quero mandar um abraço para Dona Conceição. Tive o prazer de conhecer a Dona Conceição, que mora, a irmã Conceição, que mora ali no bairro Jaderlândia. Gente, obrigado pelo carinho, muito obrigado pela audiência de todos vocês que sempre nos acompanham. E não é de hoje. Não é de hoje que me acompanham pelo rádio, pelas redes sociais e principalmente pela RBA TV. Forte abraço. Obrigado pela audiência. Vamos com o nosso amigo Valdemar Nunes. Já está tudo pronto aí, Ellison? Valdemar Nunes, ao vivo do Festival de Cacau, que está acontecendo. Está aí ele no meio do cacau. Grande Valdemar. Muito bom. Boa tarde, né? 12:32. Boa tarde, Valdemar. Vem daí, meu filho.
1: Muito boa tarde, João, Glória, e a você que está neste exato momento assistindo o Bora Cidade Paragominas, seja no canal 30.1 através das nossas plataformas digitais ou até ouvindo através da nossa Rádio Clube a 89.1 FM. Nós estamos na manhã deste sábado, João de Castro Glória, aqui na Fazenda Mahogany, que está às margens da BR-010, próximo ao bairro Najibão. Aqui neste local está sendo realizado o 4º Festival do Cacau de Paragominas, que é uma realização da Prefeitura Municipal de Paragominas, junto com a Secretaria Municipal de Agricultura e Comércio. Estão por aqui produtores de cacau e, além das oficinas que estão sendo realizadas, dos encontros, que têm uma importância muito grande para fortalecer e consolidar a produção do cacau, não somente em Paragominas, mas em toda a região. Inclusive, nós temos sonoras e participações do prefeito e de produtores também.
2: Paragominas tem um projeto estratégico para que nossa economia nunca fique dependente de apenas uma atividade econômica. E assim a gente vem acrescentando na matriz do que sustenta Paragominas: pecuária, madeira, reflorestamento, agricultura, piscicultura, cacau agora, que é muito importante essa vertente, o turismo que nós estamos investindo. Portanto, é a diversificação da economia de Paragominas e que o cacau é uma das nossas vocações. Parabenizar aqui a família Okajima desse belíssimo plantio aqui na beira da BR, em Paragominas, e outros pequenos produtores em toda a nossa zona rural. Mas ainda é muito pouco, é o início ainda de uma grande atividade que será o cacau, o chocolate, tudo aqui em Paragominas. Portanto, esse é o motivo de mais uma

0: vez o nosso Festival do Cacau, trazer aqui gente, pesquisadores, produtores, para que a gente possa avançar apoiando a cultura do cacau em Paragominas.
1: Hoje é um dia especial e muito significativo, porque o meu pai sempre sonhou e disse que essa região produzia cacau. E foi ele que trouxe o cacau para cá. E hoje, oficialmente, Paragominas é reconhecida como região produtora de cacau, podendo conseguir financiamentos e tudo mais para desenvolver a região. Então, fico muito feliz em memória dele, porque ele esperou a vida inteira isso acontecer, mas não deu e está acontecendo agora, mas vai ser muito bom para a economia da região toda.
2: E fazer, Rogério, com que esse trabalho ele possa crescer cada vez mais.
1: Claro, a gente está aqui fazendo essa festa do cacau, esse festival, justamente para divulgar. Porque o meu pai, na hora que ele trouxe para cá, ele não queria só para ele, ele queria divulgar porque ele queria fazer com essa região fosse grande produtor, porque ele via muito potencial aqui.
2: E a matéria completa nós estaremos passando na segunda-feira aqui no nosso Bora Cidade Paragominas. Eu volto aí no estúdio com você, João, agradecendo pela audiência, o carinho do dia a dia que a gente vem recebendo de todos vocês. Eu vou aproveitar que eu estou com o Pedro Edivan e o Cleiton de Castro Glória. Vamos comer um pouco de chocolate, não é? Inclusive está por aqui também o DJ Elias Biruta. Tem uma turma maravilhosa e a gente vai aproveitar o dia aqui na Fazenda Mahogany.
3: Trazer para mim que é bom... Neca, né? Mas olha, Paragominas é uma cidade que ela tem as condições de ficar se reinventando, né? Paragominas, ela tem uma versatilidade muito grande para se adaptar a novos cenários. É uma cidade que começou como a capital do boi gordo, né? Depois veio a questão da madeira, nós tínhamos várias serrarias funcionando, né? Agora estamos aí com os grãos, com o agro, né? E agora que a gente vê também a questão do cacau. Então é uma cidade que não para de crescer, é uma cidade muito jovem, mas que é hoje uma vitrine em todo o estado do Pará. Esses dias eu acompanhando algumas pessoas que visitavam Paragominas, elas diziam, olha, em todo o estado eu nunca vi uma cidade tão progressista, uma cidade tão bonita, tão organizada, onde a gente vê tudo acontecer da melhor forma possível. E o principal, um povo ordeiro, um povo educado e um povo muito receptivo. É por isso que eu me orgulho muito em falar que só de Paragominas eu já tenho 35 anos, eu sou um cidadão paragominense, né? Então eu tenho orgulho de ser dessa cidade, uma cidade realmente que se reinventa, uma cidade que não para de crescer, uma cidade que promete e promete muito para as nossas futuras gerações. Parabéns aí a todos que estão envolvidos nas plantações de cacau, a organização do Festival de Cacau que está acontecendo durante todo o dia de hoje. Olha, meio-dia e 38 agora em Paragominas. Quero mandar um grande abraço para o meu amigo Careca, para Dona Adriana, lá do Maná Açaí. 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Falando em igreja, ontem aconteceu um dos maiores eventos da música gospel em todo o estado do Pará. Vem Louvar Pará, né? Esteve acontecendo ali no nosso Lago Verde. Milhares de pessoas estiveram presentes e você acompanha agora a matéria que foi feita a respeito deste evento. Vamos lá.
4: A multidão tomou conta do Lago Verde em Paragominas para uma noite de fé, música e celebração. O festival Vem Louvar Pará reúne milhares de pessoas em um dos maiores eventos gospel do estado, com grandes nomes da música cristã, nacional e uma programação gratuita para fortalecer cultura, movimentar a economia e reunir famílias de diferentes municípios da região.
5: É uma noite de muita emoção para quem veio celebrar a fé através da música.
0: Inesquecível para todos nós, não somente para evangélicos, católicos, cristãos, a beleza de um show com artistas nacionais aqui em Paragominas, ao ar livre, na grande festa de fé. Certamente ficará na memória de cada um de nós essa noite do dia 3 de julho do show gospel Vem Louvar Paragominas.
6: Está sendo a cada cidade surpreendente, a cada cidade impactante. E as pessoas que têm comparecido e participado têm saído daqui cheio de Deus, da alegria. E a atmosfera de fé é algo inesquecível, marcante para todos que participam do Vem Louvar Pará.
4: Enquanto artistas nacionais se apresentam no palco, quem acompanha os shows destaca o clima de paz, união e esperança. Famílias inteiras aproveitam o momento para viver a espiritualidade e confraternizar.
7: É um momento muito importante, né, para todas as famílias se unirem para adorar o nome do Senhor. É um momento único, realmente, um momento especial de adoração ao nome do nosso Deus, com certeza.
8: É um momento muito importante para a adoração, né? E é isso.
9: É um momento ímpar, pois a adoração, ela quebra grilhões. E eu acredito, sim, que esse mover de adoração nessa cidade, sim, é um mover profético, sim. E algo está acontecendo na atmosfera de Paragominas. Eu creio que o renovo de Deus, algo novo, hoje, se estabelece através da adoração. A comunidade toda em Paragominas está adorando. E a adoração, ela traz o renovo, ela traz o novo e ela traz também novidade de vida.
4: Com a apresentação de Jefferson e Suelen, Valesca Maíssa e Davi Sarce, o Vem Louvar Pará transforma Paragominas em um grande cenário de fé, música e comunhão. Um evento que reúne milhares de pessoas e reafirma a cultura gospel no Pará.
3: Olha, gente, parabéns aos organizadores. Um evento muito grande, reuniu milhares de pessoas. Quero agradecer a todos os nossos visitantes que aqui estiveram participando. E é como eu sempre falo, graças a Deus nós temos uma cidade estruturada para receber grandes eventos. Nós temos uma rede hoteleira excelente, hotéis de altíssimo nível. Temos uma rede de restaurantes também excelente. Temos um aeroporto que funciona de dia, que funciona de noite, uma cidade totalmente estruturada para receber grandes eventos iguais a esse, que com certeza absoluta aquecem a nossa economia. Parabéns aos organizadores, que venham outros eventos, e como a irmã falou, nada melhor do que a gente adorar a Deus, nada melhor do que nós cantarmos a Deus adorando, né? Então vem um renovo para a cidade, vem um renovo para todos nós, e está aí esse evento muito abençoado que aconteceu ontem aqui na nossa cidade. Mas olha, nós temos uma mensagem, cadê a mensagem? É verdade, boa tarde meninos, São Vicente, Erickson, Robertson, Erika Serra, essa galera está assistindo a gente, né? Alan Gomes, Eva Rodrigues, Erickson Robert, abraço para todos vocês, obrigado pela audiência. O que mais que nós temos aí? Olha essa foto do meu amigo Valdemar Nunes com o Pedro Edivan e mais algumas amigas nossas lá no Festival de Cacau. Eita, Festival de Cacau, que com certeza está reunindo muita gente, também muito bem organizado. Parabéns a todos os presentes e a nossa equipe de reportagem que está trabalhando lá neste exato momento. Quando eu vi agora o Pedro Edivan, eu lembrei que ele me convidou amanhã. Pedro Edivan me chamou para ir para Canaã, distrito de Canaã, em Ipixuna, onde vai ter o Festival do Pescador. Meu amigo DJ Vila, amanhã cedo nós estaremos chegando aí no distrito de Canaã para acompanhar o Festival do Pescador durante o dia inteiro. Vai ter uma aparelhagem de som, peixe, cerveja e muita gente bonita, com certeza, participando desse festival. Você está convidado, é amanhã no distrito de Canaã, em Ipixuna do Pará. Meio-dia e 44, vamos para o intervalo comercial e já retornamos com você.
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0: O programa Bora Cidade está sendo assistido neste exato momento pelo meu amigo Pedro do SAMU. Não perde por nada o nosso programa. A dona Júlia e o meu amigo Bena também no centro da cidade acompanhando o nosso programa. Muito obrigado pela audiência, muito obrigado pelo carinho. Dona Conceição e o Júnior na Promissão 2 não perdem por nada o nosso programa. Muito obrigado, que Deus abençoe a todos vocês. Meio-dia e 49 agora em Paragominas. O Bora Cidade de segunda a sexta tem a belíssima apresentação do meu amigo Valdemar Nunes. Cada dia que passa se superando pela rádio, pela televisão, nas ruas da nossa cidade. Grande Valdemar Nunes, e aos sábados você fica comigo, João Glória, também aqui pela RBA TV. Meio-dia e 49, festas juninas estão acontecendo na nossa cidade. Nós fizemos uma matéria a respeito disso, vamos acompanhar.
1: Bandeirinhas coloridas, comidas típicas, muita música e sorrisos por todos os lados. A tradicional festa junina da Escola Menino de Deus 1 transformou o ambiente escolar em um verdadeiro arraial, reunindo alunos, professores e família em uma noite marcada pela cultura, diversão e momentos de confraternização. Mais do que uma comemoração, o evento reforçou tradições, aproximou a comunidade escolar e deu às crianças um motivo especial para celebrar o encerramento das atividades.
2: Marcamos, né, hoje, já nos despedindo, né, só retornamos o dia com nossos alunos, o dia 3 de agosto. Fizemos esse momento de criatividade, momento de participação, momento de socialização, e as nossas crianças vivem este momento cultural, né? A festa junina é um momento cultural na qual a criança aprende a criatividade. Esses momentos aqui que você vê, essa decoração, foi confeccionada pelas nossas crianças, né? Então, assim, essa criatividade, a dança, a música em si, eles aprendem muita coisa, né? E sem contar essa socialização, esse momento de coletividade, que é divertido. Criança gosta de alegria. Criança feliz, ela nem doente quase fica, né?
1: Além das apresentações e das brincadeiras, quem fez a festa acontecer foram as crianças. Entre uma dança e outra, elas falaram da expectativa e da felicidade de participar, da emoção de dividir esse momento com a família.
3: Tô gostando muito, né? É um momento muito bacana, é um momento que a gente aproveita para interagir, né? E os alunos dançar. É uma coisa muito gostosa de vir, e eu tô muito feliz, né? Tô vendo assim, tá pescando aqui agora. E é um momento que a gente tira pra família, é um momento que o pessoal da escola oportunizou pra gente. Tô muito feliz.
4: Sonora com Miguel Vilhena. Miguel, o que você tá achando da festa?
5: Legal.
4: Você já dançou hoje?
5: Já, na minha escola.
4: Você tá empolgada pra dançar?
5: Sim.
4: Então dá uma palhinha pra tia que você vai dançar aí.
5: Vem cá, menino. O balanço para dançar com esse junina. Papai, mamãe, até o bebê. Quero ver você também. O balanço. Quero ver você dançar. Balanço.
1: Entre risadas, abraços e muito forró, a festa junina deixou lembranças que vão muito além da decoração e das apresentações. Um momento de celebrar cultura, fortalecer os laços entre a escola e a família e encerrar mais um semestre com a certeza de que aprender também é viver experiências que aquecem o coração.
0: Olha, que bacana, a gente vê as escolas mantendo, né, essa tradição cultural. Mostrando para as novas gerações a importância da nossa cultura. E está aí essa festa muito bonita também, muito organizada. Olha a pescaria aí, olha só. A criançada brincando, aproveitando. Cadê as imagens que eu mandei para você, meu amigo Edson? Já estão prontas? Lá do Centro Integrado Girassol. Olhem só, gente. Manu Glória arrasando na festa junina. Olha a Manuela se apresentando lá no Centro Integrado Girassol, aonde também esteve acontecendo uma grande festa junina, muito bem organizada. Quero parabenizar a professora Rose, parabenizar todas as professoras, todas que estiveram ali organizando essa festa bonita que aconteceu na semana passada, tá? Centro Integrado Girassol, também mostrando para as nossas novas gerações a importância das nossas tradições, a importância da nossa cultura. Então está aí o Centro Integrado Girassol, que inclusive está com a sua colônia de férias, né? Você que de repente trabalha, você que tem aí os seus compromissos, não tem com quem deixar a sua criança lá no Centro Integrado Girassol, funciona uma colônia de férias durante todo o dia, onde a sua criança vai ter várias atividades educativas, né? Vai lanchar, vai almoçar. No final do dia, você vai buscar e automaticamente assim, durante as férias, você tem, né, com quem deixar, aonde deixar a sua criança, principalmente você que tem compromissos, você que tem aí o seu trabalho e quer realmente um local onde a sua criança, o seu filho, seja muito bem atendido, muito bem assistido, muito bem tratado. Eu indico para você o Centro Integrado Girassol, que é onde a minha pequena Manuela Cordeiro de Castro Glória estuda e está aí fazendo a sua apresentação. 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
0: Então pronto, Tudo Fibra é tudo de bom. Eu, João Glória, garanto que você vai ter uma internet de qualidade na sua casa, no seu trabalho, aonde você precisar, ok? 3 minutinhos para 13h, vamos mais uma vez colocar aquele depoimento daquela senhora que está precisando da nossa ajuda, que está precisando da nossa solidariedade. Pode colocar, Elison.
8: Boa tarde, meu pessoal. Olha, eu estou aqui, vim aqui pedir uma ajuda, eu estou precisando, estou aqui, sou de São Miguel do Amar, aí meu marido veio aqui fazer um tratamento, o médico falou que ele não volta agora, e a gente ficou esbabado que nós tínhamos, e nós estamos perambulando na casa de um e de outro, porque esse menino é especial, é doente, as pessoas não aguentam assim, as coisas que ele faz coisas assim que eu não sei nem explicar. Aí as pessoas que dão agasalho para a gente não aguentam, botam a gente para fora. Aí agora nós estamos até no meio da rua agora, estamos pedindo ajuda, quem puder me ajudar. E é isso, eu estou precisando, a gente está passando até fome, estamos dormindo na rua. Ontem dormimos ali no ginásio de esporte, hoje vamos dormir lá de novo, naquela barraquinha lá.
0: Meu amigo, minha amiga, se você puder ajudar, entre em contato com a gente. Coloque o telefone, os nossos telefones, por favor, Edson, porque essa família, ela precisa da nossa solidariedade. Ela precisa da nossa ajuda. Vocês viram as condições da senhora, as condições da criança, tá? E eles estão aí, com certeza, contando com a ajuda da população paragominense. Não são daqui, são de São Miguel. Como eu falei, Paragominas hoje é uma cidade que é um polo na área de saúde, é um polo na área de educação, é uma cidade que tem pessoas que têm um bom coração. Então, automaticamente, essas pessoas, elas vêm para cá buscar melhoria de vida, buscar ajuda na saúde, buscar ajuda na educação e, principalmente, contar com a nossa acessibilidade. Se você puder ajudar, o nosso contato é esse, 991-38-3697. Esse é o telefone da Rádio Clube FM. E cadê o telefone que está com o Pedro? Coloca aí, por favor. 985-56-5631. Entre em contato. A gente vai buscar a sua ajuda, tá? A gente vai repassar para essa família e é claro que Deus vai com certeza duplicar, triplicar tudo aquilo que você fizer por um dos seus filhos, por um dos nossos irmãos. E ela está com certeza precisando neste momento. Legal? Faltando um minutinho para uma hora da tarde, tudo que é bom dura pouco, por isso eu vou ficando por aqui. Mas segunda-feira estarei com a graça de Deus pela Clube FM de Paragominas, a poderosa Rádio Clube, contando com a sua audiência a partir das 10 horas da manhã. E no sábado, com a graça de Deus, nós estaremos de volta aqui pela RBA TV, canal 30.1, programa Bora Cidade. Forte abraço, que Deus nos abençoe. Até segunda-feira.
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0: Informações do Papão da Curuzu. Alô, alô, Bola de Fogo, aquele abraço.
1: E aí, beleza? Naquele pique. Tô chegando pra falar do Papão da Curuzu, pensando que amanhã, 9 horas da manhã, sair do hotel, 11 horas da manhã, bola rola em Erechim, Rio Grande do Sul. Tá frio, hein? Tá frio, tá frio, tá frio. Mas o Paysandu Lobo vai quente, ô Lobo!
2: Gigante!
1: Pela própria natureza. É o lobo. Para essa partida, trabalhou ontem pela parte da manhã, ainda em Belém dos Bicolores, na cidade do Lobo. E no final da tarde, início de noite, deixou a capital do Lobo, a cidade do Lobo, com destino ao sul brasileiro, atravessando o Brasil, lá para baixo. 20 jogadores relacionados à disposição do técnico Júnior Rocha. Júnior tem essa tranquilidade, o Júnior tem esse controle, né? O Júnior, nos momentos ruins, ele sabe administrar a parada, isso que é bacana. E os 20 são os seguintes: Gabriel Mesquita, Jandrosne, Edilson, Capixaba, Boni, Taboca, Yarley, Bruno Bispo, Libonati, Pedro Henrique, Brian, Caio Melo, Henrico, Marcinho, Tylon, Cauã Rinkel, Juninho, Ítalo, Cleiton Pego e Lucas Cardoso, os 20. Detalhe aí, a novidade é o Caio Melo, que se recuperou, como disse ele na coletiva, antes do prazo e está à disposição da comissão técnica e do Paysandu Esporte Clube para a partida de amanhã. Amanhã, claro, é um jogo importante, né? Para que se tenha uma noção de como vai se comportar esse grupo do Paysandu depois do disse, me disse e das barcadas que aconteceram, né? Nas barcadas balacobaco que aconteceram no Paysandu Esporte Clube do Papão da Curuzu. E hoje ainda tem uma movimentação leve, mas depois é concentração total para essa partida. Claro que o torcedor está esperando 3 pontos, claro que o torcedor está esperando o Paysandu se posicionar melhor, hein? Melhor ainda depois da partida deste domingo. Aí sim vai ficar bonito o negócio, o Paysandu que já está fazendo contato, já está procurando, já está ajustando com alguns nomes, né, para que o grupo fique mais reforçado. Tipo, Pablo Baianinho deve ser o primeiro reforço na janela, hein? Pablo Baianinho, essa fera aí, vamos esperar, vamos aguardar aí para ver quando é que a diretoria vai anunciar essas feras que estão chegando aí para o Paysandu Esporte Clube, fera, é isso. E claro que o torcedor está vivendo essa expectativa, né? É a expectativa do disse-me-disse, da especulação se tornar real. Enfim, o certo é que com a saída do Castro, o torcedor quer que o Paysandu contrate logo um zagueiro. Agora vai ter que contratar, na verdade, 2 zagueiros com a saída do Quintana também, né? Então, 2 zagueiros com a saída do Quintana. O Paysandu tá mirando e não pode deixar de mirar, porque abrindo segunda-feira a janela, o Paysandu já tem que escrever, que é para o jogador ficar, né, à vontade, chegar, treinar, fica logo à disposição, a parada é essa. Ainda tem o zagueiro Emerson Santos, lá do futebol baiano, enfim, essas duas peças. Falaram em Potker, mas sinceramente, eu ia numa coisa melhor. Potker já tá pé, ele é pesado, né? E nas últimas passagens dele pelo futebol do Brasil, ele já não conseguiu entregar o que a expectativa cobra pelo nome que ele tem. Eu acho que o último bom papel que ele fez foi na Ponte Preta ainda. 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Então pronto. 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Eu fico por aqui e volto daqui a pouco com mais do Papão, na programação do Timaço, aqui no Roda de Samba.
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0: E agora aproveito para chamar o Paulo Cachado com as notícias do Clube do Remo. Alô, alô, Cachado.
3: Um abraço, boa tarde, Igor Oliveira. Ouvintes sintonizados aqui no Roda de Samba, vamos falar do Clube do Remo. Ontem o técnico Léo Condé comandou treinamento para o elenco azulino, jogadores do Leão Azul de Belém do Pará, no estádio Mangueirão, palco dos jogos do Remo no Campeonato Brasileiro da Série A. E vai continuar sendo, porque é um campo, um estádio que dá total conforto, total estrutura, não só para os jogos, como também, é claro, para os treinamentos. E ontem o Remo, para qualificar mais esse tipo de treinamento que está sendo realizado pelo técnico Léo Condé, trabalhou no estádio Mangueirão. Hoje, pela manhã, o trabalho foi realizado no estádio Baianão. No estádio Baianão, portanto, é Bando Almeida. Trabalho técnico e tático, posicionamento, enfim, cobrança de falta, de escanteio, de pênaltis. E amanhã, domingo, folga geral para os jogadores. Representação somente na segunda-feira. E toma aí treinamento visando aí o jogo contra o Corinthians, ainda na fase primeira, último jogo diante do time paulista, que vai acontecer no dia 23, quinta-feira, às 19h, no estádio Itaquerão, em São Paulo, contra o Coringão. E o Remo, na oportunidade, vai ter que roubar pontos, vai ter que pelo menos empatar para conseguir um ponto precioso nessa luta que o Remo está contra o rebaixamento. 18º colocado, apenas 18 pontos ganhos, e isso está incomodando não só a diretoria, a comissão técnica, jogadores, como também os torcedores do Clube do Remo. O Remo precisa reagir, e essa reação vai acontecer fora de casa, diante da equipe do Corinthians Paulista, a comissão técnica, a diretoria, enfim, executivos de futebol, todos trabalhando, porque o Remo carece de contratar um atacante, um lateral esquerdo, um meia e um ponta. Então são as posições ainda que o Remo, nesse sentido, tem carências. E para eliminar essas carências, tem que contratar. O mercado está fechado, o mercado está caro para contratar jogador e trazer para a primeira divisão, principalmente para a nossa região norte. E o Remo luta contra isso também. Não vai fazer leilão a diretoria do Remo, seja qual for o jogador. Gosta de super se valorizar através do seu empresário, coisa parecida, mas o Remo não vai entrar nessa de leilão para trazer jogador no que se refere a qualificar o seu elenco, visando aí o último jogo da primeira fase contra o Corinthians e depois o Remo jogando no estádio Mangueirão contra a equipe do Vitória. Isso aí já é para o retorno. O Remo vai estar dentro de casa, diante do seu torcedor, no dia 26, domingo, às 19h30, no estádio Mangueirão, contra o Vitória. E aí o Remo vai ter que fazer o dever de casa, não vacilar como vacilou no primeiro turno, perdendo pontos e partidas importantes, tanto dentro como fora de casa, e isso complicou a vida do Remo no certame brasileiro, na classificação, tanto prova que é o 18º colocado. Então essa partida contra o Vitória vai ter que fazer o dever de casa. Mas lembrar que na primeira fase, lá em Salvador, no estádio Barradão, o Vitória acabou derrotando o Remo pelo placar de 2-0, né? E agora o Remo tem a oportunidade e obrigação de vencer, porque precisa da vitória para poder continuar a sua luta no Campeonato Brasileiro da Série A. O Remo que luta para se manter no Campeonato Brasileiro da Primeira Divisão, agora saindo da zona do rebaixamento, vai tentar conseguir algo melhor para que o seu torcedor fique mais tranquilo com relação a essa caminhada que o Remo vai ter durante a segunda etapa do campeonato. Olha, Remituna, tudo em Remo, vai ser realizado o jogo treino, né? Entre as duas equipes, portões fechados, provavelmente, uma vez que nós estamos em plena as férias, não poderia ser um jogo amistoso, principalmente se fosse no Mangueirão, não vai ter público para isso, a maioria fora da capital paraense, seria um jogo amistoso, teria que cobrar ingresso, arbitragem e tudo mais, mas partiu para um jogo treino. Então vai ser realizado um jogo treino envolvendo Remo e Ituna para poder movimentar a equipe azulina. 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Daqui a pouco eu retorno com a segunda participação aqui na Clube do Pará, no programa Roda de Samba.
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7: Na Confederação Brasileira de Futebol, na CBF, Wellington Campos. Aquele abraço.
8: Alô, Igor. Ótima Oliveira.
7: Tarde para você.
8: Alô,
7: meu ídolo.
8: Amigos na clube, aquele abraço. A seleção brasileira neste sábado trabalhou firme pela manhã aqui em Morriston, no CT, em que vem trabalhando desde o dia 2 de junho, né? Lá se vão mais de um mês do Brasil aqui nos Estados Unidos, nessa região de Nova Jersey. Calor forte, mesmo ontem a gente tendo no final da tarde, início da noite, chuva, raios, muitos ventos, muita gente na região, inclusive ainda sem energia elétrica. Alguns companheiros jornalistas tiveram que trazer seus aparelhos celulares, principalmente, para carregar na sala de imprensa aqui no Columbia Park, onde a seleção vem trabalhando. Mas no campo, o time brasileiro vem sendo preparado pelo técnico Ancelotti. Na quinta-feira ele testou o Danilo Santos, ontem ele testou o Martinelli e agora à tarde no estádio, no MetLife Stadium, ele e Bruno Guimarães vão conceder entrevistas coletivas, aí nós vamos saber um pouquinho mais. Eu acredito que o Ancelotti vai continuar escondendo o jogo, deixando esta definição de quem joga somente para amanhã. Como ele fez primeira fase também contra o Japão, não deve ser diferente. Eu apostaria nesse time aqui: Alisson, Danilo, Marquinhos, Gabriel Magalhães e Douglas Santos, Casimiro, Bruno Guimarães. Aí a dúvida, né? Danilo Santos ou Martinelli, Rayan, Matheus Cunha, Vinícius Júnior, Neymar no banco de reservas. Ele já pode jogar 90 minutos, segundo o próprio treinador. Deixa eu trazer aqui o Matheus Cunha, que tem enfrentado aí o atacante Haaland, que sem dúvida chama muita atenção. Haaland é um atacante que é muito forte, faz muitos gols e merece toda a atenção. Matheus Cunha enche a bola do adversário.
1: Eu acho que o Haaland ele é um grande jogador, já demonstrou isso em todos os momentos assim, que ele teve a oportunidade, desde do Borussia Dortmund, eu acompanho bastante. Contra ele agora eu tenho muitas oportunidades de jogar contra. Joguei também na Alemanha, agora na Inglaterra. Então a gente tem um relacionamento saudável, sempre nos cumprimentamos assim, pós-jogo e sabemos o quanto cada um pode ser muito importante dentro das suas equipes. E eu acho que não vai ser diferente dentro da seleção. Acho que o Haaland e eu acho que o ataque de vocês é muito, muito forte. Eu acho que tem tantos jogadores que a gente conhece e tem um convívio, como eu já falei, de quase todos os finais de semana, de ter jogado contra. Então, acredito que a gente tem que estar focado não só para ele, mas para muitos jogadores da seleção norueguesa que tem uma arma muito forte.
8: Aí, Matheus Cunha conosco, falando sobre o craque da seleção da Noruega, que o Ancelotti prefere tratar como um todo, não dando a ele apenas uma marcação especial. É evidente que ele vai receber uma atenção aí dos zagueiros Marquinhos e também do próprio Gabriel Magalhães. Tá falado, meu ídolo, é com você. Direto de Morriston, aqui em Nova Jersey, Wellington Campos ao lado da seleção brasileira.
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7: Na Federação Paraense de Futebol, ele, Paulo Sérgio Pinto. Alô, alô, sensação, aquele abraço, boa tarde.
9: Boa tarde para você, Igor Oliveira. Boa tarde, amigos do Roda de Samba. Estamos chegando para falar da Federação Paraense de Futebol e dizer que no próximo domingo, dia 12, pelo Campeonato Brasileiro da Série B, pela 17ª rodada, 18 horas, no estádio Antônio Ascioli, em Goiânia, Goiás, vão jogar Atlético Goianiense e Fortaleza. A arbitragem de vídeo será do paraense Luiz Diego Nascimento Lopes. No Campeonato Brasileiro de Futebol Feminino, Sub-17, Grupo E, 6ª rodada, a última da fase de classificação, hoje, 15 horas, no Centro de Formação de Atletas do Avaí, em Florianópolis, Santa Catarina, tem Avaí Clube do Remo, com Tainã, Bordinon, Somense de Santa Catarina. Estão faltando duas rodadas para finalizar a fase de classificação da Copa Pará Sub-17, competição que vem sendo administrada pela Federação Paraense de Futebol. No Campeonato Brasileiro da Série D, 3ª fase, jogo de ida, hoje, 16 horas, no estádio Genervino da Fonseca, em Catalão, Goiás, craque de Catalão e 13 da Paraíba, com Delson Fernando Freitas da Silva, do estado do Pará. 17 horas, no estádio de Oliveira e Marabá, Águia de Marabá e ABC do Rio Grande do Norte, com Pierre Dias dos Santos, do estado do Rio de Janeiro. O árbitro paraense, Fernando Antônio Mendes, de Sades Nascimento Filho, está viajando neste exato momento em direção à Europa. Na Espanha, vai participar do curso Pro FIFA Europa 2026. Na volta, Fernando Outó, como é conhecido, estará mais qualificado para a sequência do Campeonato Brasileiro da CBF. E a federação deverá confirmar que o Congresso Técnico da Primeira Divisão deverá acontecer no mês de setembro na cidade de Soure, no Marajó. São as novidades da FPF aqui no programa Roda de Samba, que segue com você, Igor. Para você e a todos, um bom final de programa e um bom final de semana. 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Para você e a todos, um bom final de programa e um bom final de semana.

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2: Em Belém, 3 horas da tarde.
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2: Nova vacina contra a pneumonia passa a ser ofertada em Belém.
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2: O tempo segue ensolarado com temperatura em 32 graus. Pela primeira vez em 25 anos, todas as praias monitoradas pela Prefeitura de Belém foram consideradas próprias para banho. O levantamento avaliou 20 pontos em Coraci, Outeiro, Mosqueiro, Cumbu e Cotijuba, todos com classificação excelente. Segundo a Prefeitura, o monitoramento da qualidade da água continuará durante todo o período de férias e da alta temporada de verão. Agora vamos à Central de Esportes com Gel Bezerra.
3: Um abraço, amigo Vídeo Clube! Encerrado o primeiro tempo da primeira partida que está abrindo as oitavas de final da Copa do Mundo. Canadá 0, Marrocos 0. Um bom jogo! Lembrando também que às 18 horas vai ter Paraguai e França e a gente vai estar informando aqui. Por enquanto, Paraguai 0, Marrocos 0.
2: As unidades básicas de saúde de Belém já oferecem a vacina Pneumo 20, novo imunizante do SUS que amplia a proteção contra doenças como pneumonia e meningite. Mais de 2 mil doses foram enviadas à capital. A vacina é destinada principalmente para crianças menores de 5 anos que ainda não iniciaram ou não completaram a vacinação contra a bactéria. Também podem receber a dose povos indígenas com mais de 5 anos sem histórico de vacinação e pessoas com condições clínicas especiais mediante a indicação médica. Para receber a dose, é preciso procurar a unidade básica de saúde mais próxima com documentos e carteira de vacinação. Aconteceu Digna Clube. Jéssica Quaresma para o Clube Notícia.
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2: Valeu pela presença da galera.

0: vontade, pode ir pro lado, pro outro, pra trás, pra frente. Só não vale ficar parado, beleza?
1: Que delícia!
0: Bora lá!

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1: Esse é o Roda de Samba, eu sou o Igor Oliveira, estou na sua companhia. Muito obrigado por estar aqui sintonizado na Clube, hein? Um abraço para você e participa comigo aqui na poderosa Rádio Clube do Pará. Vamos seguindo, vamos de música, vamos relaxar, vamos aproveitar esse sábado aqui na Rádio Clube do Pará.
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0: E nós estamos enlouquecidos com o carinho dessa galera maravilhosa. Muito obrigado pelos aplausos. Muito obrigado pela gritaria da mulherada.
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1: De volta, Francisco Urbano, trazendo as notícias do Leão. Alô, alô, Francisco.
2: De volta, Igor Oliveira, aqui no Roda de Samba, para falar muito mais do Clube do Remo. Sem dúvida, o assunto do momento mais recente foi referente ao CT Rei da Amazônia, que terá obras iniciadas do segunda quinzena do mês de julho. Parceria entre o Clube do Remo e a iniciativa privada, dizendo que contará com toda a infraestrutura necessária, como campos de futebol, é claro, a academia, a vestiário, alojamento, refeitório, além da área médica. O projeto será dividido em três etapas. Três etapas, portanto, a primeira etapa será destinada à infraestrutura com a criação do sistema de esgoto. A segunda etapa, vestiários, sala de comissão técnica, academia, rouparia, sala de apoio, sala de análise, como também banheiros e sala de reunião. Além disso, podemos informar com relação à construção do novo CT do Clube do Remo, alojamento para 165 atletas, refeitório para 120 pessoas. E a terceira etapa é a construção de três campos de futebol. O Remo investindo na base de R$5 milhões e a iniciativa privada com R$10 milhões, totalizando R$15 milhões, o investimento do novo CT do Clube do Remo, que terá início, como eu falei, na segunda quinzena de julho. Agora, o tempo de construção, as obras, né, estarão em ação e o prazo de construção sendo de 220 dias. 220 dias será o prazo para poder ficar tudo certo, o novo CT do Remo ser entregue ao Leão Azul, para evidentemente ter mais estrutura, não só para o profissional, como para a categoria de base, envolvendo também o futebol feminino e outras coisas mais. Então, uma grande notícia no final de semana, essa parceria Remo Iniciativa Privada, para poder o Remo ter finalmente, né, o seu próprio CT, acabar com esse problema de não ter local para treinar, uma hora no Mangueirão, uma hora no Baianão, enfim, sem ter o local certo todos os dias e num só lugar ter toda a estrutura para treinamento. Então, Remo, a partir agora da segunda quinzena do mês de julho, terá o início a construção e é uma boa notícia, sem dúvida, para a comissão técnica, que vai ter mais estrutura para trabalhar, e também jogadores que virão para o Remo, não só agora ainda em 2020 e 2026, mas como também futuramente, porque vem para o Remo, a primeira coisa que o jogador quer saber é se tem o CT, né? se o time tem estrutura para poder dar condições de trabalho. E o Remo, no momento, tem, mas vai melhorar ainda mais com a construção do CT e a entrega dessa própria da obra realizada, e o Remo ter finalmente um campo, né, um local fixo para trabalhar sem estar para um lado e para o outro. Afinal de contas, o Remo está na primeira divisão e precisa de uma estrutura de time profissional. Olha, o Remo também, após esse jogo contra a equipe do Vitória da Bahia, vai ter um compromisso importante, que será contra a equipe do Mirassol, no dia 29 de julho, 19 horas e 30 minutos, no estádio Maião, lá em Mirassol. Quarta-feira, portanto, o Remo vai se apresentar diante da equipe do Mirassol. Esse mesmo Mirassol, que no primeiro turno, no Mangueirão, o Remo vencia por 2-0 e acabou cedendo o empate. Aí perdeu 3 pontos que estava garantido. Aí o torcedor ficou chateado na oportunidade referente aí a essa perda de pontos. 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É isso aí, Igor Oliveira, ouvinte sintonizado aqui no Roda de Samba, e o torcedor do Clube do Remo nessa expectativa da construção do CT, esse jogo contra a equipe do Corinthians, enfim, o Remo sair da zona do rebaixamento. Um grande abraço e eu volto a falar do Remo no programa Sábado Esporte Clube.
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1: De volta, Dinho Menezes, com as últimas do Papão aqui no Roda de Samba.
3: Maravilha! Já estou de volta para falar mais do Paysandu Esporte Clube, o Papão da Cruzul. Deixa eu passar logo a programação do Paysandu para o mês de julho, né? Esse mês de férias. Garanto que o Paysandu fará 3 jogos, 3 partidas. E tomara que nessas 3 partidas o Paysandu se adiante e já garanta a sua vaga para a próxima fase da Série C do Campeonato Brasileiro de Futebol Profissional. Ô Lobo! Tem turbulência, como está tendo nas outras equipes também, olha só. Primeiro agora, amanhã, né, Ipiranga e Paysandu Esporte Clube, lá no Colosso da Lagoa, em Erechim, Rio Grande do Sul. E dia 12, 16 horas, Paysandu e Guarani. Provavelmente esse jogo a CBF confirmará para o estádio Leônidas Sodré de Castro, a mansão Acuruzu. E 26, domingo, 20h30, 26, domingo, 20h30, Amazonas e Paysandu em Manaus. Deve ser do Carlos Amit esse jogo. Essa programação de jogos do Paysandu Esporte Clube nessa Série C desse mês de julho, mês de férias. 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E o provável time, Dinho, qual é a parada? Qual é o time? Anota aí, anota que deve ficar assim o time do Paysandu para essa partida de amanhã. Com Gabriel Mesquita, pela direita Edilson, aí o Yarley, o Bispo e o Facundo. O meio de campo com Pedro Henrique, Caio Melo e o Marcinho. O ataque pela direita, o Tylon, centralizado Ítalo ou Juninho, e lá pela esquerda o Cleiton Pego. Essa pode ser a formação do Paysandu Esporte Clube do Papão da Curuzu para essa partida contra o Ipiranga. Paysandu terceiro, Ipiranga em 15º, né? Eu acho que é o momento do Paysandu. Se bem que fora de casa o Paysandu tem um comportamento melhor do que quando joga em casa. E quando joga fora, o Paysandu consegue colocar a bola para dentro. Quando joga em casa, o Paysandu tem essa dificuldade para colocar a bola para dentro. O Lobo reage, conserta logo isso nessa finalização, que é para o torcedor ficar pai deguão, ficar tranquilão. Contratações à vista, hein? Contratações chegando, reforços, como diz o Júnior, reforços chegando para o Paysandu Esporte Clube, para o papão da Curuzu. Vamos aguardar, torcedor está ávido, torcedor está numa ansiedade só, torcedor está nervoso, torcedor está daquele jeito, torcedor quer logo saber, mas a janela, ela foi antecipada e abre agora, segunda-feira. Segunda-feira, certamente, o Paysandu já vai ter novidades em seu plantel, novidades em seu grupo, para, né, garantir mesmo de verdade a classificação de forma antecipada. Pelo menos é assim que a gente pensa, pelo menos é assim que a gente espera, fera. É, torcedor, aí Guarani no domingo, Guarani também deu tropeçadas. É o sobe e desce, né, do futebol, a oscilação, isso é normal em qualquer competição, com qualquer equipe. Principalmente o Paysandu, que teve uma maratona puxada de jogos. Não foi fácil não para o Paysandu, agora que o Paysandu está tendo uma semana cheia para trabalhar, para corrigir, para ajustar, para ensaiar. Então a gente também tem que entender que ninguém é máquina, né? Ninguém é ciborgue, todo mundo é ser humano e dentro dessa possibilidade dessa parada acontecer. Não é verdade, fera? É verdade, é verdade, é verdade. Eu fico por aqui, volto daqui a pouco, meu caro Igor de Oliver. Volto no Sábado Esporte Clube com o Bessa. Maurício Bessa. Esse é bom a Bessa.
4: Fui. 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
1: Assim chegamos ao fim de mais uma edição do programa Roda de Samba. Obrigado pelo seu carinho, pela sua audiência e pela sua companhia de sempre. No próximo sábado tem muito mais, com novas histórias, grandes artistas e o melhor da música brasileira. Um grande abraço, um excelente final de semana e até o próximo Roda de Samba aqui na Rádio Clube do Pará. Fique com a programação da Clube. Tchau, pessoal.
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4: Em Belém, são 4 horas e 1 minuto.
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4: 3 jovens morreram em um acidente na BR-422 no Pará.
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4: Tarde de sol entre nuvens com temperatura em 32 graus. A Receita Federal abre às 9 da manhã da próxima quarta-feira a consulta ao lote especial de restituição automática do imposto de renda, conhecido como cashback. O pagamento será feito no dia 15 de julho, direto na conta vinculada à chave Pix do tipo CPF do contribuinte. O lote é destinado a contribuintes que não precisavam declarar o imposto de renda em 2025, mas tiveram imposto retido na fonte em 2024. Cerca de 4 milhões de pessoas devem ser beneficiadas. 3 jovens morreram em um grave acidente na tarde desta sexta-feira na BR-422, entre Novo Repartimento e Itucuruí, no sudoeste do Pará. Segundo as primeiras informações da polícia, o carro em que elas estavam teria perdido o controle após um pneu furar, invadido a pista contrária e batido de frente com outro veículo. O motorista do segundo carro ficou ferido e foi levado ao Hospital Municipal de Novo Repartimento. Equipes do SAMU, do Corpo de Bombeiros, das Polícias Civil e Militar e da Polícia Científica atenderam a ocorrência. A perícia foi realizada no local e as circunstâncias do acidente estão sendo investigadas pela Polícia Civil. Aconteceu, Diga na Clube, Jéssica Quaresma, para o Clube Notícia.
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0: Salve, salve! Chegando aqui no seu sabadão para mais um Sábado Esporte Clube! Sim, Sábado Esporte Clube, nessa véspera de decisão para a seleção brasileira, amanhã Brasil e Noruega. E a gente vai tratar muito dos assuntos de Copa do Mundo neste Sábado Esporte Clube de hoje. Vamos falar também de Paysandu, de Clube do Remo, de Águia de Marabá, que joga daqui a pouquinho. E você vai acompanhar com a gente aqui no sistema Clube de Rádio, Águia de Marabá enfrentando a equipe do ABC. Sim, o mata-mata da Série D segue on fire, a Tuna ficou pelo caminho, mas o azulão marabaense segue sendo notícia por aqui. A gente vai acompanhar com o Sistema Clube de Rádio a transmissão de Águia e ABC daqui a pouquinho dentro do nosso Sábado Esporte Clube. Sim, a gente está só no primeiro tempo aqui do SEC, mas vamos trazer também muita informação sobre o mundão da bola. Primeiro de tudo, preciso dizer, né, que o Sábado Esporte Clube é mais um produto da campeoníssima Rádio Clube do Pará, FM 106.9, que tem o comando e a liderança do Guilherme Guerreiro, nosso diretor de esporte. A coordenação de esporte é com Giuseppe Tomaso. Direção de jornalismo, Nonato Cavalcante. Coordenação de jornalismo, Gleidson Souza. E na apresentação, Maurício Bessa. Sou eu mesmo, trazendo as informações e o Sábado Esporte Clube para você, ouvinte. Desde já agradecendo a sua audiência aqui com a gente no nosso Sábado Esporte Clube de hoje, que vai dar o seu pontapé inicial, trazendo os destaques desta edição.
1: Um abraço, boa tarde, Maurício Bessa, ouvintes sintonizados aqui no Sábado Esporte Clube, dizendo que nós vamos falar do Clube do Remo daqui a pouco, mas o destaque é dizendo que ontem a equipe do Remo treinou no estádio Mangueirão, a expectativa para o início das obras do CT do Rei da Amazônia, que está sendo preparado para o último jogo do brasileiro, seu primeiro turno, que será contra a equipe do Corinthians, jogo treino previsto para o mês de julho, como também as necessidades que o Remo tem de contratações visando qualificar o elenco. Tudo isso e muito mais daqui a pouco aqui no Sábado Esporte Clube, na sua apresentação, Maurício Bessa.
2: Jerônimo Bezerra.
3: Muito bem, amigo videoclube, terminada a partida entre Marrocos 3, Canadá 0, e a seleção marroquina é a primeira classificada para as quartas de final. Seleção de Marrocos classificada para as quartas e vai pegar Paraguai ou França, que vão jogar às 18 horas, e a gente vai estar por aqui para informar para você, tá bom? Um grande abraço, boa tarde!
4: Paysandu!
5: Já tá preparado, Maurício, para encarar a equipe do Ipiranga amanhã, 11 horas da manhã, com transmissão do Timaço, com transmissão da Clube. Caio Mello, novidade entre os relacionados. E atenção, em nomes podem ser anunciados nesse final de semana, porque segunda-feira abre a janela. A CBF antecipou a janela de transferência e o Paysandu está no mercado com um radazão ligado. Time já está encaminhado e praticamente definido pelo técnico Júlio Rocha para a partida de amanhã. Paysandu, que em 6 jogos perdeu 4 partidas e, claro, o técnico já começa a fazer algumas mudanças para que o time volte a reagir. Vou trazer aqui comigo no programa de hoje o Juninho, convidado, e também o técnico Júnior Rocha. Forte abraço, bom programa, dê seu show e eu volto já.
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0: Tá aí os destaques do nosso Sábado Esporte Clube de hoje. Mas antes da gente tratar, né, sobre as informações da dupla Repá, porque o Paysandu tá na ativa, o Paysandu joga amanhã, né, inclusive contra o Ipiranga, a gente vai tratar muito sobre o Papão, mas o Remo também já começou aí a sua preparação para o retorno da Série A, só esperando a Copa do Mundo acabar. Mas vamos falar de Copa do Mundo primeiro. nesse nosso primeiro bloco, primeiro tempo, podemos dizer assim, né, já que a gente tem o jogo do Águia daqui a pouquinho. Alguns assuntos relevantes sobre essa Copa do Mundo que, olha, já vai preparando aí, já vai se segurando, né? A Copa do Mundo ela já está aí nas suas oitavas de finais, tem muita coisa acontecendo. Mas eu vou destacar aqui alguns assuntos que foram assunto neste meio de semana que envolvem a Copa do Mundo. Primeiro, a segurança na Copa do Mundo, né, dessa de 2026, ela tem sido um grande tema, né, ao longo de todo esse ciclo, até chegarmos até aqui a Copa do Mundo ter sido iniciada, né, especialmente pela maior parte dos jogos serem disputados lá nos Estados Unidos, que é, né, um país, um dos países com a maior violência armada no mundo. Isso daí a gente não discute, né? Porém, meus amigos, um ponto do sistema adotado pela sede vem chamando a atenção de torcedores. Isso porque, não sei se vocês já perceberam, mas tem alguns snipers trabalhando em locais estratégicos dos jogos da Copa do Mundo. Então, vazou neste meio de semana. Vazou não, né? Acho que as pessoas sabem que isso acontece por lá e que tem atiradores snipers em alguns pontos, em alguns prédios, enfim. Mas alguns foram pegos de surpresa, assim, os caras são bem discretos, né? Já começa por aí. Mas aí os torcedores vêm comentando, alguns se sentem mais seguros, outros sentem ali aquele certo receio, mas é para inibir crimes. Então é importante, né? E esse é um protocolo comum em grandes eventos lá nos Estados Unidos. E vários dos principais palcos, por exemplo, lá da NFL, que é o Campeonato de Futebol Americano, possuem espaços dedicados para a presença militar que monitora o público com rifles de alta precisão. Eles são chamados aí, esses locais, de ninho de snipers. E aí começou a ser debatido muito neste meio de semana, isso porque os caras ficam ali acompanhando o tempo todo a movimentação dentro do e fora também dos estádios, né? Então, mais um ponto importante, mas chamou bastante atenção. Muita gente ainda não tinha visto, né? Para os americanos é uma coisa bem normal, mas para quem foi lá para acompanhar a Copa do Mundo, vai como turista e tudo mais, acabou sendo surpreendido com essa modalidade, né, de segurança que estão acontecendo nos estádios nesta Copa do Mundo, até porque em outras Copas não existia isso, né? Não existe, mas vira um ponto aí principal para outras competições sem ser nos Estados Unidos. E é o seguinte, o principal motivo, né, da presença desses snipers é simplesmente evitar ou reagir rápido em caso de atentados terroristas ou até mesmo de atiradores que tentem, né, atacar o público. Isso, segundo o site, né, da GuilVolence.org, que monitora, né, a violência armada nos Estados Unidos, isso já acontece, já aconteceram, inclusive, essas ações acontecem há bastante tempo, porque por lá, 206 tiroteios em massa aconteceram só neste ano. Pois é, por isso a preocupação em tentar inibir o máximo possível a violência. Obviamente, né, que esse recurso é apenas um, né, dos adotados por um amplo sistema de segurança lá da Copa do Mundo. Em outros eventos públicos, por exemplo, que rolam lá pelos Estados Unidos, esse protocolo padrão é adotado em jogos de grandes times, em jogos de campeonato aí do futebol americano, shows, discursos políticos e todo e qualquer evento que envolvam grandes aglomerações, como é a Copa do Mundo. Mas é um detalhe, né? Mais um sistema de segurança utilizado. Hoje em dia a gente já tem nos estádios câmeras, né? A gente já tem vídeo monitoramento, a gente tem a entrada sendo utilizada ali por meio de um cadastro facial. E aí também, para agilizar e melhorar a segurança, também snipers estão aí atentos dentro dos estádios, observando tudo. Mas calma, que eles não ficam ali com a mira, com o dedo no gatilho o tempo todo, só esperando uma ação. Eles estão sempre observando, já que são treinados para observar principalmente atitudes suspeitas e acompanharem, né, o que vem sendo feito aí dentro de quem quer atrapalhar o grande espetáculo que é a Copa do Mundo. Bom, dentro da Copa do Mundo, gente, o Brasil eliminou o Japão. O jogo foi na segunda-feira. E aí muitos memes estão acontecendo, né? Estão aí nas redes sociais tomando conta aí do que a gente gosta, né, de fomentar sobre a Copa do Mundo. E é uma festa, né? E é o seguinte, algumas críticas sobre o que vem sendo adotado nesses pré-jogos do Brasil, isso envolve muitas das vezes
4: como podemos dizer assim, fake news, às vezes a interpretação também ela acaba sendo levada dentro dessa Copa do Mundo, e a imprensa brasileira, de certo modo, né, ela acabou transformando uma fala, né, do jogador do Japão, acabou municiando, né, as pessoas, de certo modo, a acreditarem em certo menosprezo, né? O que a imprensa brasileira fez foi vergonhoso. É melhor tratar assim, né? Porque, se vocês não lembram, o Rayan, atacante da seleção brasileira, ele deu uma entrevista coletiva falando que não conhece nenhum jogador do Japão, né? E aí, neste meio, antes, né, dessa partida contra o Japão, o meia Shiogai, que é um atacante de 21 anos da seleção japonesa, ele apareceu no noticiário dizendo que conhece pouco, né, sobre o Brasil. E aí, ao publicar essa fala, né, do Shiogai em português, usando uma tradução automática das redes sociais, sem sequer checar, né, no caso, a precisão dessa tradução, do que foi que ele falou, as falas do Shiogai foram um pouco distorcidas e criou uma nuance, né, de provocação que acabou gerando uma bola de neve e fez nós brasileiros atacarem o Shiogai nas redes sociais com comentários xenofóbicos e racistas. Pois é, além disso, o próprio jogador do Brasil, Matheus Cunha, foi tirar uma satisfação para quem acompanhou o jogo na segunda-feira. Ele foi lá com o Shiogai, né, depois do jogo, provocou mostrando 5 dedos de pentacampeão. Tá, mas aí qual é o detalhe? É preciso ter, preciso acompanhar, né, a informação correta, observar, né, a fala original, isso porque comunidades japonesas foram em defesa, né, do Shiogai, que não foi dessa forma como foi interpretada. Primeiro de tudo, essa foi a fala original do Shiogai. O repórter perguntou: qual a impressão você tem do Brasil? Aí o Shiogai respondeu, né? A imagem é que era um time forte antigamente, hoje eu não sei, foi o que ele disse. E aí o repórter perguntou: você acha que tem time mais forte que o Brasil hoje? Aí o Shiogai disse: eu realmente não sei, eu acho que só a França e a Argentina, não tenho ouvido falar muito do Brasil. E aí o Shiogai disse: o Neymar sempre fez alguns gols no Japão, e o Neymar de antigamente, né? Mas hoje tem bons zagueiros, então acho que vai dar tudo certo, e a gente tem uma grande motivação se ganharmos a seleção brasileira. E aí, meus amigos, a entrevista original ela foi publicada, né, em um dos maiores portais ali do Japão, e foi replicada por várias outras mídias. E aí que tá. Muitas dessas outras mídias pegaram a fala dele como um menosprezo. Pra quem não lembra, o Rayan falou que não conhecia nenhum jogador, né? A gente já pegou entrevistas do Ronaldo Fenômeno falando, né, que não estudava os adversários. Porra, mas o Ronaldo tem uma grife diferente. O Ronaldo não precisava estudar. O talento que ele tem, ele driblava qualquer um, estudando ou não estudando. Tu imagina se o Ronaldo estuda como jogam os zagueiros que ele enfrentar. Ia ser muito mais fácil pra ele. Então, o Ronaldo não estudando, ele ainda dava uma chance pro cara, entendeu? Então nem era o menosprezo, era uma chance que ele dava pro cara tentar marcar ele. Mas enfim, sobre isso, acabou gerando uma polêmica nessa semana, e aí passou-se a ter um certo cuidado pela seleção aí da Noruega pra não falar nada, pra não gerar essas coisas. Porque a gente sabe, né, gente, que qualquer coisa que a gente fala, chega no vestiário adversário e vira munição, né? Então há uma preocupação justamente com isso, para que a gente não acabe municiando a seleção da Noruega contra a gente na partida de amanhã. Então, tudo isso foi muito cauteloso durante essa semana. Mas fica a dica aí para quem for ou pegar essas interpretações de outros idiomas, ou não pegar esse ódio gratuito, né, por certos comentários, enfim, o que fizeram ali com o Shiogai, foi ali digno de realmente desrespeitoso e vergonhoso, né, porque não foi a fala dele, não teve a intenção, mas lógico, jogador de 21 anos, é muito normal, galera, quem é um moleque jovem hoje em dia que se preocupa, de repente, em estudar um pouco mais de futebol? O Shiogai tem 21 anos, beleza, o cara tem 21 anos, o melhor Brasil que ele pegou aí, enfim, seleção brasileira não ganha a Copa desde 2002. Já começa por aí. O Shiogai nasceu, o Brasil já tinha vencido a última Copa dele. E aí? Ele não viu, gente. Ele não pegou a melhor fase da seleção brasileira. A gente vai cobrar ele por quê? Primeiro que ele é japonês. Mas, enfim, fica naquela coisa, né? Ah, o Japão... A gente pode criticar o Brasil. os outros não. No caso, ele não fez uma crítica, ele só deu aí uma realidade. É bom não se doer tanto e entender que a gente está nesse processo de reformulação aí da seleção brasileira. E vamos esperar que a gente consiga voltar, né, a esse status que a gente já teve um dia, mas que foi perdendo um pouquinho de força ao longo dos anos. Inclusive, quanto a isso, o próprio Romário, né, ele falou, né, sobre... deu, inclusive, razão para o Shogai, justamente porque o momento da seleção ele é outro, né? Então, bora acompanhar aí a fala do baixinho.
7: Uma fala de um adversário pode ser positiva para quem ouviu ou pode ser negativa. Nesse caso, eu nem acredito que a fala do japonês tenha sido uma fala no sentido de humilhar, de ser maior do que o Brasil. Eu acho que ele falou de uma forma de que, porra, o Japão realmente tinha condição de ganhar o Brasil. Tinha.
8: Ele disse que o Brasil não é mais o mesmo.
7: Então, e não é mesmo não. O Brasil não é mais o mesmo. Todo mundo sabe que o Brasil não é mais o mesmo. Só que é o seguinte, essa fala acabou caindo no grupo da seleção como uma fala desrespeitosa. E eu acredito que isso animou bastante os jogadores. Se eu sou a seleção brasileira, eu vejo isso também assim. Pô, o cara falar que o Brasil não é mais o mesmo, vamos lá e vamos mostrar ele diferente. E foi isso que aconteceu. O Brasil não é mais o mesmo, mas o Brasil hoje é um Brasil diferente do primeiro jogo de Marrocos.
4: Tá aí o Romário falando, né, sobre... dando um ponto final, né, nessa história, pra gente ficar mais atento aí sobre as informações que circulam, né, dentro desta Copa do Mundo. E o Romário, ele ainda falou sobre o nosso adversário de amanhã, sobre o Haaland, porque o assunto do meio de semana foi o Haaland, né, galera? Isso porque o Haaland é o principal jogador da seleção da Noruega, isso é indiscutível, e um dos principais atacantes do mundo. Eu considero ele o melhor 9 do mundo hoje. Lógico que o Harry Kane... Ele tem várias funções e tal, ele é muito sobrecarregado nos times que ele joga, seja no Bayern, seja na seleção alemã, mas jogando livre e sendo principal jogador hoje do ataque, o Haaland, ele é indiscutivelmente o melhor centroavante que há neste mundo, até porque ele tem aí a vontade de fazer gol, que o Romário inclusive destacou, né, falando sobre o atacante da Noruega que enfrentaremos amanhã. Vamos acompanhar aí a fala do Romário.
7: O que eu posso dizer para ele, o que a gente pode ter de semelhança, é que a gente tem uma coisa que o artilheiro tem que ter. A gente tem vontade e a gente gosta de fazer gol. E eu vejo nele isso. É um cara que tem vontade, gosta de fazer gol, sabe fazer gol. É um cara que, pelo seu tamanho, 1,95, a princípio, os caras muito altos, ele não tem muita velocidade. Não estou dizendo que o Haaland é o maior atacante mais veloz do mundo, não é isso. Mas para o seu tamanho, ele tem velocidade. É um cara que é muito bom de cabeça. É um cara que é técnico. É um cara que sabe abrir espaço. É um cara que se posiciona bem. Hoje, o Haaland está entre os 3-5 melhores atacantes que nós temos no planeta. E a seleção brasileira, o Ancelotti e os nossos defensores, tenho certeza que tem esse pensamento também, que tem que ficar atento com ele desde o primeiro minuto.
4: Tá aí o Romário finalizando aqui esse assunto também sobre o Haaland. O baixinho sabe muito, né? Jogava muito, fala muito, mas também jogava muito. Enfim, vamos falando muito ainda de Copa do Mundo aqui dentro do nosso Sábado Esporte Clube. Bem, vocês acompanharam a vitória histórica, né, do Paraguai para cima da seleção da Alemanha. Pois é, muita gente fez muitos memes por conta da classificação e alguns jogadores menos badalatos, podemos dizer assim, né? E é o seguinte, a seleção do Paraguai tem vários jogadores da seleção que jogam aqui no futebol brasileiro, que jogam no futebol argentino, é uma seleção... devidamente sul-americana mesmo, de jogadores sul-americanos e que jogam na América do Sul. E o Gustavo Alfaro, técnico do Paraguai, ele contou, né, na coletiva de pós-jogo contra a Alemanha e disse aos jogadores para eliminarem a Alemanha. Pois é, o treinador ainda classificou a vitória como a maior da carreira dele. Mas vamos com calma que é só um 16avos de final, né? Mas mesmo assim, eliminar a Alemanha em qualquer contexto é muito importante. E falou que ainda tem que esperar, né? Porque tem aí muita Copa do Mundo. E ele respondeu, né, dentro do que os torcedores esperavam, né, falando sobre o tamanho dessa gigantesca vitória da seleção paraguaia para cima da Alemanha. Vamos acompanhar.
9: Eu lhe dizia, os que temos em frente, com todo respeito, lo digo, estão formados em academia de primeiro nível, em Europa. 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Por eso se le dije a los jugadores, gracias. Gracias por haberme regalado una tarde, noche inolvidable.
4: Daí, o Gustavo Alfaro, técnico da seleção do Paraguai. E detalhe, nessa coletiva ainda teve confusão, né? Porque ele respondeu ao Chilavé. Vocês lembram do Chilavé, goleiro histórico, né? Da seleção paraguaia? E é o seguinte, na véspera desse jogo contra a Alemanha, o Chilavé, ele deu uma cutucada, né, na seleção paraguaia. O Gustavo Alfaro, ele abordou alguns temas na coletiva, como, por exemplo, a não titularidade do Maurício, meia, né, do Palmeiras, e também as críticas feitas pelo Chilavé para a seleção paraguaia. Isso porque o Gustavo Alfaro, ele respondeu os comentários feitos pelo Chilavé na goleada de 4-1, né, para os Estados Unidos, na estreia. Porque o Chilavé lá detonou a preparação da seleção, fez críticas, por exemplo, ao goleiro Orlando Gil. E depois, né, com o empate sem gols com a Austrália, ele chamou o Alfaro de maior fraude do futebol mundial. Pois é, e aí o Alfaro foi lá responder, né? Ele primeiro disse que gostaria que o Chilavé, em vez de ser um franco atirador, tivesse ligado para ele. Que ele queria falar com ele, né? Ou então que fosse até as portas lá da seleção, que já que, segundo ele, as portas da seleção estão abertas para o Chilavé e todos que queiram colaborar. O Alfaro ainda lembrou, né, de um encontro com o Chilavé antes de assumir a vaga de treinador do Paraguai, mas deu um recado aí para o ex-goleiro da seleção. Vamos acompanhar.
9: A mí me hubiese gustado que Chilavé, en lugar de ser un francotirador, me hubiese llamado: Gustavo, me gustaría hablar con Orlando, pero ¿sabes qué? Vení, las puertas de la selección la tenés abierta, como vino Roque Santa Cruz el otro día. Como vino Roque a hablar con los delanteros y con todos los muchachos, vino a merendar con nosotros, vino a comer con nosotros. Como vinieron todos los muchachos, Carlito Bonet, Nelson Aedo Valdés, Jonathan Santana, todos los chicos que vinieron de la serie. Y cuando yo los vi ahí en Ipané, le dije, les pedí permiso para estar en la selección. Porque esa es su casa. Entonces a mí me gustaría que eso hubiesen hecho.
4: Está ahí Gustavo Alfaro detonando ahí también, ¿no? Dando una respuesta para Chilavé, ya que él estaba hablando mucho. Mas segue aí o Paraguai sendo uma das sensações dessa Copa do Mundo. Eu, inclusive, torci bastante para eles eliminarem a Alemanha, como aconteceu. E agora a Copa do Mundo segue para a seleção paraguaia, que tem um dos caminhos mais difíceis, se não o mais difícil, se quiser chegar na grande finalíssima. Mas vamos seguir com a Copa do Mundo. Se teve briga lá, teve briga também lá na seleção do Senegal, galera. Vocês acompanharam na quarta-feira, a seleção de Senegal deu mole para cima da seleção da Bélgica. E é o seguinte, o meia Pape Gueye, inclusive essa informação eu trouxe, né, no meio de semana, dentro das últimas, é sobre ele pedir um afastamento da seleção de Senegal. Sim, o Pape Gueye, ele mesmo pediu um afastamento da seleção de Senegal, enquanto a atual comissão técnica, liderada lá pelo técnico Pape Thiá, estiver no comando. E ele tomou essa decisão aí depois da eliminação para a Bélgica, postou lá um stories no Instagram dele. Nas redes sociais ele não deu maiores detalhes, né, sobre os motivos que levaram a tomar essa decisão, mas ele prometeu falar, né, sobre os bastidores dessa queda aí de Senegal no Mundial em breve. Ele ainda não falou, viu? Fui ali atrás das redes sociais dele nesses últimos dias, não falou nada, não se pronunciou, não tem nota de nada. Ele só disse lá no post, né, tá escrito: voltarei mais tarde para falar sobre a eliminação, mas desde já anuncio que enquanto esta comissão técnica permanecer no comando, farei uma pausa da seleção. Para quem não lembra, o Pape Gueye foi substituído, né? A Senegal estava vencendo por 2-0. E aí ele foi substituído aos 20 minutos. Segundo ele, ainda estava ali fisicamente bem. Mas que a decisão aí do treinador, que é quem toma as decisões por lá, né? Ele respeitava, mas que não concordava. Enfim, depois vocês viram o que aconteceu. A

0: das coisas dos nossos clubes. Vamos trazer as primeiras do Papão da Curuzu aqui no nosso SEC. As primeiras do Lobo da Amazônia com ele, Dinho Menezes.
1: Maravilha, Maurício! Chegando aqui no som do Sábado Esporte Clube para falar do Papão da Curuzu, Paysandu, que faz um movimento leve neste sábado. E aí depois a rapaziada vai descansar, vai secar as pernas. Uma viagem que, querendo ou não, é cansativa, né? Você vem lá de cima, aqui para baixo. Sul do Brasil não é fácil. É atravessar o Brasil, querendo ou não, né? Atravessa o Brasil e é complicado. 20 jogadores relacionados. Entre esses 20, o Caio Melo, que, dizendo ele, está recuperadaço para a partida de amanhã às 9 horas da manhã, com transmissão da Clube com Gilmar Prete, narrando, contando, relatando tudo para você que vai estar ligado aqui no som do Timaço, né, no som da Clube de Belém dos Bicolores, no som da Clube de Belém do Pará, né? E o time pode ficar assim, com Gabriel Mesquita, Edilson e Arley Bispo, e o Boni, o meio de campo, com Pedro Henrique, Caio Melo e Marcinho, o Tylon, Juninho ou Ítalo, e o Cleiton Pego. Essa é a provável equipe do Paysandu Esporte Clube para essa partida. Paysandu que retorna no domingo. No domingo, deve chegar na madrugada de segunda em Belém dos Bicolores, e aí a rapaziada na terça-feira deve se representar já para se preparar para o jogo contra o Bugre Campineiro Guarani em Belém dos Bicolores. Olha, derrubaram, né, aquela casa que o Paysandu comprou, adquiriu, aquele terreno, na verdade. E agora, bora ver o que é que vem ali, se é ampliação do estádio da Curuzu. Aquela casa ao lado do estádio, na Travessa do Chaco, foi demolida, e bora esperar para ver o que é que vem ali naquele espaço. Se é ampliação ou se será hospedaria para garotos da base. Juninho, e aí? Tem que voltar a vencer, trabalho vocês estão tendo para isso, né?
2: Cara, primeiramente a nossa equipe está trabalhando muito para isso, para vencer os jogos aí, principalmente em casa também. A gente sabe do nosso volume de jogo. A gente está trabalhando firme aí para poder concentrar melhor, para poder transformar resultados positivos dentro de casa. E, pô, é coisa de jogo que acontece. Infelizmente, a bola não entrou quando devia entrar ali no primeiro tempo, quando a gente teve as oportunidades. E daí a gente tomou 2 gols no primeiro tempo, daí já dificulta um pouco a partida. Mas agora é trabalhar firme para, no final de semana, buscar essa vitória fora de casa.
1: Juninho, não sei se você já viu, né, como ficou a classificação da Série C depois dessa 12ª rodada para o Paysandu. E a distância do primeiro colocado para o primeiro fora da zona é bem pequena. Isso diz um pouco do quanto está sendo difícil essa Série C do Campeonato Brasileiro, e a disputa está sendo muito grande?
2: Cara, a gente sabe que a Série C é um campeonato muito disputado. A gente vê times que estão nas primeiras colocações perdendo para times que estão na zona. Então a gente sabe que todo jogo é diferente um do outro, que nunca é uma certeza, ainda mais no futebol, ainda mais na Série C aqui. Mas a gente está buscando uma constância aí para a gente poder voltar a vencer em casa, para poder se manter no G8.
1: Juninho, me fala desse teu crescimento, essa evolução nessa temporada vestindo a camisa do Paysandu. São 10 gols até aqui, mês de finalzinho de junho, né? Como é que você tá acompanhando esse teu momento? Esse seria o melhor momento como jogador profissional de futebol, esse que você está vivendo no Paysandu?
2: Cara, muito feliz. Minha melhor temporada no profissional está sendo aqui. Só tenho a agradecer mesmo ao clube que me dá a oportunidade de entrar em campo, meus companheiros também. Mas isso aí são apenas detalhes, e a gente sempre quer vencer, quer ganhar. Isso aí que é mais importante para mim. E quando a gente faz gol, quando eu faço gol que a gente não ganha, parece que não tem o mesmo sentimento. Então a gente vai buscar trabalhar firme aí para poder voltar a vencer.
1: O Juninho, aqui no Sábado Esporte Clube, sempre em nome de Argamassa Plastimassa, Argamassa Plastimassa. 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

0: 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Segura aí, eu volto daqui a pouco com mais do Papão aqui no Sábado Esporte Clube.
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2: Hora de trazer as notícias da CBF aqui no nosso Sábado Esporte Clube. Informações da Confederação Brasileira de Futebol com ele, Wellington Campos.
3: Alô Maurício Bessa, alô amigos do Sábado Esporte Clube, aquele abraço para você, meu ídolo. Pois é, aqui nos Estados Unidos, tá todo mundo naquela expectativa para amanhã, Brasil e Noruega, um adversário que o Brasil não tem vencido, né? E a gente precisa quebrar essa escrita, inclusive de ser eliminado por seleções europeias. Agora, o time brasileiro tem aí atletas importantes que jogam e com destaque no futebol europeu, aí espalhados pelo mundo. E deixa eu trazer o garoto Douglas Santos. Por que eu falei com destaque pelo mundo? É porque hoje o futebol, nesse momento principalmente, o mundo inteiro de olho na Copa do Mundo. E para as nossas crianças é super importante que elas tenham como exemplo os nossos jogadores, né? Até porque ganha uma profissão. Hoje o jogador que quer ser famoso, ele tem que falar mais de um idioma. Aqui na seleção brasileira, os jogadores falam inglês, falam espanhol, falam francês, que são as línguas do futebol. E eu trago aqui o Douglas Santos, que ele foi perguntar justamente isso, que eu gostei demais, por isso que eu estou trazendo essa sonora aqui do Douglas Santos, que é os jogadores serem um exemplo para a moçada, para a meninada do Brasil.
4: Eu e Cunha, a gente tem conversado bastante, agradecendo a Deus por esse momento que a gente está vivendo, sendo lá do Nordeste, né? Em mostrar para as crianças que eles possam também dar o seu melhor, não só jogando futebol, mas estudando, né, obedecendo seus pais, porque isso vai fazer com que eles um dia possam chegar à seleção assim como eu e Cunha chegamos. E com certeza, sem dúvidas, o nosso futebol que a gente vem fazendo aqui tem dado ânimo e tem dado e tem feito muitas crianças a sonhar a um dia chegar na seleção. Então, que a gente possa continuar aí avançando nesses mata-matas, para que outras crianças também possam ver e possam se espelhar na gente.
3: Aí a presença do Douglas Santos, gostei dessa fala, e é isso aí, o futebol como um exemplo positivo. Afinal de contas, a gente canta o hino nacional quando tem Copa do Mundo, não é isso, meu ídolo? É com você.
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2: Seguindo aqui no nosso Sábado Esporte Clube, vamos tratar agora do Águia de Marabá. Informações do Azulão Marabaense com ele, Paulo Henrique.
5: E o Azulão Marabaense está aí preparado, concentrado para o jogo e daqui a pouquinho, 17 horas no estádio Zinho Oliveira, com transmissão da Rádio Clube. Rogério Brasil vai contar a história desse jogo, direto do estádio Zinho Oliveira. E olha, ainda há pouco no almoço, não é? Uma presença importante da diretoria, o presidente Ferreirinha esteve aqui, o próprio Pedrinho Corrêa, que é o vice-presidente, aliás, que o Pedrinho Corrêa já promovendo aí, fazendo uma grande situação. Vem aí o Verão Marabá, Praia do Tucunaré, com a barraca do Pedrinho Corrêa, que vai ser fantástico. É, meu amigo, vai ser tudo de bom praia do Cunaré. É pé na areia, não é? Tudo é bom na barraca do Pedrinho Corrêa, até rimou, então vai ser tudo tranquilo. Aí, a turma já vai então para o estádio hoje, presença do torcedor que compra seu ingresso, ganha, tem promoção. 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Comprou o ingresso, comprou dois ingressos, ganha 50% da camisa. É isso que eu vou fazer. Vamos para cima, porque o torcedor vai lotar o Zinho Oliveira, vai ser um caos. Caldeirão para encarar o ABC. É o primeiro jogo desse mata-mata contra o ABC. É, o segundo mata-mata. Vamos passar pro terceiro. No quarto a gente já pensa no acesso. Primeiramente é aprender o ABC. Aliás, já sabemos de cor e salteado. Então vamos decifrar, vamos mandar caneta no ABC. Hoje no estádiozinho Oliveira. E aí, esse elefante é o grande mascote do ABC. Então, o elefante vai ter que se virar, porque o Águia vem subindo, vem voando, vem sobrevoando. Time praticamente definido com o jogador Daniel Cruz lá na frente. Iago Reis é o goleiro. O Bruno Limão, Dedé Wendel e Wesley. O meio campo com o William Daltro, o Carlos Maia e Felipe Pará. O ataque com Daniel Cruz, o grande Alex Silva, o artilheiro do Águia com 9 gols na competição, e também o Diogo Carlos Esta. Formação para encarar a equipe do ABC. É, o ABC que já chegou com toda tranquilidade em Marabá, treinou, fez movimentação. Aliás, parabenizar o Ferreirinha pela fidalguia que teve para com toda, né, a equipe, toda a delegação da equipe do ABC, parabéns, presidente. Então tá todo mundo aí, só aguardando o momento da partida. Torcedor já está se dirigindo aí para o estádiozinho Oliveira. Todos os caminhos levam para o Colosso do Itacaiunas, hoje, 5 da tarde. E olha só, o torcedor, né, vai ter aí músicas cantadas, os torcedores já falando aqui, que já vai ter ensaio, ou seja, a presença de todo mundo. Hoje também é a abertura do Verão de Marabá. Hoje tem o poderoso, não, o lendário Rubi aqui para fazer a festa para essa galera maravilhosa. E claro, todo mundo no estádio, depois todo mundo vai lá para Orla do Rio Tocantins para fazer essa participação. É Marabá, é verão aqui, meu amigo. Estamos nesse momento, rapaz, olha a temperatura aqui. Chegando às casas dos 34 graus aqui em Marabá. 34 graus e ainda temperatura lá em cima. Então vamos esperar. Daqui a pouquinho, já direto Zé Oliveira com mais informações, já com a presença do público, já com a presença do torcedor marabaense. Eu sou mais esse águia macho, velho de guerra, o águia que vem com tudo para botar, fazer a situação, fazer o placar neste jogo, porque o jogo da volta na Arena das Dunas vai ser complicado. Um abraço e boa tarde pra você do Sábado Esporte Clube.
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2: Bom, e dando sequência aqui ao nosso Sábado Esporte Clube, hora da gente falar das coisas do Leão, as primeiras do mais querido aqui no nosso SEC. Fala do Leão aí, Francisco Urbano.

0: Um abraço, boa tarde, Maurício Bessa, ouvintes sintonizados aqui do Sábado Esporte Clube. Vamos falar do Leão Azul, que treinou ontem no estádio Mangueirão, ontem à tarde, sob comando técnico Léo Condé. Time sendo preparado para o último jogo do Campeonato Brasileiro da Série A, se tratando de primeiro turno, Corinthians e Remo, que vai acontecer no dia 23 agora de julho, quinta-feira, às 19h30, no estádio Itaquerão. E o Leão Azul de Belém do Pará vai querer beliscar pelo menos um pontinho, que será de suma importância contra a luta do rebaixamento, uma vez que o Remo está na 18ª colocação, com 18 pontos ganhos e precisa pontuar, porque depois o Remo vai estrear no Brasileiro, na segunda etapa, segundo turno, diante da equipe do Esporte Clube Vitória, jogo que vai acontecer no dia 26, no domingo, às 19h30, no estádio Mangueirão. Esse mesmo Vitória que derrotou o Remo no início do Brasileiro do Barradão, em Salvador, pelo placar de 2-0. Mas agora já é um segundo turno, o Remo precisa da vitória, perdeu muitos pontos em Belém do Pará, como também fora, devido a isso está atravessando uma fase crítica ruim do Campeonato Brasileiro da Primeira Divisão, estando na zona do rebaixamento. Então, a diretoria, torcedores, além de comissão técnica, enfim, jogadores querem o mais rápido possível tirar o Remo dessa situação incômoda que é justamente a zona do rebaixamento e livrar o Leão Azul. O objetivo do Remo, esse primeiro objetivo, sem dúvida, é livrar a equipe do rebaixamento. O Remo quer permanecer no ano de 2027 na primeira divisão, para isso vai ter que superar os seus adversários, sem dúvida nenhuma. Mas a grande notícia da semana, sem dúvida, foi o anúncio do CT do Rei da Amazônia. Obras vão iniciar na segunda quinzena do mês de julho. É muito importante essa notícia, que trouxe alegria para o torcedor azulino. Parceria entre o Remo e a iniciativa privada contará com toda a infraestrutura necessária, como campos de futebol, academia, vestiário, alojamento, refeitório, além da área médica. O projeto será dividido em três etapas. Três etapas, portanto, é o projeto para poder o Remo ter definitivamente e realizar esse sonho que é o CT de treinamento. Alojamento para 165 atletas, refeitório para 120 pessoas. E vale ressaltar também que três campos de futebol serão construídos. O investimento do Clube do Remo na base de R$5 milhões. E da iniciativa privada, R$10 milhões. Totalizando R$15 milhões o investimento para a construção do novo CT do Leão Azul. Tempo de conclusão total das obras em 220 dias. 220 dias, o CT do Remo estará pronto, estará entregue e o Remo finalmente vai trabalhar em condições como um time profissional, como um time da primeira divisão ao qual o Remo está disputando no ano de 2026. Isso é de suma importância. Olha, após o jogo contra a equipe do Corinthians, o Remo vai recepcionar aqui no estádio Mangueirão, no dia 26, domingo, às 19h30, a equipe do Esporte Clube Vitória, valendo pelo retorno do Campeonato Brasileiro da Série A. Será a estreia do Remo diante do seu torcedor no segundo turno. No primeiro turno, em Salvador, Bahia, no estádio Barradão, o Remo foi derrotado pela equipe alvinegra, a equipe rubro-negra de Salvador, pelo placar de 2-0. 2-0, portanto. Agora é um jogo do segundo turno, o Remo está numa situação crítica e precisa da vitória, sem dúvida nenhuma, para poder ter tranquilidade no decorrer da caminhada. 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Maia Maia, advogados associados, está na frente, doutor Alberto Maia. Daqui a pouco eu retorno com a segunda participação aqui no programa Sábado Esporte Clube.
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2: Valeu, valeu, valeu, valeu. As informações da dupla Revá aqui no nosso Sábado Esporte Clube, que dá uma pausa rapidinho. Sim, chegou ao fim o primeiro tempo do nosso Sábado Esporte Clube de hoje. Vamos abrir a jornada para Águia de Marabá e ABC. Sim, a Série B tem espaço aqui na nossa programação da Rádio Clube do Pará. E vem aí o Sistema Clube de Rádio para acompanhar o jogo do Azulão Marabaense. O segundo tempo do SEC vem daqui a pouco. Não sai daí, torcedor!
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6: PH, quem são os responsáveis por apitar a partida nessa tarde aqui no Zinho, PH?
7: O trio, ele é carioca, trio do Rio de Janeiro. Pierre Dias dos Santos é o árbitro central. O assistente número 1, Gustavo Mota Correia. Assistente número 2 é Ana Vitória Trindade Ferreira. Muito bonita, por sinal, viu? E ainda o Murilo Amoras de Almeida é o quarto árbitro.
6: Beleza, agora é a hora do hino nacional brasileiro. Já começou, é contigo aí, PH. No microfone do PH, o hino nacional brasileiro e o hino do estado do Pará.

foi a vez do hino do estado do Pará.

0: O hino do estado do Pará batido e conferido no microfone do Timão, campeão do rádio. Que legal, que legal, que legal. Agora é a hora do cumprimento. Meu caro PH, fala do público. A galera tá chegando no velhozinho, né, Paulo Henrique?
1: É, tá chegando. Olha, o movimento tá grande lá fora. Ainda pouca gente aqui nas dependências do estádio de Oliveira. Ali pro seu lado direito, os fundos, a arquibancada de fundo que dá ali para o Cabelo Seco, já tem bem gente, né? Já para o seu lado inverso, onde está a torcida do ABC ali, pouquíssima gente, mas tem torcedores do Águia ali. Ou seja, a frontal e o sol está calcicante, pouca gente também, mas o torcedor está chegando. Esperamos que o público aumente e o Águia possa ter aí auxílio dessa torcida para que possamos conseguir um resultado expressivo que dê para fazer um resultado fora de casa lá em Natal, na Arena das Dunas, no próximo final de semana, próximo domingo, às 16h, Rogério.
0: Beleza, meu caro Paulo Henrique. Que bom ter você ligado na clube, ligado no Timão Campeão. Agora o árbitro da partida, o carioca Pierre Dias dos Santos, está por ali conversando com seus pares, chama os capitães para aquela foto tradicional. Daqui a pouquinho a bola vai rolar. Algum motivo aí para ter mudado o capitão do Azulão? Saiu o Bruno Limão, entrou o Dedé. Tem motivo para isso, meu caro PH? Ou não, ou só mesmo uma escolha do técnico Luiz Carlos Vinck, Paulo Henrique? Tá certo, daqui a pouco o PH informa também pra você, ligado aqui no Timão Campeão do Rádio. Rádio. Fala, Paulo Henrique.
1: É que o som aqui, rapaz, o locutor tá lendo o nome dos jogadores, tudo errado aqui, rapaz. Tá uma cagada aqui, vou te dizer.
0: Tá certo, PH. Eu perguntei por que a da mudança de capitão, né? Que é o Bruno Limão. Sempre o Bruno Limão.
1: No jogo passado já foi o Dedé, né?
0: Já foi o Dedé o capitão?
1: Foi a pedido do próprio Bruno Limão. Daqui a pouquinho eu vou esclarecer melhor isso com o Bruno Limão falando, tá bom?
0: Tá legal, meu caro Paulo Henrique. O Águia vai atacar então no primeiro tempo aqui pro lado do encontro dos rios, né? O azulão marabaense escolheu para onde atacar. Isso quer dizer que, aliás, escolheu para onde vai sair com a bola. Isso quer dizer que o ABC ganhou no Paroímpa, né? Vai colocar o sol na cara do goleiro do Águia de Marabá no primeiro tempo, o grande Iago Haas, né? Perdeu para o Paroímpa, aí o ABC escolheu o campo, deve ter escolhido no primeiro tempo para o lado da sombra, né? Para o goleiro Matheus Alves, ou seja, para o lado em que o sol não bate direto na cara do goleiro. O goleiro do Águia vai ter que sofrer, e também a bandeirinha na Vitória Trindade Ferreira, que vai ficar naquele sol quente, né, PH? Vai pegar aquele sol, enquanto o nosso queridíssimo Gustavo Mota Correia vai correr pelo lado da sombra aqui, Paulo Henrique.
1: É verdade, mas eu vou perguntar, Xandão, é ruim começar assim como o Iago vai começar, com o sol na cara?
2: Ah, é um pouco ruim, mas não tem o que fazer.
1: Tem que ir pra guerra.
2: Tem que ir pra guerra.
1: Tem jeito, tá aí o Xandão falando aí, não tem jeito. Vamos pra cima, Rogério!
0: Vamos pra cima, o árbitro já está conferindo os últimos detalhes, a bola vai rolar aqui no velhozinho Oliveira, o alçapão da Antônio Maia. Você vai junto com o Timão campeão do rádio, junto com o Azulão Marabaense, que é o representante do futebol paraense, o único remanescente do Pará na Série D 2026. Autoriza o árbitro, está valendo! Chonadão não, chonadaço pela paixão do brasileiro, futebol. Seja bem-vindo, galera. Futebol é com o Timão campeão do Rádio Série D do meu Brasil Varonil. Se terceira rodada, jogo de ida do mata-mata do Brasileirão. Aliás, terceira fase do mata-mata do Brasileirão Série D. Quem vem defendendo é o Águia de Marabá, melhor dizendo, atacante atacando, tira de linha a defesa da equipe do ABC com o Lucas Marques. Dá um chutão pro campo de ataque, a bola vai chegando no Igor Bahia. Tentou ganhar, a bola desvia do Wendel, saiu pela linha lateral, lado direito de ataque da equipe do Elefante de Natal. Quem vai bater por lá é o jogador Lucas Marques, o jogador de camisa número 2. Balança o esqueleto, recoloca a bola em jogo, chega fungando no cangote por ali. O Wellington jogando de lateral, aliás, o Wesley jogando de lateral pelo lado canhoto por ali, ganhou a primeira. Olha o Águia tentando escapar pelo lado canhoto com o jogador Diogo Carlos, melhor para a defesa do ABC. O Águia tem pressa, a bola jogada para Alex, tá no mano a mano, ele vai tentar rabiscar para cima da marcação, tentou passar de dois, deixou na saudade, vai cruzar, tira a defesa defesa da ABC chega colocando o pezão. 44 na frente por ali, o Lucas Marques recuperando a primeira bola perigosa para a equipe de Natal. Depois o chutão é dado para frente, a bola chega no pé do goleirão Iago Rasgo Azulão. Está jogando pelo lado direito com o Bruno Limão, bota no peito, bota na grama. A bola chega no Dedé, o capitão está com ela dominada. Ih, Dedé recuou ali, pô, muito curto esse recuo do Dedé. Quase complicou a parada aí, hein, Paulo Henrique?
1: É o famoso recuo coice de porco, né? Aí, graças a Deus, deu tudo certo, a bola foi passada. E aí, portanto, já, a bola já está de posse da equipe do ABC, porque foi impedimento ali no jogador, o grande Felipe Pará.
0: É, estava impedido o Felipe Pará, o árbitro dedurou, aliás, o bandeirinha dedurou o árbitro Márcio Nalu. A bola jogada para o campo de ataque da equipe do ABC. Chega o Bruno Limão recuperando, a bola está agora com o jogador que era o grande Dani. Daniel Cruz tentou sair jogando, a bola resbala, sobra com o Bruno Limão, dá um chute para frente, a defesa da ABC tenta sair jogando, Felipe Pará recupera a bola, o jogador do Águia de Marabá, camisa 5, William Daltro, tentou chutar, falta em cima dele, colocou o pé ali, o Alisson na frente. O Alisson é um veterano, viu, Pega? Deve ter uns 53 anos o Alisson, ele já jogou em tudo quanto é time do futebol brasileiro, camisa 11 da equipe do ABC de Natal. É ele, parece novinho assim, mas não é não, viu? Eu vou arriscar uns 39, 40 para ele por aí. A bola é do Águia, campo defensivo é defesa, a bola vem com o jogador William Daltro, já recua essa bola, a bola volta aqui no grande Dedé. Dedé abriu lá pelo lado canhoto, a bola chega no jogador Wendel, o zagueirão bota para correr pelo lado canhoto, o grande o jogador que era a fera por ali, o Wesley, cara, hoje tá difícil lembrar o nome do Wesley. A bola voltou aqui pro grande Bruno Limão, tocou de lado pro Daniel, o Daniel Cruz voltou pra Bruno Limão, recebeu de volta, levantou no segundo pau, passa de todo mundo, vai chegando, tirando de lá o lateral direito, Lucas Marques, jogando pra linha lateral, lateral favorecendo o Águia lá no canhoto de ataque, pega.
1: Lançamento aqui do Daniel Cruz, buscava alguém por ali, não chegou ninguém, então o lateral, o grande Lucas Marques colocou pra linha de lado, meio apavorado, né? Estava sozinho, garoto, não teve tranquilidade. Melhor então para o Águia. Vai cobrar ali o grande Diogo Carlos.
0: Olha o latereio aí, a bola viajou para a área, subiu no segundo andar o grandalhão Igor Bahia, tocando de cabeça, sobrou. O Wendel bateu direto, a bola desvia na cabeça do jogador do ABC, saiu lá do canhoto de ataque do Águia, mais um lateral. Tem mais um latereio ali do Diogo Carlos, ele vai recolocar a bola em jogo, lá pelo lado canhoto, lado de ataque, quase na linha de fundo. Vai bater ali o latereio, vai levantar a bola na área, a bola viajou, fechadinha por ali, tira o ataque na defesa, melhor dizendo, da ABC, voltou para Diogo Carlos, Dorinho na canhota, que é boa, tocou para Wesley, Wesley volta para Diogo Carlos, vai levantar na área, daí levantou a bola, passou por todo mundo, toque no braço, pênalti! Penalidade máxima para o Azulão Marabaense! No subir, no andar, segundo pau, o jogador cabeceia, a bola bate no braço do jogador do ABC, o árbitro em cima marcou pênalti, Paulo Henrique.
1: Não tem o que discutir, subiu e a bola amorteceu, inclusive no braço do jogador da equipe ABCista, e portanto, pênalti para o Águia de Marabá. Quem sabe agora pode pintar o primeiro, quem sabe agora o Azulão possa marcar o primeiro. E olha aí a confusão lá. Jogadores do ABC agora se invocaram, reclamando, foram para cima dos jogadores do Águia, ele desnecessário, né? O cara pisando ali na marca do pênalti. Top e baixo isso, né, Rogério?
0: É, moço, lembrando o jogador do Palmeiras, né, que fez isso aí em um campeonato importante do Brasil aí. E acabou que o jogador que foi cobrar o pênalti errou, né? Porque cavou o local do pênalti ali, fez um buraco, inclusive foi muito criticado depois. O árbitro tá chamando todo mundo para sair da área porque é pênalti e tem que estar todo mundo fora da grande área para fazer a cobrança. Vamos ver quem vai bater pro Águia ali. Tem muita gente ali ainda, a gente não viu.
1: Alex
0: PH, que tá com a bola na mão. O árbitro tá demorando para controlar o mutim aí dos jogadores do ABC. E do Águia de Marabá.
1: Não vai controlar.
0: Pois é, tá ali demorando demais, o tempo tá passando. 5 minutos jogados no primeiro tempo, o Azulão pode abrir o placar aqui no Zinho Oliveira. Tá na marca da Cal, o Azulão, goleirão Matheus Alves do ABC vai tentar defender ali essa cobrança de penalidade máxima. Vamos ver o que vai acontecer aí.
3: E o juiz até agora nada, né? Mandou todo mundo sair por ali da grande área. A galera do Águia está protegendo ali a marca da Cal para que alguém do ABC não cave, não fure, não meta o pé por ali para fazer aquele buraco e atrapalhar a cobrança. Vamos ver quem vai fazer a cobrança. É o Alex, tá pelo menos ele que está com a bola por ali, ajeitando, conversando com ela, fazendo carinho na gorduchinha. O azulão pode sair na frente aqui no Zinho Oliveira. Pode abrir o placar nessa parcial do mata-mata. Vamos lá. Já conversando lá o camisa número 15, o Jonathan, conversando lá com o Alex. Alex saiu, entregou a bola para o Diogo Carlos, viu? Quem vai cobrar é ele. O Alex levou a pressão ali para o Diogo Carlos fazer a cobrança. O camisa 9 lá, o grandalhão, deve conhecer o Diogo Carlos, o Igor Bahia, que foi lá conversar com o goleiro do ABC, o Matheus Alves. Diogo Carlos, a canhota caprichada do Diogo Carlos. O Azulão pode abrir o placar aqui no velhozinho Oliveira. Atenção, torcedor do Azulão, prepara comigo o grito de gol. Autorizado, autorizado, partiu. Diogo Carlos bateu lá dentro. Gol!

0: paixão, é o Rogério Brasil.
1: Fala aí, Bentinho.
0: Mano, quem fez o gol aí, hein?
1: Diogo Carlos na cobrança de pênalti perfeita. Aquela que o goleiro nem sai na foto pro Dalcarajás. O goleiro caiu de um lado, a bola entrou do outro. Quando ela beijou o Agrião, era um decorrido. Sete minutos jogados, primeiro ato de espetáculo. E nem blá blá blá, nem chororô. O ABC deu mole, o azulão ensacou, ensaca azulão. O couro come no Zinho Oliveira e o placar Valdir. 1-0. 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
2: 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Tranquilidade, categoria. Ele partiu pra bola, pé canhoto. Olhou pro canto esquerdo, o goleiro correu pra lá, ele bateu no direito. Enganou o guardião, o Matheus Alves. Abriu o placar, o Águia no Zinho Oliveira. Agora no placar de Dalcarajás, tá lá. O Águia massa, o velho de guerra tem 1-0 para o ABC.
1: ABC, toca a bola pelo meio, ABC ali com o jogador camisa número 7, o Josefer. Toca um pouquinho mais atrás, essa bola vem pro Edson, Edson toca pro campo de ataque. Chega por ali o Carlos Maia, espirrou o taco, a bola vai sobrando ali pro camisa 11. O Alisson tentou jogar pro campo de ataque, melhor pro Agui. Vai jogando o Cisco pra cima da marcação por ali, o Wesley. Pois falta em cima dele, ali o camisa 7, o Josefer. Chegou fazendo falta, o juizão parou, marcou falta, favorecendo o azulão marabaense. 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
1: 1-0, azulão, gol de Diogo Carlos aos 7. Vem que vem o Águia descendo ali com o Felipe Pará. Foi pro chão, o juiz tá parando, marcando falta. Em cima do camisa 10, o azulão, campo de ataque intermediário. E a galera ligada no timão, campeão do rádio. É falta favorecendo o azulão. Vem mais uma pra área, os grandalhões do azulão. Vai pra lá, o Dedé. O capitão já tá indo, o Endel também. Já tá por lá também o grande Daniel Cruz, o camisa número 9 do azulão marabaense. O grandalhão, camisa número 9. Diogo Carlos, uma canhotinha ajeitando com carinho. Quem tá por lá também é Bruno Limão. Bruno Limão vai descair essa bola na marca do pênalti. Diogo Carlos vai bater um pouco mais aberto. Os atacantes do Águia estão no campo de ataque. Os zagueiros estão no campo de ataque. Os grandalhões, as torres gêmeas do azulão. Vem bola na área da equipe do ABC. Quem sabe o segundo do Águia de Marabá, galera. Vem bola por ali. Quem tá por lá para fazer a cobrança é Bruno Limão. Bruno Limão na cobrança. Ela descai na marca do pênalti. Subiu no segundo andar. O goleirão tirou, mas antes já tinha sido falta de ataque, chegou atropelando ali o atacante do Águia. Juizão parou, marcou, Paulo Henrique.
2: Na verdade foi o Dedé que chegou, né, atropelando ali o jogador camisa número 8, Geilson. Ele foi pro gramado, o árbitro marcou a falta. Falta favorecendo a equipe do ABC, já cobrado, permanece. Um Águia 0 para o ABC, placar de Dol, cara, já.
1: Série D do meu Brasil, varonil, segundo mata-mata, jogo de ida. 1-0, azulão, gol do Diogo Carlos. Aqui quem domina é o ABC com o Bahia no campo de ataque. Jogou pra cima por ali, a bola vai sobrando pra Dedé, tira de lá de qualquer maneira, a bola subiu, desceu na cabeça do zagueirão camisa 3, o Wellington Carvalho, ele joga pra linha lateral, é lateral favorecendo o Águia, lado direito de ataque. Bruno Limão vai vir pra fazer essa cobrança, não tem pressa o Bruno Limão. O Águia vence a parada pelo placar de 1-0, quanto mais gol melhor aqui no Zinho Oliveira. A Águia de Marabá na cobrança do lateral, a bola jogada por ali, chegou o Wellington Carvalho de cabeça, joga pra linha lateral, na verdade era o camisa 8 ali, o Geilson chegou tocando de cabeça para a linha lateral. O Águia vai tentando encurralar o ABC no campo defensivo. Felipe Pará passou pedindo bola, a bola foi jogada para Daniel Cruz, ele recebeu, tentou girar, bateu ali pro lado da grande área, vai chegar a defesa tirando, a bola desvia no Felipe Pará, sai pela linha de fundo. É tiro de meta favorecendo o ABC de Natal. 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
1: Bola no campo defensivo, a bola foi jogada para o ataque, Bruno Lee desviou, saiu. Ela correu por fora, não foi isso, Paulo Henrique?
2: Verdade, marcou o toque de mão aqui do Dedé, aliás, do Daniel Cruz.
1: Daniel Cruz, já cobrado o toque de mão do Daniel Cruz, a bola chega no zagueirão ali, o camisa 3, o Wellington Carvalho, tá com ela dominada, vai recuar um pouco mais, ele não recua, prefere dar um chutão pro campo de ataque, a bola vai viajando por ali, o Bahia caiu sozinho, tentou passar no meio do Dedé, essa briga vai ser boa, porque é dois grandalhões ali, o camisa 9, Igor Bahia e o Dedé, o zagueirão do Azulão Marabaense, a bola sai lá pelo lado canhoto, tá com ela o jogador camisa número 4 do Azulão, o grande Wendel, deu pro campo de ataque, esse é o defeito do Águia, o Wendel quer ser armador, ele tem que tocar para um volante aí, para o volante começar a trabalhar essa bola, para a bola chegar no Felipe Pará, não dá para armado da defesa para o ataque, até dá, mas de vez em quando, sempre não, aqui o Águia está no campo defensivo defendendo, porque o ABC vem com o camisa 11, o Alisson experiente, o Alisson recuou mais essa bola, a bola chega ali no campo defensivo com o Edson, Edson faz ela chegar agora no jogador que é o Dudu Mandai joga para o campo de ataque ali procurando o Igor Bahia, tentou se escapar por ali, melhor para a defesa do Águia, sai jogando, a bola chega no Wesley dá um chute para frente, não, ele tocou certinho pro Felipe Pará, matou na caixa, ajeitou a parada, chega por ali, Diogo Carlos pede a bola, recebe, recua mais um pouco pro grande Wendel sai jogando pelo meio para William Daltro bota no terreno, tocou para Dedé de cabeça erguida, o capitão Dedé tenta jogar entre linhas por ali, só recupera por ali a defesa do ABC. Chegou atropelando aí o Daniel Cruz, hein, Paulo Henrique?
2: É que ele é meio pesadão, o Daniel Cruz. Aí ele, o Mandai, né, se apresentou pequenininho na frente dele. Ele, então chega pra lá, caiu, foi falta.
1: LD do meu Brasil, varonil aqui, o Azulão vai vencendo a parada pelo 1-0. A bola tá rolando lá pelo lado direito de defesa da equipe do ABC. Com o Lucas, abre um pouquinho mais à frente daí. É com o jogador camisa número 7, o Josefé dominou. Já toca pelo meio, olha o ABC chegando aí. A jogada é perigosa, Josefé chegou na linha de fundo, cruzou. Tira a defesa do Águia por ali, mas a bola já tinha saído, segundo a bandeirinha. A senhora Ana Vitória Trindade que trabalha lá do outro lado, dedurou a saída de bola, é só tiro de meta. Favorecendo o Azulão, o Marabaense. E galera, Nozinho Oliveira, bola rola, emoção, vai junto e você confere tempo e placar na Série D. A RBA TV canal 2.1 vem trazendo tempo de jogo. Anotem 15, eu falei 15 jogados, primeiro ato de espetáculo no placar do Dol Carajás aconteceu, tá no Dol Carajás. 1-0, hora certa, Clube na Bola, o seu esportivo com a marca RBA de segunda a sexta, sempre às 5 da tarde. 5:17, torcedor, você está ligado na emissora que passa a bola para você. 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
1: Jonadão não, jonadaço pela paixão do brasileiro futebol, tá na quina o Azulão, escanteio, Águia vai cobrar aqui pelo lado direito de ataque do Azulão Marabaense, os grandalhões, tá todo mundo na área, bateria antiaérea do Elefante de Natal também tá por ali para tentar se defender, vem bola na área do ABC, o Águia tenta o segundo gol. Ainda no início deste primeiro tempo, o juizão gosta de conversar, o homem conversa mais do que o homem da cobra, rapaz. Vou te dizer uma coisa. Deixa
2: a confusão lá dentro.
1: Se for falta, marque, meu filho. A bola viajou pra área, o toque aí, tá viva. Tira a defesa do ABC de Natal. Olha o Águia aí, a bola jogada pro Wellington. Bateu, aliás, é o Wesley em cima da marcação do ABC. Vai levar cartão, Wesley aí. E puxou, né, Paulo Henrique?
2: Puxou e cartão merecido. Regra aplicada.
1: Vem que vem o ABC descendo ali com o jogador camisa número 15. Olha o Josefer entrou na área aí, a jogada é perigosa. Chega a defesa cortando ali, se é de escanteio. O Águia tem que ter cuidado, essa bola é a segunda vez que chega com perigo pelo aquele lado de lá, lado direito de ataque do ABC, PH.
2: Escanteio lá pelo lado direito, a bola foi desviada, tirada. A defesa do Águia está precavida. Escanteio, camisa número 11, o Alisson é quem vai fazer a cobrança.
1: Vem bola na área da equipe do Azulão Marabaense, segura aí Azulão, segura a parada aí Águia de Marabá, a jogada é perigosa favorecendo a equipe do ABC de Natal, vem bola para a área do goleirão, Iago Haas vai ser levantado ali pelo jogador da equipe do ABC de Natal, levantou na área, a bola viajou, segundo pau, passa por todo mundo essa bola, chega o Wesley recuperando ali, Juizão tá dando só lateral, foi falta em cima do Wesley, eu achei, viu? Aos 17, galera, para dar leitura do jogo, para dar o Carajás, o portal de notícias da nossa região. Já já o PH fala, vai chegando a equipe do ABC com perigo. A bola tá aqui com o jogador Jonathan, ele domina, tentou jogar na linha de fundo, jogou, chegou com perigo, o ABC rasga de qualquer maneira o Dedé por ali. A bola saiu, a briga pela bola insana, lá no cantinho ela sai, escanteio para o ABC, não é isso, Paulo Henrique?
2: É só agora que chegou o ABC, chegou agora pelo outro lado, escanteio aqui pro outro lado, camisa número 11, Wesley. É que, aliás, é o Alisson, é quem vai fazer a cobrança. Cobra de lá, cobra daqui, cobra tudo o Alisson.
1: É o que cobra a diretoria quando o salário atrasa também. O Alisson, camisa número 11, em bola na área da equipe do Azulão Marabaense, vai ser jogada aí, tá todo mundo na cozinha, defendida pelo Iago Raso, juizão, que é aquele conversador, homem que conversa. Ô homem que conversa esse juiz, viu? Embala na área da equipe do Azulão, tá todo mundo lá, se segura aí Azulão, a bola viajou, fechadinha no primeiro pau, desvia a bola. O Daniel tá dizendo que não foi ele não, você viu alguma coisa daí, Paulo Henrique?
2: Eu tô do lado inverso, eu não tive essa visão, já tem que marcar, vai ser cobrado.
1: Daí não dá de ver nada, né, PH? Em bola na área da equipe do Águia de Marabá. Tira essa bola daí, Azulão. A bola viajou. Subiu o Iago Rassi. Soco tirou. Mas a bola sobra para o ABC. O ABC está jogando sozinho. A segunda bola é do ABC. Aqui a bola vai ser levantada para a área por ali. O toque sai de cabeça. Vai saindo. Só protege, né, Wellington? Só protege, né? Por isso que eu tô errando o nome dele hoje. Essa dava pra proteger, que a bola era do Águia lá, né, Wesley? É escanteio, né, PH?
2: Mais um. Faltou a proteção, Zé. Só proteger que essa bola sair ali. Até o Luiz Carlos Vick ficou chateado com a jogada. Escanteio. Lá vai ele. O Alisson pra cobrança.
1: É ele, o Alisson, camisa número 11. O veterano Alisson vem em bola na área da equipe do Azulão Marabaense. É o terceiro escanteio seguido, quarto escanteio seguido, melhor dizendo, da equipe da ABC. Vem bola na área do Águia, tá todo mundo se segurando aí. A bola viajou forte demais no segundo pau. Vai ficar ainda com o ABC, foi correr atrás dela por aqui pra pegar. Foi o Dudu Mandai, dominou, foi pra cima da marcação. Levou pra linha de fundo, Dudu Mandai levantou na área, tira de lá de cabeça de cuca legal, Carlos Maia. No rebote do ABC, a leitura do jogo para tal Carajás é contigo aí, Paulo Henrique. Amazônia, quero ouvi-lo.
2: Olha, o Águia vai dominando, precisa controlar mais e precisa fazer, inclusive, tem chance de marcar. Olha aí o Águia.
1: Descendo com o Felipe Pará, avançou, a bola jogada para o gol, a bola batida, fraquinho, mas ela chegou com perigo. Daniel Cruz, que chegou finalizando, termina PH.
2: É, pois é, então o Águia domina, precisa controlar mais o meio-campo, porque o ABC começou a se apresentar, começou a gostar do jogo. Estamos passando aí dos 20 minutos. Isso mostra que o jogo está bem definido, bem controlado pelo Águia. Mas ele precisa fazer mais um, que é para deixar uma tranquilidade melhor para o segundo tempo. O jogo é bom, o jogo é movimentado.
1: Tá aí a leitura do jogo, sempre em nome de Dom Carajás, o portal de notícias da nossa região. Acessa aí, grandão, domcarajás.com.br. 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Abração do meu amigo Pedrinho Correia. Esse é fera, grande Pedrinho Correia. Um abraço pra você, meu amigo. Obrigado pelo rádio ligado na Clube. Ele tá com o rádio ligadão no ouvido ali, só ouvindo a Rádio Clube. Amanhã tem seleção brasileira, né, Pedrinho Correia? Amanhã é o Brasil no Mundial. É contra...
2: Amanhã tem FanFest amanhã aqui na Praça São Félix.
1: É verdade, o Brasil pra cima da Noruega amanhã. Aqui quem desce é o Azulão Marabaense, aqui com o jogador Bruno Limão. Abriu pelo lado canhoto, a bola chega no Wesley, botou pra correr. A bola é boa pra Alex, ele pega, é perigo, pegou, tá de costa pro gol. Vai virar a frente agora, virou, mano a mano, tem dois na marcação. Ele tentou passar no meio de dois por ali como um raio-x. Ficou com a bola, recuou, bola boa pra Wesley. Vai levantar no segundo pau, a bola viajou, tira a defesa da equipe. Equipe do ABC, por intermédio do Dumandai, sobrou para Bruno Limão, bateu pro gol, a defesa chega tirando, a bola rebatida fica com o jogador Wendel. Wendel tocou atrás ali pro jogador Wesley. Wesley voltou para o Wendel. Wendel toca para Dedé. Dedé tranquiliza, fica com ela dominada, vai sair jogando para Daniel. Opa, empurraram o Daniel aqui, hein? Mas o juiz está dando bola pro Águia de Marabá, isso, PH?
2: Bateu no Mandai, Mandai. Bateu essa bola, tocou, saiu. É para o Azulão Marabaense e o Bruno Limão que vem cobrar.
1: Bruno Limão, um jogador camisa número 2 do Azulão Marabaense na cobrança, não tem pressa nenhuma. Águia vence 1-0, gol marcado aos 7 minutos por Diogo Carlos na marca da Cal, ele botou pro fundo do barbante, a bola jogada por ali para Daniel Cruz, ele tentou dar de calcanhar, melhor para a defesa do ABC, tira, mas tira pra, de qualquer jeito, a bola sobrou pro Águia, voltou para Wesley, Wesley é bom de bola, é rapidinho, olha aí o canhota, jogou a bola na entrada da área para Alex, limpou, bateu, ela desvia, não, saiu por sobre o gol do goleirão Matheus Alves da equipe do ABC, foi pela linha de fundo. 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
1: É, hoje ainda há pouco, né, pela Copa do Mundo, né, a equipe, a seleção do Marrocos meteu 3-0 o Canadá, avançou, né, para as quartas de finais, a equipe, a seleção, boa seleção marroquina, 3-0 em uma das seleções que é sede do Mundial. Amanhã tem Brasil, galera, emoção, é o Brasil do Mundial, aqui o Azulão tá jogando pela Série D do meu Brasil, Varonil, a bola tá pelo lado canhoto com a equipe do ABC, ali com o jogador de camisa 15, o Jonathan dominou, recuou um pouco mais essa bola para o Wellington Carvalho, ele toca um pouquinho mais ali para Edson volta novamente, a bola vem pro jogador que era o Wellington Carvalho, ele tenta jogar pro campo de ataque, a bola jogada por Bruno Limão, perdeu a noção da bola, olha aí a jogada perigosa, ainda bem que ele tentou tocar e não tentou finalizar o Luiz Fernando, se ele finaliza dali era mais perigosa, ainda bem que ele tentou jogar pro meio essa bola aí, não, Paulo Henrique.
2: Pois é, ele quis avançar mais ali, acabou perdendo o compasso, mas o Águia conseguiu afastar essa bola, sai pela linha de fundo, escanteio, ele foi para a cobrança, o Alisson.
1: Vem bola na área da equipe do Azulão Marabaenses, e segura aí Azulão, mais um escanteio, o Alisson na cobrança, bola perigosa, vai viajar para a área defendida pelo goleirão Iago Raso do Azulão, a bola viajou perigosamente, segundo pau, tem ninguém lá, hein, forte demais, comeu muito pequeno almoço o jogador Wellington, ela sai pela linha de fundo, é só tiro de meta favorecendo o Azulão Marabaense. Abração do meu amigo presidente Ferreirinha, também está ouvindo a gente com aquele radião 44, meu, desse tamanho o rádio do presidente Ferreirinha.
2: Primeira dama está lá.
1: A primeira dama também é um rádio, meu amigo, respeite o rádio do presidente e toda a galera aí no camarote do Azulão Marabaense. Aqui a bola vem, desceu ali pela defesa da ABC, tá com ela a camisa 5, Edson domina, a bola toca por aqui, um jogador que era a fera por aqui, o jogador camisa 8, Geilson abriu para Dudu Mandai tá com ela, recua um pouco mais essa bola aqui pro camisa número 8, Geilson toca pro experiente Edson, tá aí o jogador Edson, camisa número 5 às costas, abriu lá pelo lado direito com o Lucas Marques domina, o ABC tenta tocar de pé em pé, melhor pro Águia sair jogando com o Wellington lá pelo lado canhoto, ele toca pelo meio para Carlos Maia, vai Maia, abriu o bolão para Bruno Limão, defendendo pelo lado direito, Bruno Limão já deixou na saudade, abriu o bolão ali, abriu, clareou tudo pelo lado canhoto com o jogador que era o Endo. O Endo abriu para o Wellington. O Wellington tocou um pouco mais na frente, na verdade, o Wesley tocou um pouco mais na frente para Diogo Carlos. Levantou no segundo pau para Felipe Pará. Vai marcar daí o toque de cabeça. A bola sai fraquinha na mão do goleirão Matheus Alves. 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
1: Olha o ABC aí tentando atacar a bola, saiu, dedurou tudo na bandeirinha na vitória, dedurando a saída de bola lá pelo lado direito de defesa da equipe do ABC. Já cobrada a bola, tá com 15, Jonathan dominou, a 15 ele toca pelo meio, a bola chega no Alisson recebe de volta, tá aí o Alisson, tocou novamente ali pro jogador que era o Gleison tocou um pouco mais atrás, essa bola para o Wellington Carvalho, abriu para Dudu Mandai, botou um pouco mais à frente para Luiz Fernando, tenta avançar com ela dominada, Luiz Fernando fez a jogada bonita, toca pelo meio para Alisson domina o veterano, já recuou mais essa bola para Gleison tocou errado, o Águia agradece, olha o Felipe para aí, são dois contra dois e de lá é um veterano, vai para cima Alex, botou na frente, Alex tocou de lado para Diego Carlos, muito forte essa bola do Alex, meu caro Paulo Henrique.
2: Jogada para o Alex ali, viu? Jogada para o Alex. E aí, ele preferiu tocar para Diogo Carlos. Se ele corta para o meio, dá até para chutar. Deu muito forte. Aí, o Diogo Carlos teve dificuldade para fazer ali o arranjo. Não deu. Sai jogando, Águia vence. 1-0, Azulão Marabaense.
1: Já recuperou a bola. Tá levantando lá o jogador do Águia de Marabá. O árbitro tá mandando ele levantar. Ele caiu. Ali tem que confiar, né? Que é o Edson ali. O Edson é veterano, né, cara? O cara é experiente. Joga com grandes times de futebol brasileiro. mas é veterano. Se botar na frente, na velocidade, ele não vai ganhar, né? Ele não vai ganhar, tem que acreditar, botar na frente, na velocidade. O Alex é jovem, veloz, não pode perder essas oportunidades. O azulão marabaense, Rádio Clube, a dona da bola.
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1: Ligado, torcedor, ligado no Timão, campeão do rádio, a maior cobertura esportiva do Brasil. Abração da galera das torcidas do azulão marabaense, tá todo mundo no Zinho Oliveira empurrando o azulão pra cima do ABC de Natal. Ainda cabe você que tá aí dirigindo, vem pra cá, vem pra cá, vem pro Zinho Oliveira. A bola tá no campo defensivo aqui com o jogador Wellington Carvalho. Jogou pro Edson, o Edson domina, experiente, jogador Edson, camisa número 5, voltou para o Wellington Carvalho, abriu para Dudu Mandai. Dudu Mandai recebe, vai armado aí do campo defensivo, procurando o Igor Bahia, antes dele chega por ali o zagueirão do Águia, tirando, a bola vem para Bruno Limão, recebeu o Bruno Limão, a bola voltou para Daniel, que passe para o Bruno Limão, mas ele não acreditou, ele parou, se ele segue na jogada ia dar certo, né, Paulo Henrique?
2: Ia dar certo, a bola acabou, né, sendo tirada pela defensiva lateral para o Águia, e aquela paralisação para hidratação, o senhor Rogério Brasil.
1: Paralisação para hidratação, Luzinho Oliveira, a bola rola, emoção, vai junto e você confere. 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Anotem 29, eu falei 29 minutos jogados, 29 jogados. Primeiro ato de espetáculo no placar do Dal Carajás. Aconteceu, tá no Dal Carajás. 1
2: ABC
1: 0, hora certa. 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Alô, PH, esmiúça, garotinho. A Amazônia quer ouvi-lo.
2: Olha, o Águia, ele nos primeiros 20 minutos foi soberano, foi superior, dominou, fez as jogadas que o técnico Luiz Carlos Mink quis, mas depois quem apresentou-se melhor foi o time do ABC, que cresceu. Agora, o Águia sabe da importância que é vencer esse jogo e vencer com a margem de gol maior. Então tem que ter tranquilidade, tá certinho aí o que quer aqui a equipe do Águia. Os meninos estão buscando aí, né, chegar de boa só no momento em que será preciso atacar, para não desperdiçar a jogada. O Águia controla o jogo, joga inteligentemente para que possa ter um resultado bem mais expressivo. Vamos esperar aí, que aos poucos a equipe do ABC, que tem uma capacidade limitada, poderemos dizer assim. Já vimos time do ABC, né, muito melhores, mas aqui, esse de hoje, se o Águia quiser fazer mais gols, se esforçar um pouco mais, esse gol acontece, Rogério.
1: Leitura do jogo para Dal Carajás, o portal de notícias da nossa região. Acesse aí dalcarajás.com.br, Série B do meu Brasil varonil. Galera, tá dando azulão 1-0, gol marcado por Diogo Carlos. O Diogo Carlos balançou o barbante aos 7 minutos desse primeiro tempo, cobrando o pênalti. Aqui o ABC tenta sair jogando por ali, a bola chega em Dudu Mandai, ele dá um chutão pro campo de ataque, a bola passa, vai sobrando pro jogador, que é o jogador Wendel, voltou para dar um chutão pro campo de ataque, Dudu Mandai de cabeça, dava para matar. Tá, né, mano? Mata a bola, coloca no chão, mas deu certo, chegou no Alex. Alex vai abrir lado direito, a bola chega no jogador Daniel. Daniel levantou na área, bola batida pro gol, e o gol contra, passa muito perto essa bola. O Edson tentou cortar por ali, quase meteu pro fundo do barbante contrário, Paulo Henrique. Muito perto essa bola. O Edson tentou cortar por ali, quase meteu pro fundo do barbante.

0: para levantar a galera aqui no velhozinho, juizão, aquele que gosta de conversar, né? Conversa chiando, né? Do Rio de Janeiro, mano. Égua. Conversa chiando. Tá ali falando que não pode ficar perto do goleiro. Fala muito. Vem bola na área, bola levantada por ali, fechadinho. Dedé tocou nela, mas sem direção. Ela vai pra fora. Pra linha de fundo, é só tiro de meta. Favorecendo a equipe pelo ABC de Natal. Mandando abraço pra galera que acompanha o somzão limpo e cristalino da Clube. Via aplicativo Clube. Obrigado pelo rádio ligado, carinho da companhia. A galera que tá com a gente em casa, no trânsito, no trabalho, em qualquer lugar do Brasil e do mundo, levando o timão. Campeão do rádio com você. Aqui o ABC toca a bola na miúca. A bola vai chegando aqui no jogador de camisa número 3, às costas do Wellington Carvalho. Já toca um pouquinho de lado, recebe de volta o Wellington Carvalho. Girou pelo meio, a bola chega em Geilson. Geilson abriu pro Edson. Edson bota no terreno, pediu bola o Geilson. Ele preferiu tocar aqui pro seu companheiro de zaga, o Wellington Carvalho. Abriu um pouco mais pra Dudu Mandai. Pelo lado canhoto, Dudu Mandai bota no peito do Luiz Fernando. Tentou ganhar do Bruno Limão por ali. A bola vai sair. O juizão botou apito na boca. Apitou, saiu, é do Águia, né, Paulo Henrique?
1: É do Águia, é do Azulão Marabaense, né? É pro Azulão cobrar.
0: 33, galera, 33 minutos jogados do primeiro tempo aqui, 1-0 pro Águia. Você tá chegando agora, nossa audiência rotativa no microfone do Timão, campeão do rádio. Obrigado pela escolha de sintonia, pelo carinho, rádio ligado na maior emissora da Amazônia. É falta, juizão, conversador, vai dar conversar mais. Diz que não vai aguentar mais cera. Não aguento mais cera. Se fizer cera, já era. A bola cobrada viajou. Campo de ataque. A bola vai sobrar pro goleirão. Tranquilão. Saiu do gol Matheus Alves. Foi muito forte. Não deu pro Alex chegar. Já deixou pro Edson. Tá aí com ela dominada. O jogador Edson tocou de lado essa bola. Vou buscando o Wellington Carvalho. Tá com ela dominada. Abriu pelo meio. Olha o ABC aí, gente. Tocando bola com o Geilson. Geilson tocou pra Edson. O Águia tem que apertar mais essa saída de bola. Muito lenta saída de bola do ABC. Dá pra roubar e ficar na cara do goleiro. Agora deu certo, olha o ABC aí, a jogada é boa, pelo lado direito, bateu cruzado para a área, chega Dedé atirando de qualquer maneira, empurrando a bola para a linha lateral, na boa jogada do ABC pelo lado direito, a jogada do Josefer por ali, o camisa número 7, já cobrou, tem pressa, a bola chega no jogador Jonathan, dominou, abriu o bolão de lado, essa bola chega no Lucas Marques, tocou para Josefer, tentou voltar para Lucas Marques, rasga a defesa do Azulão Marabaense, olha o Alex ali brigando pela bola para cima do Edson, o Edson colocou o corpo na frente e ganhou, tocou para Josefer, chega por ali, a zaga do Águia recuperando bola, vai, bota velocidade na parada, é o jogador William Daltro, tá com ela pela miúca, William Daltro abriu o bolão pra Alex, bota no terreno, avançou, tá mano a mano, leva pro meio, bate pro gol, garotinho, levou, limpou, bateu pro gol, defendeu, goleirão Matheus Alves, boa finalização do Alex aí, Paulo Henrique.
1: Finalização de artilheiro, cortou pro meio, disparou um palácio, estava lá o goleiro Matheus Alves, fez a defesa, o Águia perto, o Águia que é o segundo.
0: Olha o ABC tocando com o Alisson, vai levando o experiente jogador pelo meio, opa, falta em cima ali do camisa 7, Josef chegou fazendo falta, agora o Wesley que não é o safadão, tá caído o jogador camisa número 7 da equipe do ABC, falta frontal e perigosa essa aí, hein, Paulo Henrique.
1: Josef tomou uma traulitada por ali, a falta aconteceu na intermediária, é perigo pra meta do goleiro Iago Rato, porque os jogadores do ABC já estão ali esperando uma bola parada e portanto o sol também tá bem na retina do jogador do Águia e, portanto, essa situação, ela é bem atenciosa, perigosa para a equipe do Azulão Marabaense.
0: Aos 35, galera, girando para 36 minutos do primeiro tempo, é falta frontal, ali próximo ao círculo da grande área, defendida pelo goleirão Iago Haas do Azulão Marabaense. Quem está por ali ajeitando é o homem da bolas paradas, o Alisson, camisa número 11, mas está chegando por lá também o Lucas Marques, jaqueta número 2, não é? Só foi conversar com o homem, né? Só foi conversar com o homem, passar boa sorte. Boa sorte, meu garoto. O Alisson, camisa número 11, a barragem do Azulão Marabaense está em cima da linha, da meia-lua, da grande área, defendida pelo Iago Haas. Vem bola perigosa por aí, cruza os dedos, torcedor do Azulão Marabaense. O Alisson na cobrança, camisa número 11, o sol na cara do goleiro do Águia de Marabá. Tá difícil essa parada, vai difícil essa parada, mas eu sou mais você, goleirão Iago Haas. O Alisson na cobrança, autorizado, partiu, bateu, rasteirinha, a bola desviou, ficou fraquinha. Fraquinha, que nem choque de pilha, Paulo Henrique.
1: Exatamente, igual correnteza de poço, ficou ali, fácil pro Iago Haas, que já pegou, já cobrou, lá vai o Águia.
0: Alex dominou, passou, deixou três na saudade, abriu o bolão para o Wellington, aliás, para...

0: jogador do Azulão Marabaense. Wesley tocou a bola, entrada, vai bater na vara, voltou. Perde o gol. O goleiro, jogador do Águia de Marabá, o Alex. Uma boa jogada de ataque, quase o segundo, Paulo Henrique.
1: Rapaz, é incrível. Por isso que esse rapazinho aí, o Alex, camisa 18 do Águia, artilheiro. Ele não tem parada perdida. A bola foi tocada pelo Wesley. Inteligentemente, ele foi lá no fundo e bateu. Essa bola beijou o pau. Ela voltou para ele, finalizou de novo. Desviaram ali pela linha de fundo, escanteio. Diogo Carlos na cobrança. Agora tá na hora. Eu quero o segundo, eu quero o segundo. Tem que pintar o segundo gol do Azulão. O Diogo Carlos na cobrança.
0: Camisa número 20 às costas. Diogo Carlos em bola na área da equipe do ABC. Lá pelo lado do canhoto de ataque do Azulão. Tá na quina. O Azulão Marabaense autorizado. A bola viajou. Olha aí. Vai tocar. Tira a defesa do ABC. Rasga na segunda bola. Sobrou para o Wellington. Tentou tocar de cabeça. É o Wesley, Rogério. Recua de longe. A bola vai chegar no Iago Haas. Dá um chutão para o campo de ataque. Buscando o Diogo Carlos. Melhor para a defesa do ABC. Desvia, a bola vem no peito do jogador da equipe do ABC, camisa 8, Geilson. Tentou jogar pro Luiz Fernando por aqui, Bruno Limão. Tentou proteger, perdeu a bola. Olha o perigo aí, a bola chegou na entrada da área. Ainda bem que esse aí não corre, né? O Alisson é um mestre do ABC, tá só parado esperando. Tentou dar uma trivela nela, errou. Perdeu todo o ataque da equipe do ABC, hein, Paulo Henrique?
1: Mas houve o vacilo do Bruno Limão aqui, né? Foi proteger, acabou vacilando. E aí, o jogador ali do ABC pegou, lá vai o ABC.
0: Descendo com perigo, o ABC jogou bola pelo lado direito, a bola chega no Lucas Marques, o lateral pelo lado direito, recua pro Edson. Bota no terreno, tem espaço para jogar, Dudu Mandai tá aberto pedindo bola, ele preferiu pro Alisson. O Alisson abriu o bolão para Luiz Fernando, pega, vai para cima da marcação, Daniel tá ali na marcação, ele dá uma trivela nela, deu certo. Chega o Alisson por ali, tentou cruzar, desviou, voltou o segundo pau, olha o gol aí, tira a defesa do Azulão Marabaense. Roubou o doce da criança na hora H. O jogador Josefer, camisa 7, ia cabecear sozinho. Chegou o Wesley tirando da cabeça dele, não pega.
1: Exatamente. É um momento acuto da equipe ABCista, a equipe Potiguar, e que quase marca. O cruzamento foi feito, o Wesley tirou ali na hora que o Josefer ia encaçapar. Portanto, se safa o Águia de Marabá, vence por 1-0. E o Iago Haas está sentindo alguma coisa por ali, Rogério.
0: Pois é, o goleirão do Azulão caiu depois da jogada perigosa do time de Natal. É lateral para o Azulão Marabaense. 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A dona da bola, grande Deilson Dourado, esse é lenda viva. Deilson Dourado comandando os botões mágicos, até erro. Para falar do Deilson, até erro, porque eu fico arrepiado. Tá caindo lá ainda o Iago Haas, hein? O goleirão do Azulão Marabaense. O departamento médico do Águia de Marabá já está em campo e o Xandão já está aquecendo, hein, Paulo Henrique? Cadê você?
1: Rogério, é que corta, né? Que vai pra cá pra um certo local aqui, corta o microfone. E a Gurra está sendo atendido por ali, Rogério. O doutor Aloysio já foi por ali, o Xandão já está no aquecimento por aqui.
0: Xandão já está aquecendo por aqui, batendo aquele aquecimento, o camisa número 12 do Azulão. Iago Haas está caído lá, sendo atendido pelo departamento médico do Águia de Marabá. 40, galera, 40 minutos jogados no primeiro tempo, 1-0 Azulão, gol marcado por Diogo Carlos aos 7 minutos. Eu falei 7 minutos do primeiro tempo. O sol vai se escondendo atrás das nuvens. Daqui a pouquinho o Zinho Oliveira vai estar todo na sombra. Para o segundo tempo ficar ainda mais veloz, o Águia tentar um ou dois gols aí para Frutudei, para Natal, tranquilão, mais tranquilo, né? É claro que não tem placar no mundo que dê tranquilidade para você jogar na casa do adversário, com certeza, casa cheia, mas enfim, tem que levar o máximo de gols para lá possível, a favorável, e nenhum contra se for possível, para que o Azulão possa tentar se classificar para a próxima fase, o próximo mata-mata da Série D do Brasileirão, da Série D do meu Brasil, varonil. A bola jogada pelo meio, o Águia tem mais vassa, mais vontade ali com o jogador que era o William Daltro, recupera, tocou para Diogo Carlos, tentou rasteirinho antes de chegar no Alex chega por ali no Matheus Alves, aliás, no Lucas Marques, o lateral tirou, a bola está com ele lá pelo lado direito, ele tenta tocar no meio, o passe, William Daltro recupera de novo, a bola para o Águia, vai para o chão, o juizão está parando, marcando falta do lateral direito da equipe do ABC, o elefante de Natal, é falta favorecendo a equipe do Azulão Marabaense, galera, campo de defesa intermediária do campo de defesa do Águia de Marabá, William Daltro só ainda está atrapalhando ali a cobrança, mas ele tocou pelo meio, a bola chegou no pé do Alex, ele é perigoso, tocou, a bola desviou no braço do jogador do ABC. E o árbitro não deu não. Olha o ABC aí com o Luiz Fernando. Tira do pé dele o jogador Carlos Maia. É lateral favorecendo a equipe do ABC lá do canhoto de ataque. O Dudu Mandai, o seu bigode mágico, está por ali. Cobrou o lateral para Josefer, domina pelo meio. Bota no terreno, avança, camisa número 7 da equipe do ABC, tocou de lado essa bola para o Jonathan, dominou, abriu o bolão lá para o Lucas, Lucas bota no terreno, jogou para o Alisson, tá mano a mano, vai tentar cruzar essa bola, cruzou muito forte, ela sai pela linha de fundo, é só tiro de meta, aliás, escanteio, né, desviou no jogador do Águia de Marabá, mais um escanteio para o ABC, perigo, hein, Paulo Henrique?
1: É perigo, a jogada foi feita ali, foi desviada, né, eu não vi esse desvio, mas a assistente lá falou que viu, é, escanteio para o ABC, lá pelo lado direito.
0: Vem bola na área da equipe do Azulão Marabaense. Tá todo mundo na cozinha do goleirão Iago Rassi. Segura aí a Águia de Marabá. A bola levantada na área, viajou a perigo. Tira no segundo pau, Dedé. Vai sobrar aqui pro camisa 8, Geilson ali no rebote. A bola levantada na área, tá vivo, tá impedido também, né? É impedidão, hein? Debaixo da saia, como diria Silvio Luiz. Tá tomando banho o ataque do ABC. Aos 43, galera. 43 minutos jogados, 43 jogados deste primeiro tempo, 1-0 para Azulão, gol do Diogo Carlos aos 7. 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Aqui quem toca a bola é o ABC, campo de defesa, bola aberta lá pelo lado direito com o Lucas Marques. Tá com ela dominada, campo de defesa lado direito, recuou um pouco mais essa bola ali pro Edson, Edson pisa na gorducha, tá pedindo bola pela miúca por ali o Geilson, ele prefere devolver lá pro Lucas Marques, ele dominou, tocou no terreno, a bola aberta em cima da linha pro camisa número 18, aliás não é o 18, é o 15, Jonathan tocou pelo meio, recebeu de volta, aí o Jonathan com ela dominada, abriu pra Josef, ele é veloz, ele é rapidão, tentou sair ali da marcação, chega a defesa do Azulão, tirando de lá de qualquer maneira, a bola tá viva ainda, vai sobrar ali pro William Daltro, girou, deu um chutão pro campo de ataque, vamos Felipe, tem que aparecer o jogo. Felipe Pará não consegue dominar, tá perdidão o Felipe Pará em PH, até agora não falei o nome da fera no jogo aí, no começo estava bem, mas depois sumiu. Vamos aparecer, Felipe, você é o cara desse time. A bola jogada aqui pelo lado direito para Bruno Limão, dominou, Bruno Limão tá com ela dominada, e o Bruninho Limão recuou um pouco mais essa bola pro jogador Dedé, o grandalhão capitão, tocou para o William Daltro, abriu o bolão para Diogo Carlos, aberto lá pelo lado do canhoto, recebeu, pisa no campo de ataque, vai recuar, recuou pro Wendel. Wendel dominou, recua mais ainda essa bola para Dedé. Dedé toca pelo meio para o jogador que era o Carlos Maia. Carlos Maia vai recuar para Bruno Limão. Bota no terreno, recua ainda mais para o goleirão Iago Haas. Tem espaço para dominar, escolher a jogada. Escolheu, tocou pelo lado canhoto para o Wendel. Wendel tentou lançar, lançou, a bola saiu pela linha lateral. É lateral pro ABC. Aí na tua frente, Paulo Henrique.
1: É lateral já cobrado, tem pressa ali a equipe do ABC que está entrando no cacete aqui no Zinho Oliveira. Mas o Águia precisa ampliar. Lá vai Mandai com o time ABCista.
0: 45, galera. 45 minutos jogados, jogadaços desse ciclo, desse primeiro tempo. O árbitro levantou aí a plaqueta. 6 minutos de acréscimos para esse primeiro tempo. Vem que vem o Azulão. Para Carlos Maia, bota velocidade, garotinho. Abriu para Daniel. E Daniel Cruz dominou. Tá mano a mano. Cisca para cima da marcação. Botou na frente. Ganhou no corpo. Vai cruzar. Na hora H chega a defesa do ABC tirando. Sai jogando com o Josefer ali, dominou a Rocha. A Rocha, o William Daltro, tá com ela por ali. O Josefer abriu lá pelo lado direito com o jogador que era o Lucas Marques. Dominou, tocou um pouquinho mais atrás para Josefer, que vem ajudar por ali na armação da jogada. O camisa 7 é bom de bola. Abriu em cima da linha pro Lucas Marques, dominou. Avança com ela, dominada, vai deixar na saudade por ali o jogador Wellington. Mas chega o William Daltro, recuperando, mas dormiu no ponto ali. O Wellington perdeu a bola. Wesley, ainda bem que tá errando o nome dele hoje, né? Na hora que ele acerta, quando ele erra. A bola chegou pro camisa número 15, o Jonathan levantou o segundo pau, Bruno Limão, toca de cabeça, tira de dentro da grande área do azulão marabaense, ganha lateral no campo de ataque a equipe do ABC, meu caro Paulo Henrique.
1: Desviou ali, a bola saiu pela linha de lado, remesso lateral, quem vai cobrar é ele, o Mandai.
0: Já cobrada, a bola viajou, escorregou, que pena, ia brigar pela bola o Alex, a bola sobrou para Dudu Mandai, chuta para frente de qualquer maneira, Bruno Limão devolve, a bola vem na cabeça do Diogo Carlos, saiu pela linha lateral, quando o Alex tentava uma jogada de efeito, já batida, a bola tá com o Luiz Fernando, toca pelo meio, com o Lucas Marques, tentou dominar por ali, o juizão tá parando, marcando falta! Falta perigosa em cima do Lucas Marques, a falta feita pelo Daniel Cruz aí, Paulo Henrique.
1: É, na verdade foi o Dedé, né? O Dedé que chegou aloprando ali.
0: Daniel Cruz, camisa 9.
1: Foi ele. Os dois são meio parecidos. É, falta favorecendo a equipe do ABC, é intermediária, é perigosa daí, viu, Rogério?
0: Beleza, meu caro Paulo Henrique, é falta perigosa, quem tá por ali ajeitando é ele de novo, o homem que cobra tudo, cobra escanteio, cobra lateral, cobra diretoria quando o salário atrasa, cobra falta, quem é ele? É o Alisson, camisa número 11 da equipe do ABC de Natal, o Águia agora, essa falta um pouco mais próxima do que a que ele cobrou ainda há pouco, porque a barreira do Águia agora tá dentro da meia lua, né? Dentro da meia lua, defendida ali pelo goleirão Iago Haas, da equipe do Azulão Marabaense. Vai ser autorizado, o árbitro da partida autoriza, agora tem dois por ali, não é só o Alisson não. A jogada é perigosa, o Alisson bateu em cima da barreira. A bola viajou, voltou, tá vivo ainda no campo de ataque. O Águia no bobeira, perdeu a bola pro Jonathan, ciscou para cima da marcação. Recebeu de volta, deu entre linhas por ali, para Dudu Mandai. Levantou na área, olha aí o toque de cabeça, sobrou, sai pela linha de fundo, é escanteio. Quase o Águia leva um gol bobo aí no final do primeiro tempo, Paulo Henrique.
1: É, não pode ter falta de atenção, tem que ficar ligado nessa situação aí. Técnico Luiz Carlos Vick ficou pulo da vida aqui, escanteio para BC.
0: Vem bola na área da equipe do Azulão Marabaense, mais um escanteio para o ABC. O time de Natal vem tentando empatar, a bola jogada na área, Dedé subiu no segundo pau, cortou. Sobra sempre, não tem ninguém do Águia na sobra, porque está todo mundo na grande área. Ela sobra sempre para o ABC, a bola levantada por ali, o Wesley toca de cabeça. E o Alex tentar recuperar essa bola por ali, brigando pela bola. Vai sair com bola e tudo lá o jogador Lucas Marques da equipe do ABC. Aos 49, galera, 49 minutos já. Jogados desse primeiro tempo, por enquanto, um para o Azulão, zero para a equipe do ABC. Gol de Diogo Carlos, que cai por ali sentindo cãibra pelo bico da chuteira que ele está puxando ali. É cãibra, o camisa número 20 do Azulão Marabaense. Então está ganhando aquele tempinho maroto. 49 virando para 50, o árbitro deu 6 minutos, vamos até 51 desse primeiro tempo. O Águia se segura, tenta levar para o intervalo essa vantagem para tentar ampliar no segundo tempo. Olha o ABC aí, está impedidão, hein? Banhando debaixo da saia. Banhando. A bandeirinha levantou antes, bem antes, meu caro Paulo Henrique.
1: É, apitou muito, muito antes, certinho a árbitra. Ela é boa em tudo, essa assistente aí. Vou te dizer uma coisa, tá fazendo a marcação, o Iago Reis é que vai fazer a cobrança.
0: É, impedimento favorecendo a equipe do Azulão Marabaense, já cobrado ali pelo jogador Iago Raza, a bola viajou, vem pro campo de ataque, domina, olha o Águia chegando, a bola jogada para Felipe Pará, muito forte, ele chega e atropela o jogador Dudu Mandai, mas sem querer, né, o Dudu Mandai sem querer fez uma falta ali, o Pará, a bola já saiu pela linha de lateral, mas é só falta mesmo, de ataque favorecendo a equipe do ABC de Natal. 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Amanhã tem papão, 11 da manhã pela Série C do meu Brasil. E aqui é fim de papo no primeiro tempo, eletrizante clube na jogada.
1: Fim de papo, primeiro tempo, Águia metendo 1 a 0, fazendo e acontecendo, isso é importante. Felipe Pará passando por aqui, jogadores passando por aqui, a gente vai bater um papo aqui com o jogador Diogo Carlos. Muito bom, Diogo. Cobrança fantástica, parabéns. O goleiro não viu nem por onde ela passou. Ele te provocou, Diogo?
2: A gente sabe da provocação dos goleiros, mas o difícil é ele chegar nessas bolas, né? Graças a Deus a gente fez pênalti, fez pontos pênalti, sete times fazendo gols. Vamos ver o que o professor tem para falar no segundo tempo, para a gente poder sair aqui com a vitória, que é mais importante para a gente.
1: Quantos já nesse campeonato?
2: Já tem 7.
1: Sete gols, sétimo gol da equipe do Diogo Carlos para a equipe do Águia. Turma do ABC faz rodinha ali, na pressão em cima do árbitro. Pressão é grande ali do ABC em cima do árbitro. E a gente vai ver ali o que é que realmente está acontecendo aí. A turma do Águia chega lá para também dar um auxílio e os seguranças estão por ali. Está todo mundo cercando o árbitro do ABC por ali, Rogério. Fim de papo nesse primeiro tempo em que o Águia vai vencendo por 1-0 aqui no estádio Zinho Oliveira. Os jogadores saindo por ali. Tentar ouvir aqui o Edson, né? Vamos tentar ouvir o Edson. Edson vai falar aqui para os amigos da clube. Edson. Cadê? Edson, fala aqui os amigos da clube, já passou aqui, né? Jogadores do ABC não querem falar. Eu queria saber qual era o procedimento da reclamação, mas como eles não querem falar, deixa eles pra lá, já vão então direto para os vestiários. Olha aí, o Águia tem pro banco, tem o Xandão pro gol, tem o Cássio, lateral esquerdo, PH e atacante, Luiz Fernando zagueiro, Vitor Chaves, ele é zagueiro, o Wendel é meio campista, Tony Júnior atacante, Kaique meio campo, Eltinho atacante, Paulo Otávio lateral direito e Cacaroto é meio campista e atacante. O ABC se quiser pro segundo tempo tem Rodolfo pro gol, tem o Lucas Souza, tem João Pedro, tem Fabão, tem também Wellington Reis, Jefferson Vinícius, tem o Bruno Leite, Riquelme e Brunão. Fim de papo nesse primeiro tempo em que o Águia vai vencendo pelo placar de 1-0. 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
1: Que maravilha! São 17 horas mais 56 minutos, hora certa para você que está aqui na Clube, a sua 100.7. Intervalo inteligente para você, olha aí. Tivemos já o primeiro jogo das oitavas de final e o Canadá jogando em Houston tomou de 3 a 0 do Marrocos. 3 a 0 para o Marrocos. E agora vamos aguardar daqui a pouquinho. Tem Paraguai e França. Wellington, quem ganha esse jogo, Wellington?
10: Bom, joga. Jogo difícil, né? Jogo de duas seleções. O Paraguai vem aí de um grupo muito aguerrido. Muito
1: eliminou bom. A Alemanha.
10: Eliminou a Alemanha.
1: E agora tem a França.
10: Com a pressão. E eu espero, como sul-americano, que eles eliminam a França.
1: Tá vendo? Todos contra o Mbappé. Tá certo? Amanhã teremos 17 horas de Brasil. Ziu, ziu, ziu, ziu. E Noruega. E a gente vai estar aqui, hein? Ei, Marabá vai ter festa. Depois das 21 horas teremos México e Inglaterra. Daí sai o adversário do Brasil. Quem que você prefere? México ou Inglaterra, Wellington?
10: Jogo bom, jogo difícil também. Mas eu creio que o México passa.
1: O México? Será? Será que os ingleses são mais fregueses, né?
10: É, na verdade o México vem uma vitória, a Inglaterra. Eu acho, na minha opinião, o México ganha.
1: México, tá certo! Esse é o grande Wellington! Olha aí, a gente vai conferindo tudo para você, porque a Rádio Clube é sua 100.7, fazendo sempre o melhor, trazendo tudo que você realmente quer saber aqui na Clube. Estamos no intervalo inteligente de Águia 1, ABC de Natal 0. Vale ressaltar que Águia e ABC jogaram já duas vezes, essa é a terceira vez que jogam na história. A primeira partida foi 1-0 para o ABC aqui, a segunda 3-1 para o ABC lá, ou seja, o Águia vai quebrando um tabu aí, Wellington.
10: É verdade, essa é a terceira partida que a gente faz contra essa equipe do ABC e eu espero que a gente tem mais êxito, né, nesses dois jogos, e vamos ter com certeza fazer um placar, né, até relativamente bom aqui, para que a gente possa fazer um jogo de volta já prevendo a classificação.
1: Eu bem também, tá ali, o homem é bom para falar, vou te dizer uma coisa, é muito contundente isso aí. Agora é o seguinte, olha, estão rolando nesse momento Porto Velho e Gama jogando lá em Porto Velho. 2-0 para o Porto Velho em cima do Gama, hein? Olha aí. O craque de Catalão vai metendo 2-0 em cima do... Aliás, 2-1 em cima do 13 de Campina Grande, lá da Paraíba. O Maguari tá perdendo dentro de casa para o Iguatu, né? Né? É isso mesmo. É, estamos só acompanhando aqui. Né? A gente vai rapidamente a gente vai bater todos os jogos para você aqui na Série D, jogos que estão acontecendo, né? Portanto, o Maguari perdendo de 3-2, o Nacional fazendo 1-0 no Capital, o Cianorte 2-0 em cima da equipe do 15 de Piracicaba, São José 1-0 em cima da Portuguesa. O Imperatriz está 1-1 com o Ferroviário. O Trem do Amapá está pegando de 4-1 dentro de casa, viu? América de Natal 4, Trem 1. Né? O jogo que está acontecendo. Serra Branca 0, Uberlândia 1. O Betim está no intervalo aí. Betim e CSA 0-0. O Águia vencendo o ABC 1-0. Os jogos de hoje ainda. Teremos Luverdense e Guaporé. Daí sai o adversário do Águia, Luverdense e Guaporé, não é isso, Wellington?
10: Isso. Com certeza, a gente vai classificar e vamos aguardar esse resultado, né?
1: Tá certo, daí, então, Luverdense e Guaporé, daí pode sair o adversário do Águia. Ainda estamos aguardando a situação de Marcílio Dias de Portuguesa. Goiatuba e Manauara, hoje, daqui a pouco, às 18h30... Agora, Rogério, o técnico do Goiatuba é o Glauber Ramos. Lembra? Treinou o Águia aqui, o Glauber Ramos. Gente da melhor qualidade. Hoje ainda teremos às 19 horas o Velo Clube e São Luís. Né? Estão os jogos aí que a gente vai aguardar você aí, tá bom? Tá certo? Portanto, estamos no intervalo de Águia e a equipe do ABC. Falando um pouco do jogo, o Águia controlando o jogo, o Águia fez 1-0, quase faz 2, quase faz 3, se entrasse as duas bolas que tiveram aí de oportunidade para chegar, né? E o Águia não conseguiu fazer, mas lutou, está para cima, está fazendo um jogo providencial, um jogo que dá para administrar com toda aquela situação. E o que, a gente vê? É que o Alex tem aquele jeito de fazer. Agora, quem está muito bem, ao meu ver, é o Diogo Carlos pelo lado esquerdo. O jogador Felipe Pará, ele deu uma sumida no jogo, a partir dos 30 minutos. Né? Apareceu no início, mas depois deu uma sumida no jogo. E assim que ele realmente colocar essa coisa para funcionar, a coisa pode acontecer da melhor maneira possível. Vamos esperar aí, né? ao meu ver, não deve fazer nenhuma mudança. Mas o próprio Wesley teve titubeando, tem que chamar atenção. O setor defensivo tem que ser alertado. O Bruno Limão teve um vacilo aqui pelo lado direito, quase resulta, ele foi fazer uma proteção ali, deu uma proteção errada e aí, né, o ABC quase chega. Então tem que tomar muito cuidado, principalmente com esse jogador, deixa me ver aqui, da equipe do ABC, esse camisa número 7, Josefé. É um jogador muito serelepe, muito voluntarioso, driblador, vai para cima e o Águia tem que tomar conta disso aí. Jogador Igor Bahia e aquele centroavantão paradão, mas o José Fer é quem faz a diferença. Então tem que chamar a atenção, muita coisa tem para acontecer. A gente sabe que a equipe do ABC é uma equipe tradicional, é traiçoeira, por isso é importante que o Águia marque mais um gol, que é para chegar bem. O Águia tem aqui, para se quiser mexer, o técnico, o grande Luiz Carlos Vinck, tem o Cássio, tem o próprio Xandão lá pro gol, né? O PH, que está ali, está doido para correr, né? Está doido para entrar nesse jogo. Tem o Luiz Fernando, o Vitor Chaves, o Wendel, que sempre entra nesse time do Águia. Tem o Tony Júnior, que eu queria ver jogando aqui no Zé Oliveira. Queria ver como é que esse garoto se comporta aqui, né? Tem também o Kaique, que a gente sabe que tem que entrar, que é para já fazer aquela proteção, que tem que crescer para cima do adversário. O próprio Altinho, que entrou no jogo passado, entrou muito bem. Tem o Paulo Otávio, que tem que ser colocado aos poucos, gradativamente. E claro, o Cacaroto, que é um menino que também está sempre à disposição do técnico Luiz Carlos Vinck. Né? O que eu estou vendo aqui, não deveremos ter nenhuma mudança. Todo time vai voltar. Para que o segundo tempo possa fazer a diferença. Aliás, uma mudança deve acontecer, sim. Wesley já apareceu por aqui, sem chuteiras. Isso quer dizer que ele sai para a entrada de Cássio. Meia dúzia, Cássio quem vai entrar para a saída de Wesley, camisa número 11. É a única mudança nesse primeiro tempo. Vamos para o intervalo, já a gente vai voltar aqui, em definitivo, já com o Rogério Brasil, porque vem aí a segunda etapa de Águia. E venceu, Azulão vencendo.
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0: Rogério Brasil! Estou vendo aí o Cássio, camisa 6, vai entrar. Quem vai sair, PH?
1: Wesley, camisa 11, falamos ainda há pouco. Wesley, 11 sai para a entrada do jogador, exatamente, Cássio, camisa meia dúzia do Azulão Maranhense.
0: Vamos ver o que pretende com essa mexida o Luiz Carlos Vinck. De quebra, eu já digo que eu não faria essa substituição. Mas, enfim, o cara que treina todo dia, que sabe o que está acontecendo, o que ele quer para o jogo. Vamos aguardar aí para ver o que vai acontecer na entrada do Cássio, na vaga do Wesley. Eu também errei o nome do Wesley, também foi por isso que ele saiu, né? Que eu errei aí, toda vez que eu falei, errei. Falei sempre outro nome, nunca falei Wesley.
1: E o do Cássio, vai errando?
0: Cássio tá mais fácil, né? Aí, e o ABC é o mesmo, né, PH?
1: Exatamente, o ABC, o mesmo time, não tem mudança.
0: Pela Copa do Mundo começou ainda há pouco, 3 minutos de jogo, 0 para a França, 0 para o Paraguai. E o Paraguai vai tentar armar aquela retranca, meu caro Paulo Henrique, que não vai passar nem mosquito encebado para poder segurar.
1: Ainda assim com a Alemanha, né?
0: Pois é, vamos ver se vai conseguir, né? Conseguir, porque a França realmente está anos luz à frente da Alemanha. Por enquanto, 0-0 Paraguai e França pela Copa do Mundo. E o árbitro está por ali conversando com os jogadores do Águia de Marabá. A saída de bola pertence à equipe do ABC nesse segundo tempo. No primeiro tempo, o Águia perdeu no Paroímpa, né? Aí perdeu o campo porque jogaram o sol na cara do goleiro do Azulão Marabaense. A fera, o Iago Haas. E agora o sol está na cara de ninguém, porque não tem mais sol aqui no velho Zinho Oliveira. Inclusive, já estão acesos os refletores. Rola a bola para o segundo tempo. Chonadão não, chonadaço pela paixão do brasileiro futebol. Mais 45 minutos e acréscimos desse jogão aqui. O ABC tenta chegar, tenta sufocar no início do jogo. A bola levantada na área, tira de cabeça a defesa do Águia, rasga de qualquer maneira. Olha o Alex aí no contra-ataque, tá mano a mano, mas tem muitos jogadores do ABC. Passou, deixou na saudade, invadiu, pintou um golaço na hora do 10, ele tirou um zero. Faltou tranquilidade, Paulo Henrique.
1: Jogadaço desse jogador que faz a diferença, Alex, o artilheiro do Águia. Sabe o que é que foi? Se empolgou por hora de vitória de concluir. Quis fazer, dar um chutaço. Ele era só desviar. Era só desviar do goleiro, tirar do goleiro. Só que o goleiro também cresceu pra cima dele ali. E aí ele bateu pra fora. Ele deu um drible espetacular na sua projeção. Invadiu com velocidade na batida. Ele bateu longe. Ô, Alex, faltou você fazer esse gol de placa. Mas tem muita coisa ainda pra acontecer. 1-0 Águia, placar de tol.
0: José Ferdomina tocou um pouquinho mais atrás dessa bola, ela chega no Lucas Marques. O ABC toca a bola no campo de ataque, a bola está com o Jason. Wilson abriu o bolão ali no campo defensivo, a bola chega no jogador Wellington. O Wellington toca pelo meio, ele vem buscar a bola agora, é ele, a fera, Jailson. Jailson voltou para o Wellington. O Wellington vai voltar para o Wesley, que está caçando o Alex até agora. Edson domina, recua o bolão ali para o jogador, novamente a fera ali, o Wellington. O Wellington Carvalho, zagueiro da equipe do ABC, abriu lá do canhoto. Dudu Mandai pegou, tentou lançar para o campo de ataque para o Igor Bahia, o Dedé na marcação por ali, protegeu, a bola saiu, é só tiro de meta favorecendo a equipe do Azulão Marabaense, galera, ligada no Timão campeão, em casa, no trânsito, no trabalho, obrigado pelo carinho, rádio ligado na maior emissora da Amazônia, você está no sistema Clube de Rádio, a galera ouvindo a gente pela Clube Belém, aquele abraço pra galera, meu amigo e chefe grande Guilherme Guerreiro, toda essa turma de Belém do Pará, um abraço pra vocês, você que é apaixonado por futebol e torce pelo futebol paraense. Aqui a bola vem para o campo de ataque novamente ali do Azulão Marabaense, a defesa já cortou, a bola está viva ainda, campo de defesa agora defendida pela equipe do ABC de Natal, com o Geilson. Geilson domina, cisca para cima da marcação, faz que vai, não vai, toca a bola, recebe, abriu o bolão lá pelo lado canhoto para Luiz Fernando, perdeu a bola, queria falta, mas o juiz não deu. Olha aí, tem espaço para jogar no contra-ataque, o Águia tem que caprichar nesses contra-ataques. A bola está com o Alex, está pedindo bola o Diogo Carlos ali pelo meio, recebeu, tem que alguém avisar que vai chegar na marcação, ele bate em cima do José Ferreira, a bola vai desviando, sai pela linha lateral, se caprichar no contra-ataque, o Águia vai conseguir, a bola levantada na área, tira a defesa da equipe do ABC, sobrou pro jogador Carlos Maia, levou, arriscada aí, Carlos Maia, a bola desviou lá dentro! Gol!

0: Sério, Brasil?
1: Fala aí, Bentinho!
0: Ei, mano, quem fez o gol aí,
1: hein? Carlos Maia foi levando, a zaga foi abrindo, ele foi levando, na entrada da área ele bateu, não bateu tão forte assim não, a bola desviou no meio do caminho, correu no cantinho do goleirão Matheus Alves, quando ela beijou o bar, bandeirão decorrido. 3, eu falei 3 minutos, 3 jogados, segundo ato de espetáculo, nem blá blá blá, nem chororô. O ABC deu mole, o azulão e sacou, e saca azulão, o coro come Luzinho Oliveira e o placar do Aldir. 2,
2: ABC
1: 0.
3: Jogada maravilhosa, Diogo Carlos, achou ali o jogador exatamente, o Carlos Maia, ele dominou, achou espaço, avançou, passou por um, passou por dois, a zaga foi deixando, ele chutou, ainda desviou ali, no jogador camisa número 4-5, Edson, e ela morreu no fundo do barbante. Pitou mudança no placar de tal, Carajás, o Águia avança, o Águia amplia, só dá azulão maravaense, eu quero é mais Águia, no placar de tal, Carajás está lá, 2 para o Águia, 0 para o ABC.
1: Está caído ali o William Daltro, camisa número 5 do azulão maravaense, o juiz parou para ele ser atendido. Acho que é lateral, né? Favorecendo a bola ao chão, não sei, favorecendo a equipe de Natal. Já cobrado. Jefferson. Josefer, camisa número 7. Já saiu a bola, rolou lá pelo lado, canhoto. Agora tá com o Luiz Fernando, ele pisa na bola. Vem pelo meio para receber por ali o Jonathan. Dominou, recuou. O Águia se melhorar, fazer mais gols. Se ficar tranquilo no ataque aí, no contra-ataque, porque o ABC tá subindo e dando aquele espaço pro Águia contra-atacar. A bola vem para Diogo Carlos. Tenta por ali, a bola desvia do Edson, sai pela linha lateral. É lateral favorecendo a equipe do azulão marabaense, galera. 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
1: Campeonato Brasileiro, em Erechim, o Papão enfrenta a equipe do Ipiranga, é o Brasileirão Série C, você vai ver o jogo ouvindo o Timão campeão do rádio, aqui quem desce o azulão com Carlos Maia, livrou de dois, tocou o bolão para Felipe Pará, adiantou, cruzou na área, passa do Alex ali na frente, ele não mergulha, deixa ela passar, ela sair pela linha de fundo, é tiro de meta pro ABC aí, Paulo Henrique.
3: Mais uma belíssima jogada que começou com o jogador Wendel, abriu ali para Carlos Maia, que saiu de dois. E aí, né, rolou ali pro lançamento, pro Alex, ele não chegou, tá faltando o gol do Alex, 2-0 Águia, 2-0 para o Zolo Maravense, em cima do ABC.
1: Olha aí, o Águia tenta sair jogando por ali, não consegue dominar a bola, o Diogo Carlos, a bola bate nele e sai pela linha lateral, do lado direito de ataque da equipe do ABC, já cobrada a bola, tá com o Lucas Marques, tá com ela dominada, tocou pelo meio, entre linhas, buscando o zagueirão Wellington Carvalho, ele já domina, abriu para Dudu Mandai. Wellington Carvalho está no campo de defesa, ele recua, tá aí com ela, abriu para Edson. Edson bota no terreno, tá pedindo bola por aqui, vai receber o Lucas Marques, recebe pelo lado direito, ele já toca pelo meio. Felipe Pará vai dar ali aquela pressão, a primeira pressão, ganhou a bola. O Águia tem que ter pressa nessa saída de bola. O Águia tem que ter pressa, porque o ABC está deixando espaço. A bola vem para Carlos Maia comendo a bola hoje. Abriu o bolão lá pelo lado direito. A bola chega no jogador que era o Daniel Cruz e dominou, recuou para Bruno Limão. Rápido, Bruno, tocou pelo meio para o jogador que era o jogador Rudaltro, Daltro tocou, a bola chega no Diogo Carlos, ele mata na canhotinha, que é a boa, tocou o bolão ali para Felipe Pará, abriu para Cássio recua novamente para Diogo Carlos, revela nela, encontrou pelo meio o jogador Carlos Maia e dominou, recua para Dedé, o capitão dominou, vai tocar entre linhas por ali, buscou o bolão para Bruno Limão, conseguiu, Bruno Limão achou o William Daltro vai abrir, perna pelo lado canhoto, a bola tá com o Felipe Pará, levou para bater pro gol, na cabeça do Wellington, aliás do Edson, por ali a bola sai pela linha de fundo. É escanteio. O Águia trabalhou bonito agora, hein, PH?
3: Colocou na roda a equipe do ABC. Diz, toma A, toma B, toma C. E aí, a batida ali do jogador Felipe Pará. A bola foi desviada pelo jogador camisa número 5, Edson. Escanteio. Quem cobra é Diogo Carlos. Tem que pintar o terceiro, tem que fazer o terceiro. Eu quero mais um azulão maravaense. Diogo Carlos na cobrança.
1: Diogo Carlos vai levantar a bola na área. A bola vai viajar ali no primeiro pau fechadinho. Desvia o goleiro. Sobrou na entrada da área para Felipe Pará. Levou para canhotinha. Bateu pro gol. Bateu para fora. Vai pela linha de fundo. 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
1: Pra você, aqui o ABC toca a bola lado direito com o jogador de camisa número 2, as costas, quem é a fera? É Lucas, a bola já rolou, já tá pelo lado canhoto, quem chega por lá é o Wellington Carvalho, domina, toca um pouquinho mais à frente, recebe de volta, a bola vem pra Joseph, domina, toca entre linhas, olha o ABC chegando, a jogada é perigosa, pelo lado direito, Lucas tocou ali pro Alisson, levantou, segundo pau, viajou, era só proteger, né? A bola já tava fora, ele toca de cabeça, dá um escanteio pra equipe, tem alguém conversando. Falar alguma coisa, né, Paulo Henrique?
3: Nem precisava, faltou comunicação ali, né, Rogério?
1: Escanteio para a equipe de Natal cobrar lá do lado canhoto, vem bola na área do azulão marabaense. A jogada é de escanteio, bola parada é sempre perigosa. Se segura aí, azulão, a bola levantada na área, o toque, sobrou, tá vivo, tira Felipe Pará para onde o nariz está apontado. A bola sai pela linha lateral, lado canhoto de ataque da equipe, lado direito de ataque da equipe do ABC de Natal. Vai balançar o esqueleto por ali, o jogador de camisa número 2, o Lucas Marques. Recolocar a bola em jogo, olha o latereio aí, a bola viaja para a área, subiu, é o Wendel por ali tirando. A bola vem novamente para o ABC, já domina, entre linhas por aqui, o jogador de camisa número 2, as costas, o Lucas Marques. O Águia já recupera, o ABC está todo no campo de ataque, é só o Águia trabalhar um contra-ataque aí, pega, olha aí, não tem ninguém. Se o contra-ataque for ligeiro, o Águia vai bater na cara do goleiro. Opa, foi falta, hein? Puxaram o Wendel aí pela camisa. Não é valeu boi não, meu irmão. É futebol, né, Paulo Henrique?
3: Valeu, boi, olha aí. Falta em cima do Wendel, campo de defesa. O azulão maravilhoso tem que ter tranquilidade e marcar o terceiro. Precisa fazer logo a cortura aqui, né, Rogério?
1: É isso. 2-0 pro azulão. Aí o PH falando no microfone, campeão do Timão. Do Timão, campeão do rádio. 11, galera, 11 minutos jogados do segundo tempo. 2-0, azulão. O azulão tá vencendo 2-0 a equipe do ABC. Aqui vem que vem o azulão. A bola tá com o jogador Carlos Maia. Toca pelo meio pra fera por ali. O grandioso camisa número 5 do Águia de Marabá, William Daltro. Ataca pro campo de ataque, buscava o Daniel Cruz. Chega rascando a defesinha. A defesa do ABC por intermédio de Dudu Mandai. Jogando bola pela linha lateral. É lateral favorecendo a equipe do Azulão, campo de ataque, lado direito. O Bruno Limão, capitão moral do Azulão, vai lá, toca para o jogador William Daltro, volta para Bruno Limão, devolve para Daltro. Daltro toca pelo meio, a bola chega no Diogo Carlos, voltou para William Daltro, tocou para Felipe Pará, de pé em pé, o Azulão chega, olha a bola batida para o gol, batida para fora. Estava desequilibrado o Felipe Pará, é uma pena, né, meu caro Paulo Henrique?
3: Ele podia fazer melhor, esticava para o Alex ali, né, ou tentava esticar, daria uma jogada melhor, mas ele preferiu bater, pegou errado, meio desequilibrado, saiu pela linha de fundo, já cobrado tiro de meta, 2-0 Águia.
1: 12, galera, 12 jogados, 12 jogadaços, jogadaços deste segundo tempo, tá dando o azulão, 2-0, Águia tem que se segurar, não pode levar gol. A bola jogada aqui pro jogador Lucas Marques, domina, avança, lado direito de ataque da equipe do Elefante de Natal. A bola chegou, batida pro gol, direto pra fora, na finalização do Júnior, tentou surpreender o Iago Ras, bateu pra fora, ela saiu pela linha de fundo, é só tiro de meta favorecendo a equipe azul de Marabá. 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
1: Obrigado, Timão, campeão do rádio. Amanhã, 11 da manhã, tem Papão na Parada, Paysandu e Ipiranga pelo Campeonato Brasileiro da Série C. Você vai ver o jogo ouvindo, Timão, campeão do rádio aqui, Série D. O Águia vai vencendo 2-0, o ABC corre atrás do prejuízo. A bola tá na miúca com o Josefer, dominou, bota no terreno, avança, o Águia tenta marcar por aí, não tenta deixar eles avançarem mais, mas a jogada jogada bonita, chega no Lucas Marques, ele domina, já abriu o bolão ali pro camisa número 11, as costas do Alisson, tentou ganhar por ali, melhor pro defensiva do Azulão Marabaense, sai jogando, buscando o Alex, chega por aqui o veteranão, o veteranão Edson jogando pra linha lateral, é lateral, favorecendo a equipe do Azulão Marabaense. Quem tá por aqui pra fazer a cobrança é a fera, o lateral canhoto Cássio, vai bater, vai balançar o esqueleto, já coloca a bola em jogo, a bola volta novamente por aqui, opa, puxaram, hein, velho? Puxaram o Alex aí na tua frente, Paulo Henrique.
3: É, e o árbitro tava patetando, não viu, não marcou nada.
1: O árbitro patetou, como diria PH. O homem que fazia muito gol lá no... Onde é que é lá, PH?
3: Lá no Alterense. Olha o Vita que tá te ouvindo. É, o Jango que tá te ouvindo.
1: Grande, né? Jango.
3: O Rui, o
1: Jango. O Jango é o que deixava o PH na cara do gol lá,
3: não,
1: né?
3: Não, não, o Jango já era, já gostava, admirava o meu futebol, já era já de outra geração. O Jango jogou profissional, pô.
1: Aí sim, aí é outra história, é outro... Se é o PH no Alterense, meu irmão, é rede mesmo, é bola na rede. Se é PH, é bom.
3: Vou te levar lá.
1: Vou lá, bola.
3: Olha,
1: jogada...
3: vem pro... aí o Alterense Esporte Clube com nova diretoria. O Alterense foi fundado no dia 6 de janeiro de 1917, um clube de tradição que não pode acabar.
1: É verdade, PH. Falou, PH. Aqui o ABC domina na miúca do Azulão Marabaense. A bola tá com o Joseph, ele é perigoso. Jaqueta 7 às costas, tenta sair. Recebe de volta no mano a mano. Cássio recupera a bola. Chega rasgando por baixo por ali. Ganha mais uma do jogador Alisson. Tem pressa já cobrada. Olha o Joseph aí. Tocou na entrada da área. A bola tá com o ABC, com o Luiz Fernando. Ciscou pra cima da marcação. Recuou um pouco mais aqui para Lucas. Lucas voltou novamente. Luiz Fernando dominou, tocou de lado essa bola. Olha o ABC chegando, vai bater pro gol daí, bateu pra fora. Finalização do Luiz Fernando, mas ela desviou, hein? É escanteio, né, Paulo Henrique?
3: É, a bola desviou, vim daqui, foi na minha direção. A batida ali do Luiz Fernando, a bola ganhou altura. Passou com muito perigo ali pro Iago Reis, hein? O Águia tem que abrir o olho e firmar a marcação aí. Escanteio aqui pelo lado direito, Rogério.
1: Vem bola na área da equipe defendida, o gol defendido pelo goleirão Iago Raza. Escanteio favorecendo o ABC de Natal. Lado direito de ataque da equipe. PH vai entrar daqui a pouquinho. Vem bola na área. Bola na área, bola levantada. É perigoso. Toque lá dentro. Gol! É do ABC!

0: É Rogério Brasil.
1: Fala aí, Vendinho.
0: Quem fez o gol, hein, mano?
1: Igor Bahia escorando de cabeça o escanteio que veio do lado direito. Botou pro fundo do barbante. Não deu chances pro goleirão Iago Haas. Quando ela balançou, o agrião era um decorrido. 16 minutos jogado, segundo ato de espetáculo. Nem blá blá blá, nem chororô. O azulão deu mole, o ABC e sacou em saca ABC. Em saca ABC, escreve no placar do gol Carajá. 2
2: ABC
1: 1
2: Eu falei que tinha que abrir o olho, e mais uma vez, apresentou-se ali o jogador Igor Bahia, testou pra dentro ali, sem marcação, hein? Vacilou a defensiva do Águia, não podia ter tomado esse gol. E olha, não pode essa gracinha, não gosta. Iago Haas, calma. Portanto...
1: É o vozinho Haas.
2: Diminui aí o ABC, torce para o Águia, 1 para o ABC, placar do Dol Carajás. Teve mudanças.
1: Daqui a pouco o PH informa a mudança, que o Águia vem, o toque de cabeça, a bola vai sair na linha de fundo, escanteio. As mudanças, Paulo Henrique. Escanteio para o Águia, bala
2: para ele. Escanteio para o Azulão Marabaense, e o Vaguinho Dias chamou o seu Carvalho bem alto aqui pelo esse escanteio aí.
1: Vem bola na área da equipe do ABC, o Águia que é o terceiro, quer voltar, abrir 2 de vantagem, que seria importante para o Azulão Marabaense. Vem bola na área da equipe do ABC de Natal, o goleirão Matheus Alves está preocupado por ali, é bola perigosa, os grandalhões do Águia estão por lá, o Águia quer descontar o gol de cabeça que levou ainda há pouco, está na área, tem também na área o grande Wendel. Vai viajar para a área, o Juizão está dando aquela palestra tradicional. Limão. Bruno Limão na cobrança, em bola na área da equipe do ABC de Natal, a bola levantada por ali, viajou, tira o goleirão, sobrou para Felipe Pará, tocou de cabeça, está vivo na grande área, bola batida, desvia, sai na linha de fundo, não, é tiro de meta. E as mexidas aí, Paulo Henrique?
2: PH entrou no posto de Diogo Carlos pelo Águia de Marabá. E também, camisa número 27, Riquelme, já no gramado. Deixa eu me ver quem foi que saiu aqui, rapaz.
1: Foi o 8.
2: O 8, né? Então foi ele, o Geilson.
1: Olha o ABC chegando por ali, ele livrou, entrou na grande área, o Geilson bateu cruzado, Iago Haas! Salva a cara do Azulão, sobrou, voltou, a bola batida pro gol, pra fora na finalização do Alisson. Que isso, hein, rapaz, fez um carnaval, Riquelme ali, meu caro PH, o Iago Haas teve que trabalhar, hein, garotinho.
2: Ele é sério leve, passou ali, tem que tomar cuidado, e o nosso nobre Luiz Carlos Vinck tem que fazer mudanças, mais mudanças nessa equipe do Águia aí. Precisa de mais gás, precisa agredir também o adversário, precisa fazer mais gols, né?
1: É verdade, olha aí, a equipe do ABC está dominando a bola no campo defensivo, a bola recuada de cabeça para o Matheus Alves. O goleirão Matheus Alves está com ela por ali. 2-1 para o Azulão Marabaense, galera. 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
3: Jerônimo Bezerra.
4: Boa noite, amigo ouvinte de clube. Estamos aqui agora para informar mais uma partida, segunda das oitavas de final. O jogo que está acontecendo, a bola já está rolando para Paraguai e França. Daí sai o adversário de Marrocos. Lembrando que informamos no começo da tarde, Marrocos 3-0 no Canadá. Marrocos vai, portanto, jogar nas quartas de final contra Paraguai ou França, que por enquanto estão jogando 0-0.
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1: 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Chonadão não, chonadaço pela paixão do brasileiro futebol. Meu amigo Bené, o bom torcedor do Flusão. Grande Bené, aquele abraço pra você, meu garoto. É tiro de meta favorecendo o Azulão Marabaense, a bola já cobrada. Ela viajou, vai pingar no campo de ataque, tira de cabeça por ali o jogador Lucas Marques. O Águia tenta recuperar, mas o Juizão vai marcando falta de ataque do Águia de Marabá. Quem tava nessa briga por ali era o grande camisa 9, o Daniel Cruz. Juizão parou, marcou falta, favorecendo o ABC, tem pressa. A bola já cobrada, fica discutindo aí que os caras vão jogar. A bola vem para Luiz Fernando, que trocou de lado, tá correndo desse lado de cá, tentou ciscar no meio de dois, chega por ali o Daniel recebendo, passou por cima da bola, tocou para Alex, o Alex vem recuando o Edson de longe, a bola vai chegar no goleirão, aperta, marca mais em cima, Azulão, marca mais em cima que dá, a bola chega no jogador de camisa número 7 por aqui, o Joseph domina, vai ciscando na miúca, ele é bom de bola, o garotinho Joseph já recuou mais ainda ali pro zagueirão, que era o Wellington. O Wellington Carvalho está com ela dominada, abriu para Dudu Mandai. Dudu Mandai bota no terreno, toca de lado essa bola para Joseph, dominou, já abre pelo meio. Quem vem buscar a bola aqui é o Alisson. Alisson abriu pelo lado direito com o jogador Lucas Marques, vai receber de volta. Está aí o Alisson com ela dominada, pisa na gorduchinha, cadencia, toca um pouco mais para trás essa bola. A bola vai chegando no Edson. Edson tocou para o seu companheiro de zaga lá, o Wellington Carvalho. Está com ela dominada, recua novamente para Edson. Passou pedindo bola, o Joseph dominou. O Águia dá a bola para o ABC tocar, vai mexer daqui. Daqui a pouco o Azulão, hein, Paulo Henrique?
2: É, Kaique foi chamado, já está conversando ali com o jogador Luiz Carlos Vig, a gente falava isso inclusive no intervalo, olha, está pregado já o Daniel Cruz, hein? Tem que ver.
1: Pois é, meu amigo, é isso aí, vamos lá, vamos mexer, vamos pra cima, Azulão, vamos que dá, Azulão. A bola tá pelo meio ali, camisa número 15, as costas da equipe do ABC, o Jonathan, tá com ela dominada, abriu pra Dudu mandar, pisa no terreno, volta pra Jonathan, ele domina, vai abrir pra Joseph, dominou, botou no terreno, tá pedindo bola aqui, o Luiz Fernando, recebeu o Luiz Fernando, tentou tocar pelo meio, o ABC tenta sair jogando, a jogada é perigosa, olha o ABC chegando, pelo lado direito com o Lucas, Lucas tocou pra trás, pra Joseph, dominou, daí pode até bater no gol, ele toca ali, aberta essa bola, errou o dono do time, né? O Alisson chegou batendo por sobre o gol, defendido pelo goleirão Iago Haas, graças a Deus, hein, Paulo Henrique?
2: Exatamente, não pode ter esses moles aí, não pode ter esses moles aí, porque a, olha, vai sair o Daniel Cruz para a entrada do Kaique, mas tem que fazer mais mudanças, porque o Águia precisa de evolução, não é? O Águia precisa ter mais intensidade, está cedendo muito espaço para a equipe do ABC. Permanece 2-1, alô Narcisão, ligado na clube.
1: Domina o Alex por aqui, dá um totó de lado, a bola chega no jogador Lucas Marques, ele recua essa bola para o Matheus Alves, já está com ela dominada, já toca para o campo para Joseph, Jorge tenta tocar por ali, chega o William Daltro tocando para a linha lateral. É, lateral favorecendo a equipe do ABC, que deu aquele gás no segundo tempo, mas dá muito espaço para contra-ataque. Basta o Águia acertar uma bola, o Águia vai sair na cara do goleiro. Vem que vem tocando pelo lado canhoto. A bola chega no jogador Riquelme, ele é veloz. É fumaceiro Riquelme. Ele bota na frente, tá com ela dominada, tá aí, recua um pouco mais. A bola chega no jogador aqui, era o Jonathan. Dominou, voltou. A bola chega no Alisson, tocou para Riquelme. Ele é perigoso, tentou levar por ali. Dedé! Acaba com a graça do garotinho, joga pela linha de fundo. É mais um escanteio, hein, favorecendo o ABC. Foi assim que saiu o gol deles. Tem que ter cuidado aí. É, acaba com a graça do garotinho, joga pela linha de fundo. É mais um escanteio, hein, favorecendo o ABC. Foi assim

0: A cobrança, o Alisson, em bola perigosa. O Iago Rasta por ali orientando seus homens, a bola foi forte demais, passa por todo mundo, sai pela linha de fundo. É tiro de meta, né, Paulo Henrique? Ainda bem, né, PH?
1: Exatamente, tiro de meta, favorecendo da equipe do Azulão Marabaense, que tem que vir aí, olha, o menino entrou muito bem no jogo passado, o Eltinho, né? Também tem o próprio Cacaroto. Tem esse garoto que ainda não estreou aqui em Marabá, que é o Tony Júnior, opções para o ataque.
0: Aos 25, galera, o Aguerrou, a saída de bola fácil por ali, o ABC domina novamente, tem que acordar para o jogo, Azulão Marabaense. A bola chega pelo lado direito, vai chegar o Kaique por aqui, chega só na bola o Kaique, vem que vem, segundo árbitro da partida, a bola está com o jogador Jonathan, ele toca pelo meio, chega rasgando de qualquer maneira por ali, o jogador Cássio, a bola desvia, sai pela linha lateral, é lateral favorecendo o Águia, o Kaique levantou o Lucas Marques, quase que ele bate no céu, Paulo Henrique.
1: Pegou a bola, né? Pegou a bola. O Lucas que se meteu na frente. Quem for? Quebre que se podre.
0: É isso, PH. A bola já jogada pelo campo de ataque por ali, chega o ABC. A bola tocada por ali, buscando o Riquelme. O Bruno Limão tenta levar o Águia para o campo de ataque, melhor para a defensiva do ABC. Abriu para Riquelme, ele é perigoso, vai levando, vai para cima da marcação. Ciscou para lá, para cá, tá com ela ainda dominada. Tocou para o Alisson, ele cadencia. Já toca um pouquinho mais de lado essa bola. A bola vem para Jonathan. Jonathan abriu. Bolão pelo lado direito para Luiz Fernando, tá com ela dominada. Vai para cima da marcação, passou o pé em cima da bola, ciscou para cima do Kaique, toca pelo meio para Alisson. Alisson volta a bola aqui pro jogador que era o Lucas Marques, e dominou, vai bater daí, levantar pro gol, tira a defesa do Azulão Marabaense. Falta, hein, professor? Falta, hein, professor? Deu não. Olha o ABC tocando bola com o Lucas aqui, dominou, vai levantar a bola na área, a bola levantada, tira Bruno Limão de qualquer maneira. O Águia tem que respirar, né? O Águia tem que respirar, que é só sufoco aí, não dá não, tem que respirar. Vamos, PH. A PH entrou agora, opa, falta, falta na tua frente aí, Paulo Henrique.
1: É, falta em cima do PH, pegaram naquela pata que ele estava recuperando ali, né? Falta em cima do lance, marcado aí, vamos embora.
0: Vem que vem, é falta favorecendo a equipe do Azulão, aos 27, galera, 27 minutos jogados do segundo tempo. 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
0: Carlos Maia vai fazer a gorduchinha chegar no Wendel. O Wendel domina, Cássio está aberto pelo lado, canhoto pedindo, mas ele prefere tocar para o Kaique. Campo de ataque, tá mano a mano, Kaique prende, domina, vai esperar o Cássio passar. Voltou para o Cássio novamente, para Kaique, mano a mano, tentou jogar para o Cássio por ali, a bola desvia, volta no pé do Kaique, sai pela linha lateral, é lateral favorecendo o ABC. Já vem pelo meio com o Luiz Fernando, ele é rapidinho, tocou para Alisson e domina o Alisson por ali, foi puxado, o juizão parou, marcou falta. O Alisson, dono do time, pediu. E o juiz deu o cartão amarelo pro PH na pedida, aliás, pro Felipe Pará na pedida do Alisson aí, PH.
1: É, pediu, mas aí era pra cartão mesmo, viu, Jadio? Já cobrado.
0: Já cobrado, eu não acho não, campo de defesa, meu. Fosse menos o cara entrando na grande área, aí sim, vem bola, dominou por ali com o jogador da equipe do ABC, jogou na área, tira a defensiva do Águia de Marabá, a bola sobrou para Jonathan, dominou na miúca da equipe do ABC, abriu lá pelo lado direito, a bola chega indo do Mandai, tocou para Riquelme, ele é perigoso, levantou na área, desviou, vai sobrar por ali, a bola batida, defensa do jogador Iago Haas, e o ABC vai todo para cima do juiz, vamos ver se esse juiz é macho agora, meu, viu? E os caras vão bater nele, cara. Vão bater no juiz por ali, ele não pegou nenhum cartão até agora, não tem VAR, não adianta essa pressão, ele não marcou, a bola sai pela linha de fundo, a galera tá pedindo pênalti nesse lance aí, Paulo Henrique.
1: Rogério, eu não vi, sinceramente, eu tô do outro lado, eu não tenho uma visão mais precisa pra confirmar, pra dar uma opinião, porque eu sou franco, se bater na mão eu falo mesmo, você sabe que tá tudo bem. Mas eu não vi.
0: Eu sei que os caras... Mas eu não servia para ser árbitro de futebol, primeiramente. Porque numa dessa aí, eu já botava o vermelho na minha mão. Não vou mentir para ti, não. Camisa 11 sai, entra o 99, pega. E sai o 11, entra o 99.
1: Saindo aí, então, o Alisson para a entrada do Brunão.
0: Brunão.
1: E também vai sair o 18. Aliás, vai, o 18, Luiz Fernando... para a entrada, qual
3: do 10.
1: Lugar lá?
3: 10.
1: Do 10 do...

0: João Pedro.
1: Esse João Pedro tem que jogar demais, porque esse Luiz Fernando está jogando muita bola. Tomara que essa mexida que seja daquelas que a gente conhece. Ainda bem que ele vai tirar o Luiz Fernando, né? A não ser que o João Pedro seja o Messi, né? É escanteio para a equipe do ABC.
0: Messi, não estaria no banco, né, Rogério?
1: Depende da idade também, 79 anos pode ser, né? Porque na verdade quem está jogando muito é o Luiz Fernando, né? Jogando muito, ele virou de lado, o time mudou, o time ganhou, ganhou profundidade, veloz, ele está tirando aí. Tomara que tire, né? Escanteio favorecendo a equipe do ABC, meu amigo. Depois da pressão que deram no ar.
0: Não saiu, cara.
1: Ele tá saindo agora. Ele não gosta de sair, não. Falei pra tu que ele é o dono do time.
0: E vai escrotear com o técnico, então.
1: Tu vê o cara batendo todo. Escanteio, ele bateu. Nenhum. O que foi gol não foi ele que bateu. Os que ele bateu, tudo passou da área. Falta, ele tentou umas três, nenhum acertou. É porque quem manda é ele, né, mano?
0: Pode dizer pra ele bater umas basquetas lá na pedra do peixe no Beiro Peso.
1: Eita, escanteio pro ABC, por ali o camisa 10, agora entrou outro aí que vai bater todas as faltas, e também escanteio, João Pedro, camisa número 10, às costas, em bola pra área da equipe do Azulão Marabaense, a bola viajou, segundo pau, tocou de cabeça pro meio, sai tranquila pela linha de fundo, é só tiro de meta favorecendo o Águia de Marabá, vai mexer aí o Azulão, entrar o camisa 15, o Vitor Chaves, Pedro.
0: Vitor Chaves precisa corrigir ali, agora vou ver na vaga de quem ali, porque... Eu mexeria no meio, mas bora ver. Vitor Chaves com a número 15 vai entrar na equipe do Azulão e é um bom jogador.
1: Batido o tiro de meta, a bola viaja para o campo de ataque. Alex vai brigar por ela, chega a defesa do ABC tirando. Vem para o campo de ataque com velocidade, o ABC consegue ficar com a segunda bola. A bola está no Riquelme, lado direito. Ele avança com ela, domina, tentou pelo meio. Ele botou dois centroavantes, agora tem dois centroavantes pegar. Talvez seja por isso essa mexida. O Brunão e o Igor Bahia. A bola jogada pelo lado aqui, chegou na cara do gol. Olha aí o ABC chegando, chega por ali, Kaique limpando. Vai, meu filho, tira a bola, pelo amor de Deus. Sobrou para Felipe Pará, o Águia não está conseguindo ficar com a bola no pé. Essa aqui é a grande verdade, a bola está sempre com o ABC, o Águia está só se defendendo. O Águia tem que botar a bola no chão, tocar passes, essa que é a verdade. Bola jogada no segundo pau, buscando o Brunão, ex-jogador do Imperatriz. Melhor para a defensiva do Águia, para o goleirão. A bola jogada no campo de ataque, Bruno, o goleiro vai sair do gol, fica com ela na proteção do Edson. Está tranquilão, o Águia tem que botar a bola no chão, ter tranquilidade, tocar, girar essa bola para lá e para cá. Está dando muita bola para o ABC, né? Aí os caras vêm nessa pressão e tentando esse empate. Tentando o empate. Aos 32, galera. Nozinho Oliveira, a bola rola, emoção, vai junto e você confere. 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E o tempo de jogo. Anotem 33, eu falei 33 minutos jogados, 33 jogados, segundo ato de espetáculo. No placar do Dol Carajás aconteceu, tá no Dol Carajás. 2.
0: ABC.
1: 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Chonadão não, chonadaço pela paixão do brasileiro futebol. Só bola aérea na área do Águia, limpou bonito, a bola jogada no segundo pau, vai sobrar pro Carrasca, meu filho. Rasgou, tirou de lá, mas tirou fraco, hein. Sobrou a bola pro Josef, que tem dominou, caiu, o juizão botou o apito na boca, vai marcar tudo pro ABC, hein. Eles deram uma pressão no juiz ainda há pouco, meu amigo, foi pressão. Eu nunca tinha visto aqui no Zinho Oliveira uma pressão daquela. A bola jogada pro PH por ali. Ele vai tentar na velocidade. Vai, Alex, acompanha, filhão. Corre, Alex. Tá na área, PH, tá no mano a mano. Se ele tirar esse aí, já fica bom. Ele preferiu tocar um pouco pra trás pra Carlos Maia. Dominou, voltou pra Alex. Tá com ela dominada. Vai pra, aliás, é o PH. Vai pra cima da marcação. Tá aí o PH. Tentou bater, a bola desvia, sai pela linha de fundo. É escanteio, hein, Paulo Henrique?
0: É porque foi desviado lá no marcador ali do PH. Portanto, PH deu aquele guisa, foi pra dentro, depois cortou pro fundo, no cruzamento, A bola foi desviada ali no jogador camisa número 27. Exatamente o Riquelme. É escanteio para aparecer na equipe do Azulão. O Águia tem que fazer. É agora. Eu acredito nesse Águia macho de guerra. Vamos lá, Azulão. Precisa desse gol aí para ter tranquilidade no jogo da volta.
1: O Águia mexeu, né, PH? O Vitor já está em campo, né?
0: É, saiu o Felipe Pará. Felipe Pará com o número 10 para a entrada do 15. Vida Chaves.
1: Vem bola na área do ABC, a bola levantada na área, tira a defesa da equipe de Natal. Sobrou para o Azulão Marabaense, a bola jogada para a área, melhor para o goleirão da equipe do ABC, o Matheus Alves. Já sai jogando, o jogo ficou, virou lá e cá. O ABC desce com o jogador Igor Bahia, tentou fazer um drible por ali, perdeu a bola. É isso, bota no chão, tenha tranquilidade, toca a bola. Isso, toca a bola, faz a bola girar. Tá com ela por ali o jogador, o zagueirão do Águia de Marabá, o Pelé, o Wendel, o camisa número 3, tocou de lado essa bola, a bola voltou, vem no jogador Bruno Limão e dominou, tá com ela dominado Bruno Limão, passou do primeiro, tentou avançar por ali, faz que vai, não vai, toca errado. Olha aí, o ABC domina mais uma vez, vem pra pressão, mais uma vez a equipe de Natal, a bola tá na miuca ali com o Josef, ele domina, recua a bola, chega no jogador que era o Wellington Carvalho, tá com ela dominada, toca de lado pra Dudu Mandai, recebeu, abriu pra Riquelme, ele é rápido, foi pro chão, é falta. 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
1: Está favorecendo o ABC lá do canhoto de ataque da equipe de Natal. Vem mais uma bola perigosa para a área do Águia. Agora tem dois grandalhões, mais os zagueiros ali que chegam. Tem muita gente alta agora no ABC. Entrou o Brunão, já tinha o Igor Bahia. É muita gente grande agora. Vem bola na área da equipe do Azulão Marabaense. Segura aí, Azulão. Vai vencendo por 2-1. Vai levando vantagem mínima para Natal. O Águia abriu 2-0. O ABC fez um gol. Está tentando o gol de empate. A bola levantada. Tira a defensiva do Azulão Marabaense. Sobrou para PH. Ele vai tentar ir para cima da marcação. Botou força demais. A bola sai pela linha lateral. É lateral favorecendo a equipe de Natal. Já cobrado. Está com a bola por ali. O jogador Riquelme levantou para Brunão. Chega a defesa do Águia tirando. A bola vem pelo meio com o Alex. Alex fez uma boa jogada, avançou. Vai no contra-ataque o Águia de Marabá. PH passou pedindo a bola. Alex fez o quê? Que eu não entendi. Foi nada aí, Paulo Henrique.
0: Tentou o Alex. Tentou ali, olha, o PH. Né, mas deu totalmente errado o Alex. Hoje realmente não foi uma noite legal pra ele. Mas eu ainda acredito no gol dele. Vamos ver se...
1: 37, galera. 37 minutos jogados no segundo tempo. Vai dando Azulão. A bola tá com o Riquelme, o fumaceiro. Dominou, tá com ela dominada pra Josef. Tocou pelo meio. Abriu o bolão do lado direito com o jogador Lucas Marques. Ele vai levantar na área. Os grandalhões estão todos lá. A bola jogada pra área. Toca de cabeça a defesa do Águia. Tira de qualquer maneira. Ela sai pela linha lateral. Pelo lado canhoto de ataque da equipe do ABC. 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
1: O Águia não está cedendo muito escanteio para o ABC nessa reta final, tudo que eles querem, né? O técnico botou os grandalhões aí na parada. Enfim, mais um escanteio, tem que se defender bem agora. O Águia de Marabá, acho que foi isso que ele botou o Vitor Chaves, que é um pouco grande ali, para também ajudar na marcação nessas bolas aéreas aí. Em bola mais uma bola aérea na defesa do Azulão Marabaense. A bola levantada por ali, tira de lá o Vitor Chaves. Sobrou na entrada da área, bola batida, tira Dedé. Pulou o Águia de Marabá, vai só, sobra pro ABC. Que é isso, hein? A bola sobrou lá pelo lado canhoto, levantado na área, tira Kaique. Na entrada da área, jogada perigosa, bola batida, vai pra longe do gol. A finalização do Lucas Marques, ainda bem, né, Paulo Henrique?
0: É, rapaz, tá dando mole e não pode. O Águia tem que. Agora chegou a vez do William Daltro chamar a atenção. Vamos aqui, vamos organizar a casa. Chegou a vez também do Dedé. Outra coisa, o Carlos Maia, porque tá cedendo espaço, tá tomando sufoco da equipe do ABC. Não pode acontecer.
1: 39, galera. 39 minutos jogados, jogadaços deste segundo tempo. O Azulão Marabaense vai vencendo, vai levando vantagem mínima para Natal no próximo domingo, às 4 da tarde. Arena das Dunas. O Águia vai jogar contra o ABC de Natal, valendo vaga para a próxima fase do Campeonato Brasileiro da Série D. Você vai ver o jogo ouvindo o Timão, campeão do rádio. A bola desvia por ali no jogador do Águia de Marabá, saiu pela linha lateral, já cobrado. O ABC tem pressa, a bola está agora com o jogador que era o Jonathan, dominou na miúca, está com ela dominada, tem espaço para jogar, tocou entre linhas ali, vale a bola batida para o gol, a finalização do Brunão, passou perto, hein, Paulo Henrique?
0: Exatamente, não pode descer mole aí, está na hora do Luiz Carlos entrar em ação, né, chamar atenção, organizar, porque não pode ser erros em cima de erro, entregando bola para o adversário, isso proporciona esse sufoco aí. Mais uma, e aí a pancada foi forte ali, hein, Rogério?
1: Muito forte o chute do Brunão. 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
1: Parada, é o Paysandu pela Série C do Campeonato Brasileiro diante do Ipiranga. É o Lobo, é o Lobo, é o Lobo, é o Lobo, a super máquina do Norte. Amanhã, 11 da manhã, diante da equipe do Ipiranga, você vai ver o jogo ouvindo a Clube. Olha o Águia chegando pro juiz, está marcando falta do Kaique. Aquela história da pressão, né, mano? Pressão, os caras experientes, o juiz começa a virar falta. É assim que é, futebol é assim, né, Paulo Henrique?
0: Aí não foi falta, o Kaique tomou distância, saltou, pegou a bola. Agora o cara tava na trajetória, fazer o quê, Rogério?
1: Fazer o quê, meu caro PH? Já cobrado, a bola tá com o zagueirão da equipe do ABC, o Wellington Carvalho. Já toca pelo meio, buscando por ali o Jonathan. Ele dominou, voltou para o Wellington Carvalho. Ele vai abrir para Dudu Mandai, lá pelo lado canhoto. O lateral recebe, abriu para Riquelme. Riquelme bota no terreno. Riquelme fumaceiro, deixou o jogador do Águia na saudade. Tentou passar por ali, não sei como é que esse Riquelme fumaceiro é reserva. Porque o homem é ligeiro e bom, né, PH? Ele dribla bem, meu amigo. Ele entra no segundo tempo, depois o adversário está cansado, não é isso, Paulo Henrique?
0: Exatamente, é bom jogador demais. Olha, tem um jogador do Águia caído ali. Deixa eu ver quem é. Acho que é o PH, né? É o PH está sentindo lá do outro lado e chamou aí atendimento.
1: Na Copa do Mundo, 45, 3 minutos de acréscimos, por enquanto, 0 para a França, 0 para o Paraguai. Será que temos baile em Assunção, pegar? Fui um baile em Assunção, capital é Paraguai, onde vias Paraguai, sorridentes a bailar.
0: Égua!
1: Falta! Égua! Vem bola na área da equipe do Azulão Marabaense, já cobrada por ali, a bola viajou, é só bola aérea, tira Kaique, sobrou ali pro Alex, que jogada bonita do Alex, deixou o grandalhão Edson na saudade, passou, olha o Edson ali, não desista, tô mexendo com a moral do Edson. Ele correu, perdeu a bola chega no Cássio, é humilhante, mano. Humilhante, a bola... Quem é o cantor, meu filho? A bola chega no campo de ataque. Chega a defesa da equipe do Azulão tirando. Vai sobrando para ali pro Riquelme. Campo de ataque, olha aí. O ABC descendo com o Brunão. Brunão bota na frente. Tá com ela dominada. Chega a defesa do Águia de Marabá. Tentando recuperar. Tocou errado. Brunão deu certo. A bola chega no lado direito. Com o Lucas Marques dominou. Vai levantar na área. Quer ver? Vai levantar na área. Não, ele tocou pro Gesto, né? O nome do fera aí. Josef domina pelo meio. Abriu o bolão aqui pro jogador que era o Lucas Marques. Dominou. Chega a defesa do Águia tirando. Rapaz, o Edson. Se o Edson pegar o Alex na esquina, eu vou te dizer, viu, PH? Ah, o Edson tá injuriado. Já dois dribles, aquele que ficou sentado lá e esse agora, mano. Rapaz, eu vou te dizer uma coisa, viu? Humilhante, rapaz. Olha aí, olha o ABC chegando. A bola jogada ali na área, segundo pau, tocou pro ali o Igor Bahia. Tava desequilibrado, joga pra fora. É tiro de meta pro Azulão cobrar aos 43, galera. 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
1: Bruno Limão tá segurando ali um pouquinho, né? Dando aquela... Agora o Águia vai ter que melhorar, viu, PH? Para voltar de Natal com classificação, vamos ter que jogar muito mais. E porque no segundo tempo o Águia deu muito campo pro ABC, né, cara? Jogando lá com o apoio da torcida deles, imagine. Então o Águia vai ter que ser mais malandro, assim, no sentido da boa palavra mesmo, de tocar bola, de fazer cadenciar jogo, essa coisa toda, para poder conseguir sair de lá com a vantagem.
0: 6 minutos
1: de acréscimo, mas o jogo que vem é só domingo. Vamos prestar atenção nesse jogo aqui. O Águeda pode fazer mais um gol. A bola jogada para trás ali pelo Wendel. Mais um escanteio na pressão do Igor Bahia. A bola sai pela linha de fundo. É mais um escanteio aí. Vem bola na área. Vai mexer o ABC, meu caro Paulo.
0: Dois vão entrar daqui a pouco. Camisa número 13, Fabão. Deixa eu ver qual é o outro. Camisa número 17, Bruno Leite.
1: Fabão e Bruno Leite. Estão aqui preparados para entrar no jogo.
0: Fabão e Bruno Leite já. Vai mexer, né? Está saindo quem é? Número 2, Lucas Marques. E o número 15, o jogador Jonathan. Anotou? Pode anotar?
1: Pode ir, vai lá, fala de. Vai o 15, né?
0: O 15, o Jonathan.
1: Ele botou um grandão lá, o 13.
0: E o Lucas Marques.
1: Fabão.
0: Saíram.
1: Vem bola na área do Águia de Marabá, o Fabão aí tocou de cabeça, a bola vai ficar tranquila na linha de fundo, é só tiro de meta favorecendo o azulão marabaense. Com essas mexidas aí, finalizaram as mexidas do Vaguinho Dias, né, técnico da equipe do ABC de Natal. Olha, 5 substituições do time de Natal. A informação.
0: O trem tomou de 4-1 nesse jogo lá em Macapá, não, lá em Santana. E o Guaporé metendo 2-0 no Gama, que foi a melhor equipe da Série D até agora.
1: Pois é, rapaz. Vou te dizer.
0: Porto Velho. Guaporé vai jogar contra o Luverdense.
1: Que
0: é daí que sai o adversário do Águia.
1: É justo, é muito
0: gol
1: justo.
0: Gol do ABC.
1: Gol. Como é que é?
0: Ou do ABC. Adversário do Águia ou do ABC.
1: Justamente, meu caro Paulo Henrique. É lateral para o Azulão cobrar aqui pelo lado canhoto de defesa. O árbitro amarelar alguém aí.
0: Estou contando com o auxílio aqui do grande John Wesley, me mostrando a estatística da situação.
1: Amarelou aí para o Vitor Chaves.
0: Exatamente, pela entrada.
1: É verdade, foi porque ele estava com a bola para cobrar o lateral aí.
0: Foi, demorou,
1: Deixou a bola no chão. Se fosse a nova regra, né, que já está valendo na Copa, que vai passar a valer depois da Copa, era reversão. Olha aí, dá para fazer agora, hein? PH dominou, avançou, vai entrar na área o PH. Olha aí, dominou, botou o corpo, toca rápido o PH. Ficou com a bola, prendeu demais. Tá aí o PH, tocou para trás. Era para tocar mais rápido lá dentro da área, meu caro Paulo Henrique. Não, PH.
0: Tem que pegar, precisa de intensidade. Vamos lá, lá vai o Vitor.
1: Descendo aqui, o Vitor domina, prende a bola, toca de lado, a bola chega no Bruno Limão. Bruno Limão dominou, tocou para Kaique de primeira. Para Carlos. Olha, ninguém fala, né? Ninguém falar, o cara vai saber que tem um cara atrás dele, não, né? Tem que falar, né, meu amigo? Tocou de lado essa bola pra Kaique, olha aí, Kaique dominou, tocou pra Alex, levou, voltou pra Kaique, adiantou demais essa bola, melhor pro ataque da equipe do ABC que sai agora, se envola com a bola ali, o Brunão e o Riquelme, ainda bem, a bola chega no Kaique aqui no campo de ataque, pra frente, meu filho, pra frente, vamos pra frente, a bola tá com o Cássio domina, recua de novo, pra Vitor Chaves dominou, vai recuar mais ainda, recua pro goleiro, pro desespero do torcedor, Paulo Henrique.
0: Incrível, incrível,
1: torcida que a bola pra frente, né?
0: Torcida quer a bola lá em cima, eu também, né? Vamos lá!
1: Todo mundo quer a bola pra frente, essa que é a verdade. A bola vem com o Dedé. Dedé dá um chutão ali, tira de cabeça pro meio, zagueirão do ABC. Domina, meu filho, bota na caixa. Errou o domínio. Vai ver, ele vem, recupera o juizão. Aquela pressão tá valendo, hein? Valei. Qualquer trisquinha agora é falta para o ABC. Marcou mais uma no grande circo. A bola vem com o jogador, o filho do Alex no jogo, que é o Edson. Dominou, tocou pelo meio. A bola chega ali no Joseph. Ele abriu mais ainda. O ABC tenta trabalhar pelo lado canhoto com o Dudu Mandai. Abriu o bolão em cima da linha. Vem com o jogador Riquelme. Bota na frente. Passou, levou Riquelme. Chega por ali o Carlos Maia. Bota o pezão 44. Livra mais uma. A bola chega. Vai. Bota velocidade, meu filho. Bota velocidade para o Alex. Tocou ali. O goleirão vai ter que sair do gol, mas tá fora da área, tira de qualquer maneira, não tem ninguém do Águia lá, não adianta nem botar pressa, né, meu? Essa aqui é a verdade, porque não tem ninguém, ainda vai cair lá, o Alex tá no chão, né, Paulo Henrique?
0: O Águia parece que já se conformou, o Águia parece que já se conformou com o resultado, parece que quer isso aí, eu achei pouco aí, 2-1, mas precisa fazer mais gols. Essa que é a minha opinião. Abraçando o grande Reginaldo Barros. Alô, Regica! Em Belém do Pará, meu grande amigo Rui Guimarães, Cláudio Guimarães, Jones Tavares, todos ligados na Clube.
1: 49, galera, 49 minutos jogados do segundo tempo, o árbitro deu 6 minutos de acréscimos, vamos até 51, tem escanteio pro Águia cobrar lá no lado direito, de ataque, amarelou lá pra alguém, mas
0: falou
1: não...
0: Falou besteira pra
1: assistente. Até que enfim ele teve coragem de dar um cartão amarelo pro ABC, né? Os caras quase batem nele,
0: camisa
1: mas três
0: dúzia, o grande Mandai.
1: É, os caras quase agridem o árbitro ali duas ou três vezes ali, né? E ele não fez nada. Agora foram lá, quase agrediram a bandeirinha e ele pegou e deu o cartão amarelo. O Águia não quer mais levantar bola nenhuma na área não, né? Parece.
0: Tá faltando o gol do Alex, cara. Tá faltando o gol do Alex hoje.
1: O Dedé ficou, né? Todo mundo ficou, os medalhões ficaram. A Águia quer, a gente falou, tá conformado com 2x1 o Azulão. 50 minutos e 37, galera. O árbitro deu tempo até 51, vai acabar quando o Águia bateu o lateral por ali. Ele já olhou o cronômetro, a bola chega ali no campo de ataque com o jogador do Azulão Marabaense, o Cássio, que está segurando, joga a bola em cima do pé do jogador do ABC. O juiz vai acabar o jogo, né? Vai lá tentar o terceiro gol, rapaz. O juiz vai acabar agorinha, meu. Levanta a bola na área, vai lá, Dedezão, bota no fundo da rede, rapa. Vamos lá, meu filho, vem bola na área da equipe do ABC, o Águia não quer mais nada, o árbitro também não. Fim de papo no velhozinho, deu Azulão. 2x1 para cima do ABC, meu caro PH, leva vantagem para Natal, o Águia de Marabá, Paulo Henrique.
0: É, vantagem mínima, eu acho ainda pouca coisa, né? Acho pouca coisa, mas a gente vê aí, aqui com Vaguinho, você pode falar com os amigos... Da Rádio Clube não pode, né? Tá certo. Então, começar ali, os jogadores do Águia estão por ali. A turma do Azulão tá vindo pra cá. A gente vai ver aqui com os jogadores do Azulão Marabaense. Estão chegando por aqui, Rogério Brasil. Foi importante esta vitória. E agora é fazer um resultado lá. Foi bom o jogo em Wendel?
3: Foi um bom jogo, graças a Deus, né? Fizemos nosso dever de casa. Felizmente tomamos um gol ali, mas saímos na frente, né? A vantagem para ir lá para Natal. E vamos trabalhar bem a semana para a gente conquistar essa classificação.
0: Perfeitamente. Aqui com os jogadores do Azulão Marabaense saindo, já buscando. A gente vai começar aqui com o jogador Cássio. Foi importante o resultado, agora foi um sufoco. Não precisava ser assim também, né, Cássio?
4: Pois é, uma grande vitória. Conseguimos fazer valer o mando de campo, né? Todo jogo é disputado, é muito difícil. Uma grande equipe do ABC, com um grande investimento. A gente sabia que ia ser muito difícil, como foi nos últimos minutos ali. Mas agora é descansar, focar no próximo jogo, que lá vai ser mais uma grande batalha.
0: Perfeitamente, daí o Cássio falando no microfone campeão da Rádio Clube. Jogadores do Águia ainda lá pelo centro ali. Já a gente vai começar com... Vitor Chaves chegando aqui, o Vitor. Foi importante, agora foi sufoco também, que coisa.
5: Ah, o jogo, graças a Deus, a gente conseguiu com um bom resultado. No segundo tempo a gente deu uma baixa, mas também é normal. A gente deu nosso máximo no começo do jogo. E agora é na casa deles, né? Vou tentar segurar o resultado lá ou vamos pra cima, de todo jeito.
0: Perfeitamente, o homem que chega, parabéns, você entrou bem demais no jogo, tá aí, portanto, então, jogadores do Águia tentando sair por aqui, a gente já tá aqui no aguardo da situação, jogadores que buscaram essa vitória, né, Dedé, fala aqui com o Dedé, o capitão, Dedé, foi importante o resultado, agora, nós temos mole aquele gol ali, hein, Dedé?
6: Importante, em casa, a gente fez o dever de casa. Mas ali numa boa parada onde a gente vinha muito bem, a gente acabou vacilando ali. É consertar, durante a semana consertar isso e buscar essa classificação lá.
0: Perfeitamente, obrigado. Rapidamente aqui com o nosso Luiz Carlos, rapidamente, Luiz. Estamos ao vivo direto de Belém do Pará. Luiz, foi importante o resultado. O Águia fez e poderia ter feito mais gols, né? Isso, nós sabemos que o Águia precisava fazer essa gordura aqui nesse jogo.
7: Ah, nós alternamos, né? Nós começamos muito bem o jogo, fizemos gol no início do primeiro tempo e no início do segundo tempo. Poderíamos administrar melhor. No momento que nós recuamos um pouco no final do primeiro tempo, cedemos campo ao adversário. No momento que nós subimos no início do segundo tempo, nós melhoramos de novo. Ficamos mais com a bola, mais próximo do gol do adversário, mais longe do nosso. Então nós temos que aprender a ter um pouquinho mais de equilíbrio no jogo e ficar mais com essa bola. Nosso time tem condições de ter posse de bola. No momento que tem a posse, o adversário tem dificuldades. Mas é um time que nós temos que saber entender bem, estudar mais ainda para o jogo de volta, porque a bola aérea deles é muito alta, né? Um pessoal muito forte fisicamente, e nós temos que ter um controle melhor de tirar essas entradas de bola dos lados. Nós temos que ser mais rápido. E foi ruim, porque se nós perdemos o Wesley já, de novo, negócio de cartão, né? O Wesley é um jogador rápido nesse setor, tanto para jogar na frente como para jogar de lateral. Então são trocas às vezes que a gente tem que fazer. Agora no final o Vitor entrou bem, recompôs bem. A questão do Pará no meio, eu optei por jogar com o trinco de William, Maia e Kaique. Então nós temos que ir se ajustando, não adianta. Mas foi bom, o importante foi a vitória e levar a vantagem.
0: Perfeitamente, obrigado daí o técnico Luiz Carlos Vink, falando no microfone campeão da Rádio Clube. O Águia consegue fazer o resultado, o Águia consegue mostrar que aqui dentro do Zinho Oliveira é muito forte, isso é importante. Agora precisava fazer mais um golzinho que é para ter uma tranquilidade maior. Mas mesmo assim, a gente ainda acredita nessa classificação. O Azulão vai em busca de fazer este resultado agora lá, garantir a classificação na capital potiguar. Na capital potiguar, a gente precisa fazer a diferença, porque é isso que acreditamos. E a gente vai, com toda certeza, né, já fazer esse trabalho lá em solo potiguar. É isso. Estava querendo ouvir ali o Wagner. Vamos tentar aqui ouvir o Wagner. Aliás, o Wagner Dias. É o Wagner, né? Wagner Dias. Vamos tentar ouvir aqui o Wagner Dias para falar aqui no microfone. Campeão da Rádio Clube, a sua 100.7 também. A sua 106.9 de Belém do Pará. Vamos ouvir o técnico Wagner Dias aqui na Rádio Clube de Marabá e Rádio Clube de Belém do Pará. Tem toda uma situação aqui para que o próprio técnico Wagner Dias possa falar. A gente está por aqui acompanhando tudo. Já, Wagner Dias aqui no microfone da Clube. Rádio Clube do Pará aqui fazendo sempre trabalho, sempre preciso, em todos os momentos, sempre mostrando e chegando na frente. Tá certo? Daqui, o rapaz está fazendo a montagem do seu equipamento. Um jogo muito importante para o Águia, que poderia ter sido mais, ter sido feito mais coisas. Se tivesse mais um golzinho ali, com o próprio Alex, que desperdiçou duas oportunidades de ouro, mas é isso. O Alex é artilheiro, não conseguiu marcar hoje. Né? Não conseguiu marcar hoje. Vamos ver. Então vamos, som aqui muito alto, né? Tá rolando um brega, daqui a pouco tem Rupi aqui em Marabá e né, o sonzão daqui a pouquinho, tá bom? Tá certo? Já vai rolar a coletiva aqui, o rapaz tá montando aqui o equipamento. E portanto, olha, daqui a pouco o DJ Franjinha, rapaz, tá presente aqui em Marabá e vai tocar aqui, vai fazer esse trabalho aí. Né? A gente vai acompanhar, né, o grande trabalho do nosso querido Franjinha. Tá certo? Já então agora com a participação do técnico Wagner Dias aqui, a imprensa paraense, a imprensa potiguar, né? Vamos lá.
8: Felipe Araújo, correspondente da FM 96 de Natal. Professor, queria que o senhor falasse da importância desse resultado para o ABC agora ter a decisão em casa.
9: Infelizmente, nós tomamos um gol muito no início da partida, né? Com 4 minutos, uma bola que bateu na mão do Mandai e eles converteram aos 7 minutos. Depois disso, nós equilibramos a partida e nós começamos a jogar. Não tão ativo, mas nós tivemos 8 escanteios, ou seja, nós estávamos chegando. E a partir disso, eles não chegaram mais. Iniciou a segunda etapa, iniciamos bem. E tomamos o gol do rebote numa bola no meio, e infelizmente foi falta antes, o árbitro não deu, seguiu e acabou saindo um gol contra que desviou e o Matheus numa bola que ele não conseguiu pegar. Depois disso, nós colocamos a bola no chão, as modificações surtiram efeito principalmente com bolas que nós começamos a criar mais, e esse gol foi importantíssimo. Então agora nós temos uma partida em casa, nós temos um grande resultado que tem que fazer, e a equipe mostrou um poder de resiliência e principalmente de perseverança até o final, que eu gostei muito.
0: Tá aí, portanto, então, o técnico Vaguinho Dias, falando no microfone da clube. E assim vamos encerrando nossos trabalhos nesta noite. Foi um prazer. Foi um prazer trabalhar com a Rádio Clube. Foi um prazer estar aqui presente com você. Zinho Oliveira, presente tantas vezes.